0: doméstica tem direito a um afastamento remunerado do trabalho por até 6 meses.
1: A decisão garante a estabilidade financeira para romper o ciclo de violência. Thaís de Araújo.
2: A mulher afastada não precisa cumprir período de carência. Também não há desconto de contribuição previdenciária e o período é computado como tempo de contribuição para a aposentadoria.
0: Na apresentação da Voz do Brasil, Luciano Seixas e Mariana Jungmann.
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0: Mais de 500 trabalhadores foram resgatados em situação de exploração extrema e trabalho análogo à escravidão em 21 estados brasileiros.
1: O Ministério do Trabalho atualizou a chamada Lista Suja, cadastro que reúne empregadores responsabilizados por submeter trabalhadores a condições análogas à escravidão.
0: Nesta nova atualização foram incluídos 82 nomes entre pessoas físicas e empresas. Os casos foram identificados em fiscalizações realizadas entre 2024 e 2026.
3: 82 novos nomes foram incluídos na chamada Lista Suja, cadastro que reúne empregadores flagrados submetendo trabalhadores a condições análogas à escravidão. Desse total, 54 são pessoas físicas e 28 são empresas. A atualização do documento foi publicada pelo Ministério do Trabalho e incluiu casos identificados pela Inspeção do Trabalho entre 2024 e 2026. A Coordenadora-Geral de Fiscalização para a Erradicação do Trabalho Análogo ao de Escravizado e Tráfico de Pessoas, Shakti Prates Borella, explica que os registros entram no cadastro somente após o encerramento do processo administrativo, quando existe decisão definitiva pela procedência da autuação.
4: O empregador tem o direito à defesa, ele vai fazer sua defesa e tem um julgamento administrativo que vai constatar que, de fato, aquela infração existiu. Quando não tem mais recurso administrativo, essa empresa vai entrar na lista, vai entrar no cadastro de empregadores.
3: Ainda segundo o cadastro, os 82 registros estão distribuídos por 21 unidades da federação. Minas Gerais concentra o maior número de ocorrências, com 19 casos, seguido pela Bahia, com 8. Entre as atividades econômicas com maior número de inclusões nesta atualização estão a criação de bovinos para corte, os serviços domésticos, a produção de carvão vegetal, a produção de café e a construção de edifícios. Os novos casos incluídos no cadastro resultaram no resgate de mais de 500 trabalhadores em situações de exploração e de trabalho análogo à escravidão. A coordenadora Shakti Prates fala sobre a importância da denúncia.
4: Nós temos dois principais canais de denúncia. Um é o sistema IP, que você encontra na internet, e o outro é o Disque 100, que você consegue via telefone. Quem faz a denúncia pode colocar seu nome, seu telefone, porque isso facilita muito para a gente conseguir mais informações, garantir que o Estado chegue a essas pessoas, garantir que essa política de Estado seja executada.
3: As ações de combate ao trabalho análogo à escravidão são coordenadas pela Auditoria Fiscal do Trabalho. As operações contam, em geral, com a participação da Polícia Federal, do Ministério Público do Trabalho, do Ministério Público Federal e da Defensoria Pública da União. Reportagem Gabriela Noronha.
1: Mulheres vítimas de violência doméstica que precisarem deixar o trabalho para se proteger, agora têm direito a um afastamento remunerado por até 6 meses.
0: O governo federal seguiu o parecer da Advocacia Geral da União após o entendimento do Supremo Tribunal Federal sobre a Lei Maria da Penha.
1: A medida não exige tempo mínimo de contribuição e o período de afastamento continua contando para a aposentadoria.
2: Mulheres vítimas de violência doméstica terão direito a afastamento remunerado de até 6 meses mediante determinação judicial. A medida, prevista na Lei Maria da Penha, cumpre decisão do Supremo Tribunal Federal para garantir segurança financeira às mulheres que precisam se afastar do trabalho para preservar a própria integridade e romper o ciclo da violência doméstica. A medida protetiva judicial, que determina o afastamento, será suficiente para viabilizar o pagamento, como explica a presidente do Instituto Nacional do Seguro Social, o INSS, Ana Cristina Silveira.
5: Então, denunciando e tendo uma medida protetiva do juiz criminal, ela consegue solicitar o benefício pelo aplicativo Meu INSS, pelo 135 ou pessoalmente nas agências do INSS. Ela consegue passar 6 meses longe do trabalho para poder refazer sua vida em outro local, caso necessário.
2: A mulher afastada não precisa cumprir período de carência para receber o benefício. Também não há desconto de contribuição previdenciária sobre o valor recebido. E o período é computado como tempo de contribuição para a aposentadoria. A secretária executiva do Ministério das Mulheres, Eutália Barbosa, fala sobre a importância do benefício.
6: A principal função dele é justamente garantir segurança, né? Para que a mulher não tenha que escolher entre a segurança da sua vida e a sua autonomia financeira ou acesso ao seu salário.
2: A presidente do INSS, Ana Cristina Silveira, explica que o órgão também poderá cobrar do agressor, por meio de ação regressiva, os valores pagos à vítima.
5: O parecer determina que vai haver ação regressiva para rever do agressor os valores que foram pagos pela Previdência. Então é uma medida muito positiva, porque além de acolher as mulheres, a gente faz com que os agressores eles paguem pelos seus atos, também financeiramente.
2: Para as mulheres que não são seguradas da Previdência, o benefício tem natureza assistencial. Neste caso, o pagamento será feito pelo Estado, pelo Distrito Federal ou pelo município indicado pelo juiz. Com locução de Thaís de Araújo, reportagem Cleide Lopes.
0: Novas oportunidades para o setor industrial, estratégias de competitividade, inovação e os impactos do acordo Mercosul-União Europeia.
1: O encontro Conexões Produtivas, promovido pela Apex Brasil, a Agência Brasileira de Promoção de Exportações e Investimentos, mostrou aos empresários a importância da abertura de novos mercados para produtos brasileiros.
0: O evento é voltado para grandes, médias e pequenas indústrias.
7: O Conexões Produtivas apresenta aos estados oportunidades para o desenvolvimento da indústria, com atenção às vocações locais para exportações a partir do Acordo Mercosul-União Europeia. Segundo a Apex Brasil, o mercado europeu reúne 27 países, com potencial de alcance de 780 milhões de consumidores. O encontro também debateu a estratégia do Brasil para expandir mercados e fortalecer a indústria diante do novo cenário internacional. O ministro do Desenvolvimento, Indústria, Comércio e Serviços, Márcio Elias Rosa, destacou a importância do país conquistar novos mercados.
8: Buscar a diversificação de mercado significa buscar oportunidades para a nossa atividade industrial comercializar fora do país, né? Para além da questão simplesmente do agronegócio, que já vende muito bem, nós estamos celebrando nesse ano a abertura de mais de 700 novos mercados para o agro, para a pecuária. Agora, para o setor industrial, para a indústria de transformação, para a indústria de manufatura, que é muito relevante, nós devemos buscar diversificação.
7: O evento também discutiu caminhos para ampliar a presença de empresas do Rio de Janeiro no mercado internacional. O presidente da Apex Brasil, Laudemir Miller, destacou o potencial do Estado nas exportações.
9: E o Estado do Rio de Janeiro tem uma diversificação da indústria muito forte, tem uma indústria de óleo e gás muito forte, tem uma indústria da moda muito forte, uma indústria metal-mecânica muito forte, uma indústria automobilística muito forte. A gente está aqui para apoiar o empresário e a empresária do Estado do Rio, principalmente os pequenos e os médios empresários, também os grandes.
7: Um levantamento identificou 602 produtos no Estado com oportunidades de exportação. Em 2025, o Rio de Janeiro exportou mais de 48 bilhões de dólares para o mundo. Desse total, 20% das exportações do Estado foram para a União Europeia. Reportagem Márcia Fernandes.
1: A financiadora de estudos e projetos, a FINEP, lançou a seleção pública do Programa Nacional de Incubadoras Tecnológicas de Cooperativas Populares.
0: Até 14 de janeiro, instituições de pesquisa podem apresentar projetos para desenvolver ou adaptar tecnologias voltadas à economia solidária.
1: As propostas devem ser feitas em parcerias com cooperativas, associações, organizações sociais ou redes de cooperação popular.
10: A chamada pública PRONINC 2026 da FINEP, a financiadora de estudos e projetos, disponibiliza até 100 milhões de reais em recursos não reembolsáveis do FNDCT, o Fundo Nacional de Desenvolvimento Científico e Tecnológico. A proposta é transformar conhecimento e inovação em soluções para problemas concretos dos empreendimentos, como explica o secretário nacional de Economia Popular e Solidária, substituto do Ministério do Trabalho, Sérgio Godoy.
11: Tecnologia social sociais que apoiam o combate à fome. São essas tecnologias que a gente está buscando.
10: As propostas devem estar diretamente ligadas à economia solidária e ser construídas de forma participativa. O gerente do Departamento de Infraestrutura e Tecnologias Sociais da FINEP, Guilherme Tulli, destaca o caráter obrigatório dessas parcerias.
11: Então precisa ter uma cooperativa, uma associação, uma organização da sociedade civil. Se não houver a inclusão dessas cooperativas populares, o projeto sequer é habilitado.
10: As propostas podem ser enviadas até 14 de janeiro de 2027. As regras completas estão no edital da chamada pública Pronink 2026, no endereço finep.gov.br. Reportagem Pablo Muniz.
0: Chegar na escola, entrar na sala de aula e estudar. Essa é a rotina diária de milhões de estudantes brasileiros.
1: Daqui a um mês, estudantes de todo o país farão a primeira prova do Exame Nacional do Ensino Médio, o Enem.
0: E cruzar os portões da escola onde vão realizar a avaliação pode representar algo bem maior, o passaporte para a entrada no ensino superior.
1: A preparação se intensifica entre os candidatos nessa reta final.
12: Há 2 anos, a estudante Isabelle Carvalho se prepara para o Exame Nacional do Ensino Médio. Ela quer fazer medicina e dedica todo o tempo que tem aos estudos, inclusive quando está no transporte público.
13: E às vezes me incomoda um pouco, porque parece que eu estou perdendo tempo no ônibus, aí eu coloco umas videoaulas para rodar, mas é a videoaula que eu já estou acostumada, eu meio que já revejo o conteúdo.
12: Com a condição rara de saúde, o estudante Miqueia José de Almeida Gomes vai buscar uma vaga em medicina. Ele quer ajudar pessoas que vivem em situação semelhante.
14: Eu tenho muito incentivo, não só da minha mãe, dos meus familiares, e também da médica, o qual faz o meu tratamento médico. É aí eu fazer esse curso de medicina, para que eu também possa alcançar outras vidas que possuem a condição rara, que é a trombastenia de Glanzmann.
12: Daqui a um mês, milhões de estudantes como Isabelle e Miqueias realizam a prova do Enem. São 2 dias de avaliação, 8 e 15 de novembro. No primeiro domingo, os estudantes respondem a 45 questões de linguagens e códigos e 45 de ciências humanas, além da redação. Já no segundo dia de prova, são 45 questões de ciência da natureza e mais 45 de matemática. Professor de cursinho preparatório há 10 anos, Rubenilson Cerqueira dá dicas para essa reta final.
15: Estejam nesse momento de preparo, fazer muitas questões para poder fixar o conteúdo, mas é importante que tenha um momento de descanso, porque existe um equilíbrio ali entre você ter o conhecimento, mas se não tiver com a mente descansada, você não consegue colocar isso em prática.
12: Até lá, os inscritos devem ficar atentos às orientações oficiais, conferir o local de prova com antecedência e organizar os itens necessários para o exame, como documento oficial com foto e caneta esferográfica preta. Ricardo Cardoso, presidente substituto do INEP, lembra que até o fim do mês, todos os estudantes poderão conferir o cartão de inscrição.
16: Nós teremos, na última semana de outubro, a divulgação do cartão de confirmação de inscrição. A maioria dos estudantes concluindo escola pública já tiveram acesso, né, vão fazer o Enem na sua própria escola. Mas é importante acessar o sistema de inscrição para você ver com calma, com tranquilidade.
12: O Enem é uma das principais portas de entrada para a educação superior no Brasil. As notas do exame são utilizadas para a seleção de estudantes por meio do Sisu e do ProUni e também servem de requisito para o Fundo de Financiamento Estudantil. Para mais informações sobre o exame, o MEC disponibiliza o Guia do Enem, que pode ser acessado em gov.br/MEC. Reportagem Luana Karen.
0: E o Ministério da Educação oferece ferramentas digitais gratuitas para essa preparação. O aplicativo MEC Enem traz simulados e dicas de redação.
1: Tem também o MEC Idiomas para inglês e espanhol. E o MEC Livros com mais de 25 mil obras.
0: E estão abertas as inscrições para a edição do Enem voltada para pessoas privadas de liberdade e jovens que cumprem medidas socioeducativas.
1: As inscrições devem ser feitas de forma exclusiva pelo responsável pedagógico de cada unidade.
0: Caso o participante precise de algum tipo de atendimento especializado, o pedido deve ser feito pelo responsável pedagógico no momento da inscrição.
1: Para mais informações, acesse gov.br/inep.
0: Escolas situadas em fronteiras com outros países podem aderir ao programa Escolas Interculturais.
1: A intenção é promover o enriquecimento linguístico e cultural de estudantes que moram nessas regiões e que convivem com culturas diferentes.
17: O Brasil faz fronteira com 10 nações e as escolas situadas nessas regiões enfrentam desafios relacionados à inclusão, diversidade linguística e integração cultural. E como forma de promover a educação que atende imigrantes e refugiados, o Brasil criou o programa Escolas Interculturais e de Fronteira. A diretora da escola, Silveira Martins, em Santana do Livramento, no Rio Grande do Sul, que faz fronteira com o Uruguai, Elisângela Dornelles, fala sobre a experiência com o programa.
18: Os nossos alunos convivem com as duas culturas. A partir disso, nós realizamos visitas às escolas, intercâmbios, encontros, participando de seminários, viagens internacionais, atividades culturais.
17: A iniciativa prevê apoio financeiro para projetos pedagógicos desenvolvidos em cooperação com escolas de países vizinhos. A coordenadora-geral da Secretaria de Articulação Intersetorial do Ministério da Educação, Jesuína Leclerc, explica como as escolas podem participar.
19: A partir da indicação de suas respectivas secretarias de educação, realizar o seu plano de atendimento. A escola passará a receber R$25 mil para poder dar início às suas atividades ou dar continuidade.
17: As cerca de 70 escolas de fronteira interessadas em fazer adesão ao programa devem acessar a página do Ministério da Educação em gov.br/MEC. Reportagem Cleide Lopes.
0: A previsão é que os programas interculturais sejam desenvolvidos a partir de novembro deste ano.
1: Professores e instituições de ensino de todo o país têm até o dia 12 de outubro para se inscreverem na primeira edição do Prêmio Brasil de Ensino de Matemática.
0: O concurso vai premiar até 20 iniciativas que se destacam por melhorar o aprendizado da disciplina nas salas de aula.
20: É a primeira edição do Prêmio Brasil de Ensino de Matemática na Educação Básica. A iniciativa busca valorizar experiências que contribuam para a aprendizagem e para a equidade na educação básica. O diretor-geral do Instituto de Matemática Pura e Aplicada, Marcelo Viana, explica que a premiação deve produzir subsídios técnicos para políticas educacionais.
21: Existem práticas que são realizadas aqui e lá por um professor, uma professora, que são exitosos e indicam caminhos. Mas para isso é preciso que esses bons exemplos sejam conhecidos e sejam divulgados.
20: O prêmio vai contemplar duas categorias: docentes e instituições. Sumaia Almeida Ramos é professora de matemática em Petrolina, Pernambuco. Para ela, mais que reconhecimento, o prêmio representa a valorização do trabalho docente.
22: A partir do momento em que eu começo a mostrar que estamos vendo, estamos buscando esses profissionais, isso pode incentivar para outros professores que possivelmente estejam desestimulados a quererem desenvolver projetos também.
20: As propostas selecionadas integrarão o Caderno Nacional de Práticas Exitosas, que contribuirá para a disseminação de práticas de referência no ensino de matemática. As inscrições estão abertas até 12 de outubro pelo endereço candidaturas.impa.br. Reportagem Luciana Colares de Holanda.
1: O cultivo de flores é uma atividade que requer cuidado, experiência e atenção às condições climáticas.
0: E um projeto da Universidade Federal de Santa Maria está levando conhecimento científico e capacitação gratuita para quem quer empreender nesse ramo.
1: A iniciativa já alcançou mais de 500 famílias do Rio Grande do Sul. Confira os detalhes no quadro Ciência na Prática.
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24: Transferir conhecimento científico e técnicas de produção para aumentar a sustentabilidade e o lucro no campo. Essa é a missão do projeto Flores para Todos, uma iniciativa da equipe Fenogled do Programa de Pós-Graduação em Agronomia da Universidade Federal de Santa Maria, no Rio Grande do Sul.
25: O projeto Flores
2: para todos, ele tem por objetivo formar novos produtores profissionais de flores. Nós passamos dessa fase de as flores ser uma alternativa e sim uma fonte principal de renda dentro da propriedade.
24: As espécies cultivadas pelo projeto são adaptadas para o plantio a céu aberto durante todo o ano. Isso reduz os custos de produção e aproveita o alto potencial de lucro que o mercado de flores oferece, até mesmo para pequenas propriedades.
2: As flores são parte do setor da horticultura e o principal característica desse setor é uma alta rentabilidade por metro quadrado. E por isso que se encaixa perfeitamente na pequena propriedade, onde às vezes em 30 metros quadrados a família tira um faturamento muito bom.
24: Além de movimentar o agroturismo, a iniciativa oferece consultoria gratuita que ensina o produtor a vender o seu produto, garantindo renda e reduzindo um problema antigo das comunidades rurais, a permanência da juventude no campo.
2: A gente fornece as sementes ou as batatinhas sem custo e a partir daí dá todas as orientações, desde o plantio até a colheita, pós-colheita e orientação de venda. E isso está fazendo a diferença na sucessão familiar do campo. O jovem só fica atraído se tiver renda. E a partir dali ele compra novas sementes, novas batatinhas de alta qualidade genética para dar seguimento de forma independente.
24: Acompanhe os resultados do projeto Flores para Todos na página da Universidade Federal de Santa Maria. E esse foi o Ciência na Prática. Esse episódio contou com a produção de Raquel Mariano e edição de Edinaldo Júnior. E nosso encontro com o Saber Científico volta na próxima semana. Até lá.
0: Quem trabalha na educação infantil já pode consultar os livros que poderão chegar às escolas.
1: O Guia do Programa Nacional do Livro Didático está disponível e reúne obras para o ensino e materiais de apoio aos professores.
0: Agora, escolas e professores podem se preparar para escolher os livros que vão usar nos próximos anos.
3: O Ministério da Educação divulgou o resultado final da avaliação das obras do PNLD, o Programa Nacional do Livro e do Material Didático para os anos iniciais do ensino fundamental. As obras têm o objetivo de apoiar a formação continuada e o trabalho pedagógico dos professores, principalmente em temas ligados à alfabetização. Elas fazem parte do acervo da Biblioteca do Professor e reúnem produções atualizadas sobre formação docente, além de exemplos de práticas pedagógicas em diferentes contextos. Com a divulgação do resultado final, o processo segue agora para as etapas de aquisição e distribuição, conduzidas pelo FNDE, o Fundo Nacional de Desenvolvimento da Educação. O Programa Nacional do Livro e do Material Didático é responsável pela avaliação, seleção e aquisição de livros e materiais didáticos para as escolas públicas. Após a aquisição dos materiais pelo FNDE, as obras selecionadas poderão ser disponibilizadas aos professores por meio do endereço pnlddigital.fnde.gov.br. Reportagem Thalita Albuquerque.
1: E atenção, candidatos do primeiro concurso público nacional unificado.
0: Foi publicada a terceira convocação dos aprovados em lista de espera para vagas temporárias no Ministério do Trabalho e Emprego.
1: Agora, os convocados precisam cumprir a etapa documental e acompanhar a publicação da lista definitiva, prevista para novembro.
0: A documentação deve ser apresentada pela plataforma sougov.br entre 20 e 27 de outubro.
1: O candidato que não apresentar os documentos exigidos no período estabelecido perde os efeitos da convocação.
0: Para mais informações, acesse gov.br/gestão, sem o tio.
1: E essas foram as notícias do governo federal.
0: Uma realização da Secretaria de Comunicação Social da Presidência da República.
1: Com produção da empresa Brasil de Comunicação.
0: Fique agora com as notícias do Poder Judiciário e do Congresso Nacional. Boa noite.
1: Boa noite, até amanhã.
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5: STF valida lei do Paraná que amplia gratuidade em estacionamentos para pessoas com deficiência.
6: TSE anula votos recebidos por Antony Garotinho na disputa pelo governo do Rio de Janeiro.
5: Furto de carro com chave na ignição enquanto segurada abre a porta de casa não afasta cobertura securitária.
6: Boa noite, eu sou Marcela Luiza.
5: Eu sou Walter Lima.
6: O Supremo Tribunal Federal decidiu que é constitucional uma lei estadual que amplia a gratuidade em estacionamentos para pessoas com deficiência.
5: A decisão foi tomada na sessão plenária desta quinta-feira. Marta Ferreira.
7: No Paraná, as regras sobre estacionamento para pessoas com deficiência são regulamentadas pela Lei Estadual 18.419 de 2015 e pelas normas de trânsito nacionais. Dispositivos dessa norma asseguram às pessoas com deficiência um período de gratuidade equivalente ao dobro do concedido aos demais usuários. Nos estabelecimentos que não prevêem tempo mínimo gratuito, a norma garante ao menos 30 minutos de gratuidade, a fim de facilitar o deslocamento dessas pessoas. A Associação Brasileira de Shopping Centers entrou com ação no Supremo Tribunal Federal, pedindo que a lei seja considerada inconstitucional. A alegação é de violação ao direito de propriedade e aos princípios da livre iniciativa e da livre concorrência. O relator é o ministro Nunes Marques. No voto, ele destacou que a finalidade predominante da lei é promover acessibilidade e inclusão social, matérias de competência legislativa concorrente. No mesmo sentido, votaram os demais ministros. O plenário, então, validou a lei do Paraná, entendendo que a norma promove acessibilidade ao garantir o dobro do período gratuito ou, na ausência de gratuidade, 30 minutos sem cobrança.
6: O Tribunal Superior Eleitoral anulou os votos recebidos por Antony Garotinho na disputa pelo governo do Rio de Janeiro.
5: A decisão, por maioria de 5-2, determinou a retotalização dos votos da eleição para governador, Guilherme Firmino.
8: Nessa quinta-feira, o Tribunal Superior Eleitoral rejeitou por unanimidade o pedido de desistência de recurso apresentado por Antony Garotinho. O TSE também manteve um indeferimento do registro de candidatura ao governo do Rio de Janeiro. Segundo o tribunal, Garotinho não tinha as condições de elegibilidade relacionadas à plenitude dos direitos políticos e à filiação partidária. Por 5-2, os ministros determinaram a anulação dos votos recebidos pelo candidato. Com isso, o tribunal determinou a retotalização da votação para governador do Rio de Janeiro.
6: Deixar carro aberto e com a chave na ignição apenas para abrir o portão de casa não afasta direito à indenização do seguro se veículo for furtado.
5: Esse entendimento é do STJ. Fátima Uchoa.
9: Após a seguradora negar a indenização do seguro veicular, a proprietária que teve o carro furtado nessa situação entrou com ação judicial, mas o Tribunal de Justiça de São Paulo negou o pedido. Já no STJ, os ministros entenderam que a conduta da mulher, adotada para guardar o carro em segurança o mais rápido possível, mesmo deixando a chave na ignição enquanto abria o portão de casa, não representa agravamento intencional do risco previsto em contrato que justifique a perda da cobertura do seguro. A relatoria foi do ministro Ricardo Vilas Boas Cueva.
6: O Tribunal Superior do Trabalho manteve uma indenização que uma faculdade terá de pagar a um professor e jornalista de Teresina, no Piauí.
5: A instituição de ensino usou imagens de televisão do professor sem autorização. O TST considerou o uso ilegal. Simone Moura.
10: A faculdade usou essas imagens em outdoors e nas redes sociais sem autorização. Para os ministros da 8ª turma, a campanha teve alcance apenas local e por um período limitado. Foi fixado indenização de R$30 mil por danos materiais e R$40 mil por danos morais. A decisão foi unânime.
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6: Uma boa noite.
5: E até amanhã.
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11: Eu sou Paula Groba.
25: E eu sou Humberto Pinheiro.
11: E estes são os destaques de hoje do Jornal do Senado, que começa agora.
25: Senado conclui terceira sessão de discussão sobre a proposta que acaba com a escala 6x1.
12: Carros novos poderão ter alerta para evitar que crianças sejam esquecidas no banco de trás.
25: Projeto cria incentivos para startups que desenvolvem soluções de preservação ambiental.
12: Boa noite.
25: Boa noite.
12: O Senado realizou nesta quinta-feira a terceira sessão de discussão da PEC, que acaba com a escala 6x1. São necessárias 5 sessões de discussão antes da votação em primeiro turno. Se for aprovada, a proposta ainda terá de passar por discussões e votação em segundo turno. O texto reduz de 44 para 40 horas semanais a jornada máxima de trabalho sem redução de salário e garante 2 dias de descanso por semana. A mudança, no entanto, será gradual. 2 meses após a promulgação, a jornada passaria para 42 horas semanais, já com 2 dias de descanso. 12 meses depois, o limite chegaria às 40 horas.
25: Durante a terceira sessão, o senador Paulo Paim, do PT do Rio Grande do Sul, defendeu que a redução da jornada, sem diminuição dos salários, pode fortalecer a previdência social. Segundo ele, o fim da escala 6x1 pode estimular a formalização de trabalho e, com mais trabalhadores com carteira assinada, aumentar a arrecadação previdenciária. Paim também afirmou que a mudança pode beneficiar empregadores e empreendedores e defendeu que desenvolvimento econômico, valorização do trabalho, proteção social e políticas humanitárias caminhem juntos.
13: Quando reduzimos a jornada, ampliamos o emprego formal. Mais empregos formais significam mais trabalhadores contribuindo com a Previdência. Mais contribuintes significam mais arrecadação previdenciária.
12: E o Senado deve começar a analisar um projeto que obriga empresas a oferecerem produtos e serviços digitais voltados a pessoas idosas, com linguagem mais simples e recursos que garantam mais segurança nas transações.
25: O texto também prevê a capacitação de idosos para que eles aprendam a identificar fraudes e golpes em operações pela internet. Repórter Alexandre Campos.
14: No caso de produtos financeiros ofertados por instituições bancárias, as aplicações de internet, quando destinadas a pessoas idosas, devem disponibilizar uma espécie de botão de pânico para interromper operações fraudulentas e canal de contestação rápida para minimizar os prejuízos. A autora do projeto, a senadora Damaris Alves, do Republicanos do Distrito Federal, acredita que essas medidas são essenciais para essa parcela da população.
15: Então a gente quer que os aplicativos, especialmente de banco, do INSS, os aplicativos públicos, o do SUS, os aplicativos que a pessoa não vive mais sem eles, sejam mais acessíveis para pessoas idosas.
14: O projeto ainda prevê que essa parcela da população aprenda a identificar fraudes e golpes em operações na internet e torna crime o gerenciamento sem autorização expressa de bens de pessoas idosas e a apropriação de senha, chave criptográfica, token, assinatura digital ou qualquer outra credencial de acesso ou autenticação com o objetivo de auferir vantagem econômica.
12: Uma tecnologia simples pode ajudar a evitar uma tragédia. Um alerta no carro para lembrar pais e mães de que há uma criança no banco de trás.
25: É o que prevê um projeto da senadora Tereza Leitão, que determina a instalação do dispositivo em automóveis novos. Mais informações com a repórter Raíssa Abreu.
16: Um pai ficou de deixar o filho na creche pela manhã antes de ir trabalhar. Em vez disso, ele seguiu direto para o trabalho, estacionou o carro e esqueceu que a criança estava na cadeirinha, no banco traseiro. O bebê ficou trancado no carro fechado por horas e só foi encontrado no final da tarde, em parada cardiorrespiratória e sem sinais vitais. Tragédias como essa, que aconteceu em Santa Catarina em 2023, são mais frequentes do que se imagina. Não existem dados consolidados no Brasil, mas estudos feitos nos Estados Unidos indicam que cerca de 40 crianças morrem anualmente por terem sido deixadas em carros fechados sob altas temperaturas. Para a senadora Tereza Leitão, do PT de Pernambuco, uma das causas desse tipo de episódio é a exaustão. E aí, As mulheres, que precisam acumular a vida profissional com a vida doméstica, são também as que mais sofrem.
17: A carga de trabalho doméstico corresponde a 21 horas, mais de 21 horas semanais, enquanto a dos homens é de pouco mais de 11 horas. A exaustão física e mental que recai sobre essas mulheres é muito grande, porque a jornada não termina quando sai do emprego. Começa uma nova jornada.
16: Para prevenir esses acidentes, a senadora apresentou um projeto que obriga as fábricas de carros a instalarem um dispositivo de alerta contra a presença de pessoas e animais esquecidos no interior dos veículos, com sinais sonoros ou luzes de emergência. A mudança valeria apenas para veículos novos e a indústria automotiva teria 2 anos para adaptação às novas exigências. A proposta vai ser encaminhada às comissões temáticas.
12: E ligações de números desconhecidos podem ganhar um novo filtro nos celulares vendidos no Brasil. Um projeto em análise no Senado prevê que celulares vendidos no país tenham uma função para bloquear, rejeitar ou silenciar chamadas de números que não estão na lista de contatos.
25: A proposta quer dar ao usuário mais controle sobre as ligações que recebe. A reportagem é de Yasmin Rodrigues.
18: O autor do projeto, senador Stevenson Valentim, do Podemos do Rio Grande do Norte, argumenta que as chamadas indesejadas são um problema frequente para os consumidores e podem estar associadas a práticas abusivas e tentativas de golpe. A medida valeria para aparelhos comercializados no território nacional. A ideia é permitir que o próprio usuário escolha como lidar com números desconhecidos, sem depender exclusivamente de serviços oferecidos pelas operadoras. O senador Laércio Oliveira, do PP de Sergipe, destacou o impacto desse tipo de chamada na rotina dos brasileiros.
19: A gente sofre quase todos os dias com essas empresas de telemarketing, essas companhias de telefonia importunando a vida do cidadão e da cidadã brasileira.
18: O projeto de lei foi apresentado nesta quarta-feira, dia 7 de outubro. Vai passar pelas comissões e plenário do Senado antes de seguir para a Câmara dos Deputados.
12: Um projeto pronto para votação na Comissão de Meio Ambiente do Senado pretende incentivar empresas que desenvolvem soluções para a preservação ambiental.
25: A proposta cria critérios para o reconhecimento das chamadas startups verdes e prevê prioridade no acesso a incentivos e financiamentos. Os detalhes com a repórter Marcela Cunha.
20: Empresas que desenvolvem tecnologias para reduzir a poluição, economizar energia ou reaproveitar resíduos poderão receber incentivos específicos para crescer no Brasil. É o que prevê um projeto que inclui as chamadas startups verdes na legislação brasileira. As startups são empresas jovens, geralmente ligadas à inovação, que desenvolvem novos produtos, serviços ou modelos de negócios. Pela proposta, serão consideradas verdes aquelas que oferecem soluções para problemas ambientais, como a emissão de gases que provocam o aquecimento global, o desperdício de recursos naturais e a geração de lixo. O autor da proposta, senador Fernando Dueire, do PSD de Pernambuco, explicou que a intenção é criar condições para o desenvolvimento dessas empresas.
21: Acreditamos que ao estimularmos essas startups, estamos não apenas criando novos negócios, mas investindo na qualidade de vida das futuras gerações e no fortalecimento de uma economia mais resiliente e sustentável.
20: O projeto prevê prioridade no acesso a programas de apoio técnico e financeiro, benefícios fiscais e editais públicos de inovação e sustentabilidade.
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25: Com edição de Paulo Groba e trabalhos técnicos de Eliseu Caires, o Jornal do Senado fica por aqui. Acompanhe agora as notícias da Câmara dos Deputados. Boa noite.
12: Boa noite e até amanhã.
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0: Projeto obriga postos a detalhar custo dos combustíveis nas notas fiscais.
1: Comissão aprova selo para premiar cidades com boas práticas no trânsito.
0: Câmara analisa dar à assinatura digital valor de reconhecimento de firma.
1: Boa noite. Projeto em debate na Câmara confere à assinatura digital o valor de reconhecimento de firma em cartório. A ideia é diminuir a burocracia e facilitar a vida do cidadão, sem perder a segurança nos documentos. Confira os detalhes na reportagem de Fabielle Pires.
2: Já pensou resolver pela internet uma burocracia que exige uma ida ao cartório? Um projeto em análise na Câmara dos Deputados quer facilitar esse processo e permitir que a assinatura digital tenha o mesmo valor do reconhecimento de firma. Antes de entender a proposta, é preciso entender como funciona a assinatura digital. Atualmente, assinaturas digitais são feitas com certificado da Infraestrutura de Chaves Públicas Brasileira, a ICP Brasil, um sistema oficial do país que garante a validade jurídica e a segurança de assinaturas e certificados digitais. Quando uma pessoa assina um documento usando um certificado digital da ICP Brasil, é possível verificar a identidade de quem assinou e a integridade daquele documento. O que ainda não acontece automaticamente, essa assinatura substitui o reconhecimento de firma em cartório nos casos em que ele é exigido. A proposta determina que os documentos assinados eletronicamente sejam equiparados aos documentos com reconhecimento de firma. Segundo o autor, deputado Rafael Prudente, do MDB do Distrito Federal, a assinatura digital diminui a burocracia no dia a dia do cidadão. O projeto que equipara a assinatura com certificado digital da ICP Brasil ao reconhecimento de firma foi aprovado pela Comissão de Ciência, Tecnologia e Inovação da Câmara e agora segue para análise da Comissão de Constituição e Justiça. Para virar lei, precisa ser aprovado pela Câmara e pelo Senado. Da Rádio Câmara de Brasília, Fabielle Pires.
0: Economia. Sóstenes Cavalcante, do PL do Rio de Janeiro, defende proposta para limitar os juros do crédito consignado de aposentados e pensionistas que recebem até 3 salários mínimos, além de beneficiários do BPC. O projeto determina que a taxa não poderá superar o IPCA, índice usado para medir a inflação oficial do país.
1: Sóstenes Cavalcante aponta que refinanciamentos feitos sem autorização aumentam a dívida de quem já tem parte da renda comprometida com os empréstimos. O texto também restringe a concessão desses descontos às instituições autorizadas e aos bancos públicos.
0: Carlos Veras, do PT de Pernambuco, defende o projeto que autoriza a União a criar uma estatal para atuar na distribuição de combustíveis, biocombustíveis e gás de cozinha. Ele explica que a ideia é recompor a presença pública no setor para assegurar a soberania energética.
1: A proposta permite a recomposição estatal por meio da compra de ativos operacionais ou participações em refinarias e bases de distribuição. Para Carlos Veras, o projeto combate aumentos abusivos de preços e garante o abastecimento em regiões remotas e de vulnerabilidade social.
0: Jefferson Campos, do PL de São Paulo, é um dos signatários da proposta de emenda à Constituição que estabelece um teto de gastos para órgãos da administração pública.
1: A proposta fixa limites orçamentários para despesas com publicidade institucional e determina um teto para os gastos do Poder Legislativo e dos Tribunais de Contas. Jefferson Campos entende que a medida contribui para garantir maior responsabilidade fiscal na administração pública.
0: Transportes. A Comissão de Viação e Transportes aprovou um selo para premiar cidades que adotem boas práticas no trânsito. Saiba mais sobre o assunto na reportagem de Agui Pontes.
3: A Câmara dos Deputados debate recompensar municípios que adotem boas práticas na gestão do trânsito. A Comissão de Viação e Transportes aprovou o projeto que institui o selo Município com Mobilidade Segura. O objetivo da medida é premiar as cidades que façam um bom trabalho na prevenção de acidentes. Menos de 40% dos municípios receberiam o selo hoje. O projeto de lei do deputado Amon Mandel, do Republicano do Amazonas, dá justamente um incentivo para as cidades que cumprem as diretrizes da Política Nacional de Mobilidade Urbana. Mas não só, ela estabelece duas exigências: que o município possua um plano de mobilidade urbana e que esteja integrado ao Sistema Nacional de Trânsito previsto no Código de Trânsito Brasileiro. No primeiro caso, que pede a existência de um plano de mobilidade, 1.910 municípios já são obrigados a elaborar e aprovar um plano, mas desses, 79,6% não cumpriram a determinação legal. Para além disso, 63,2% de todos os municípios brasileiros pecam no segundo ponto, que é estar integrado ao Sistema Nacional de Trânsito. Para conseguir o selo, também se exige que programas, ações, campanhas e metas adotadas pelo município estejam alinhadas com o Plano Nacional de Redução de Mortes e Lesões no Trânsito e ao conceito Visão Zero, que busca um contexto em que mais nenhuma morte aconteça no trânsito. Com a implementação do projeto, o Poder Executivo definirá o órgão responsável pela concessão, fiscalização e divulgação dos municípios certificados. Segundo o deputado Amon Mandel, autor do projeto, o selo municipal surge como um instrumento de incentivo e reconhecimento para gestões comprometidas com práticas modernas de segurança. O selo, ainda segundo o deputado, contribui para promover a acessibilidade e prevenir mortes e lesões graves. O projeto será analisado pelas comissões de Desenvolvimento Urbano e de Constituição e Justiça e de Cidadania. Da Rádio Câmara de Brasília, Agui Pontes.
1: Delegado Caveira, do PL do Pará, apresentou o projeto que proíbe a exigência de vistoria veicular periódica baseada apenas no tempo de uso do automóvel. A proposta busca impedir cobranças recorrentes que penalizem motoristas e proprietários de veículos mais antigos.
0: Atualmente, a lei não estabelece a obrigação da vistoria, mas a proposta inclui a proibição de forma expressa no Código de Trânsito Brasileiro. Delegado Caveira argumenta que defeitos mecânicos representam menos de 7% dos sinistros em rodovias federais.
1: A Câmara analisa projeto que obriga a instalação de temporizadores regressivos em semáforos que tenham fiscalização eletrônica. A autora da matéria, Gleisi Hoffmann, do PT do Paraná, afirma que a medida torna o trânsito mais seguro, evitando frenagens bruscas, acelerações indevidas e decisões de risco nos cruzamentos.
0: Gleisi Hoffmann ressalta ainda que se o temporizador estiver com defeito, dessincronizado ou com baixa visibilidade, não poderá ser aplicada a multa pelo equipamento de fiscalização. A proposta dá aos órgãos de trânsito 60 dias para adequar os semáforos que já possuem fiscalização eletrônica.
4: Segurança Pública.
1: Guilherme Derrite, do PP de São Paulo, quer incluir entre os crimes hediondos as formas mais graves de homicídio, latrocínio e extorsão, cometidas por integrantes de organizações criminosas e milícias. A proposta amplia o tratamento mais rigoroso para crimes praticados nesse contexto.
0: Guilherme Derrite argumenta que esses delitos têm maior potencial de violência e intimidação e, por isso, devem receber o mesmo tratamento dado aos crimes mais graves previstos na legislação. O deputado reitera que a medida reforça o combate ao crime organizado.
1: Tornar imprescritível o crime de trabalho análogo à escravidão é o objetivo de projeto apresentado por Amanda Gentil, do PP do Maranhão. Se a mudança for aprovada, o passar do tempo não poderá impedir a responsabilização de quem cometer esse tipo de crime.
0: Amanda Gentil lembra que a Corte Interamericana de Direitos Humanos já determinou ao Brasil a adoção de medidas para impedir a prescrição desses crimes. A deputada avalia que a mudança pode reduzir a impunidade de casos em que a investigação e a responsabilização demoram a avançar.
1: O projeto de defensor Stélio Denner, do União de Roraima, inclui na Lei Maria da Penha o monitoramento eletrônico do agressor como medida protetiva de urgência em situações de alto risco à mulher. Segundo o deputado, a iniciativa visa conter a escalada do feminicídio no Brasil.
0: Pelo texto do defensor Stélio Denner, o juiz deverá observar novos critérios para conceder a medida protetiva, como casos de ameaça grave, histórico de agressões e perseguição. O texto também prevê a integração da tornozeleira eletrônica com mecanismos de alerta direto à vítima.
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4: Política.
1: Elmar Nascimento, do União da Bahia, defende o respeito às prerrogativas do Congresso e às garantias do devido processo legal na atuação dos órgãos de controle. O deputado reclama de interferências de outros poderes e ressalta a importância do contraditório e da ampla defesa.
0: Elmar Nascimento afirma que decisões sobre orçamento, emendas e mandatos devem respeitar o devido processo legal. Ele também afirma que os órgãos de controle precisam atuar dentro das competências definidas pela Constituição, sem criminalizar a política.
5: Saúde.
1: Fernando Monteiro, do PSD de Pernambuco, sugere a criação do Dia Nacional dos Técnicos e Auxiliares em Saúde Bucal, a ser comemorado em 20 de março. De acordo com o parlamentar, o projeto busca valorizar os mais de 230 mil profissionais da área registrados no país.
0: Fernando Monteiro acredita que a data vai incentivar ações educativas e científicas, além de impulsionar políticas públicas para fortalecer a odontologia no SUS. Ele sustenta que esses profissionais têm papel importante na prevenção de doenças.
5: Educação.
1: Avança na Câmara projeto que reserva recursos de bolsas educacionais para pessoas com deficiência. Os detalhes com a repórter Silvia Munhato.
7: A Comissão de Defesa dos Direitos das Pessoas com Deficiência da Câmara dos Deputados aprovou proposta que destina um percentual dos recursos do FNDE para bolsas e outros tipos de auxílios para estudantes com deficiência. O percentual deverá ser regulado pelo Executivo. Hoje, a legislação permite ao FNDE, o Fundo Nacional de Desenvolvimento da Educação, conceder bolsas de estudo, bolsas de permanência e ressarcimento de despesas a estudantes, mas não prevê reserva para grupos específicos. A versão original do projeto destinava o benefício apenas aos estudantes surdos, mas foi ampliada durante a avaliação pela Comissão de Educação. O relator na Comissão de Defesa dos Direitos das Pessoas com Deficiência, deputado Rodrigo Hollenberg, do PSB do Distrito Federal, fez novo ajuste no texto.
8: Entendemos, porém, que não há motivo para a redação do substitutivo mencionar diretamente apenas as pessoas surdas ou pertencentes ao transtorno do espectro autista. Por essa razão, propomos um substitutivo que unifica a aplicação do dispositivo legal em benefício de todas as pessoas com deficiência por meio de remissão simples à Lei Brasileira de Inclusão das Pessoas com Deficiência.
7: O relator citou dados do Censo da Educação Superior de 2024 que mostram que os maiores grupos de estudantes com deficiência matriculados no ensino superior são pessoas com deficiência física, 30,5%, baixa visão, 22,8% e transtorno do espectro autista, 16,7%. A proposta que reserva recursos de bolsas educacionais para pessoas com deficiência será analisada agora pelas comissões de Finanças e Tributação e de Constituição e Justiça. Da Rádio Câmara de Brasília, Silvia Minhato.
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5: Votação.
0: Os deputados analisam projeto que obriga os postos a detalhar a composição do preço dos combustíveis na nota fiscal. O texto pode ser incluído na pauta de votações, como informa o repórter Antônio Vital.
27: Está pronto para ser votado no plenário da Câmara projeto que obriga os postos de combustíveis a detalhar na nota fiscal todos os componentes do custo da gasolina, do etanol e do diesel para o consumidor. De acordo com a proposta apresentada pelo deputado licenciado Guilherme Boulos, a nota fiscal deverá conter informações como o custo inicial do combustível para o produtor ou importador, o custo do biocombustível adicionado à gasolina, o lucro da distribuidora e do dono do posto, bem como o valor dos tributos federais e estaduais. Produtores, importadores e distribuidores também ficam obrigados a fornecer as mesmas informações em suas notas fiscais. O objetivo, de acordo com o autor, é permitir identificar a composição do custo final, o que seria bom para a concorrência e para o consumidor, que poderia assim agir como fiscal em caso de abusos. O projeto ganhou regime de urgência, o que permite que seja votado diretamente no plenário da Câmara, sem passar pela análise das comissões permanentes da Casa. O regime de urgência foi aprovado de maneira simbólica, mas provocou discussão no plenário. Para o deputado Gilson Marques, do Novo de Santa Catarina, não tem como o dono do posto de combustíveis saber todos os componentes do preço.
5: Transparência é sempre positiva, mas a minha preocupação aqui, entre outras, é o seguinte: informe na nota fiscal toda a composição do preço dos combustíveis e do GLP. O posto de combustível não tem essa informação, não tem como ele ter essa informação. Toda a composição do custo de cada componente, de cada pessoa, de onde vem a importação, ele não tem essa informação hoje.
27: Já a bancada aliada ao governo defendeu a proposta, como disse o deputado Tarcísio Mota, do PSOL do Rio de Janeiro.
11: Ele é singelo, ele diz, na nota fiscal da produção da compra do combustível ou do gás, deverá haver discriminado aquilo que é o custo do produto que vem, né, o custo da produção daquela mercadoria, do combustível, e também os custos de impostos e os custos, inclusive o lucro que está vindo das próprias refinarias. Há que se lembrar que o processo de privatização das refinarias no Brasil resultou num processo de encarecimento do combustível.
27: Ainda não há data para votação no plenário da Câmara do projeto que obriga os postos de combustível, a detalhar na nota fiscal todos os componentes do custo da gasolina, do etanol.

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1: Esporte.
2: João Cury, do MDB de São Paulo, defende proposta que estende a imunidade tributária às entidades esportivas sem fins lucrativos. A medida que para organizações dos movimentos olímpico, paralímpico, clubístico e educacional, as instituições de educação e assistência social.
3: A iniciativa, que tem o apoio de João Cury, visa fortalecer o desenvolvimento de atletas e contribuir com a saúde pública. Ele acredita que a imunidade sobre impostos de patrimônio, renda e serviços garante a maior estabilidade financeira para as entidades formadoras.
2: Projeto de Saulo Pedroso, do PSD de São Paulo, define quem pode ser considerado representante de uma organização esportiva privada nos casos de corrupção no esporte. Entram nessa definição dirigentes, diretores, administradores e procuradores que exerçam poderes de representação.
3: Saulo Pedroso explica que a medida pretende dar mais clareza à aplicação da lei e evitar interpretações diferentes sobre quem pode responder pelo crime de corrupção privada no esporte. Ele ressalta que o projeto não institui um novo crime nem altera as penas previstas atualmente.
2: Proposta de delegado Éder Mauro, do PL do Pará, estabelece o sexo biológico registrado no nascimento como único critério para definir a categoria de atletas em competições esportivas promovidas pelo poder público.
3: O texto também inclui competições estudantis e prevê a apresentação de documentos para comprovação. Delegado Éder Mauro alerta que atletas que competirem em categoria diferente da correspondente ao sexo de nascimento poderão ser excluídos, perder premiações e sofrer suspensão de até um ano.
2: Márcio Bioc, do MDB do Rio Grande do Sul, defende a aprovação de projeto que institui 8 de novembro como Dia Nacional do Fisioterapeuta Esportivo. Autor da proposta, ele ressalta a importância dos profissionais na prevenção de lesões e na recuperação de quem pratica atividades físicas.
3: Márcio Bioc avalia que a homenagem também pode ampliar conscientização sobre a prática segura de exercícios. O deputado explica que a data escolhida marca a fundação da Sociedade Nacional de Fisioterapia Esportiva e o reconhecimento oficial da especialidade no país.
2: Termina agora o Jornal Câmara dos Deputados, produzido pela Rádio Câmara, com trabalhos técnicos de Everson Urani e apresentação de José Carlos Andrade e Márcio Aquilissardi. Uma boa noite para você.
3: Uma ótima noite. A Voz do Brasil volta amanhã.
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0: Obrigado, Gil.
1: Obrigado, Eduardo Costa.
0: Obrigado, Chico Rei. Obrigado, Pará.
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1: Você sabia que cuidar da audição também é uma forma de cuidar do seu cérebro? Pois o ouvido só ouve quem entende é o cérebro. 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A boa notícia é que a perda auditiva pode ser identificada e tratada. 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

até às 7 horas da manhã, até às 7 e meia da manhã. 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A partir de agora, telefone liberado, você manda a tua mensagem, grava o teu áudio, manda o teu recadinho no 54-999-270-979. Começando amanhã na sexta-feira, então, começando com os Monarcas, tirando o chapéu para Deus.

0: Agora 6 horas e 12 minutos, 6 e 12, um bom dia. Você que está sintonizado na Verdes Campos, 97.9, a rádio que eu sempre quis. Manda um alusão, pessoal que está ligadinho, nossa amiga Noeli Machado. Obrigado pela companhia. Sexta é só para quem já acordou. Bom dia, obrigado, senhor, por mais um dia. Sou a Noeli de Canela. Quero participar do sorteio da Erva Mate Elaci. Pode deixar, já tá lá o teu nome, já tá participando, tá bom? Quem mais? O Jair Gribler, a Carla e todo o pessoal ligado com a gente. Bom dia, Alex. Sexta-feira, então, que é que enfim, roda o velho casarão com Teixeirinha para nós. Pode deixar, Jair. Vamos, é a próxima do bloco aí. Já tá na ponta da agulha aqui. O Cristiano Catelã mandou gratidão. Porque todo dia Deus é bom e nos dá chance de recomeçar. Abençoado seja o nosso dia. Um bom dia a todos. Obrigado aí o nosso amigo Cristiano Catelã. Sempre ligadinho, sempre sintonizado aí na Verdinha. Quem tá ligado também é o Daniel, professor de dança. O Daniel que tá ligadinho. Vamos ver o áudio do Daniel.
1: Bom dia, Daniel, professor de danças, acordando aqui na cidade de Vale Real. Vamos que vamos, tomar chimarrão com a dona Elondina e depois saio com o grupo de danças Viver Alegre de Vale Real e depois eu sigo para o grupo de danças Amor Perfeito da Feliz. Vamos que vamos, forte abraço a todos os grupos, a todos os amigos, em especial essa equipe da rádio aí, está sempre alegre, fazendo nosso dia mais feliz. Vamos que vamos, porque somos bonitos e não ricos.
0: Show de bola, Daniel. Daniel, e os grupos de dança? Uma hora tu me conta aí, Daniel, quantos grupos são e mais ou menos quantas pessoas têm envolvidas nesses teus grupos de dança. E só para o pessoal ter uma ideia, eu sei que tu faz em torno de 500 quilômetros por semana, mas só para nós ter uma ideia em torno de quantos grupos são e quantas pessoas envolvidas nesses grupos aí. Vamos lá, quem mais? Nossa amiga Terezinha Bueno aí de Gramado. Já deve estar com o chimarrão dela pronto já, né, Terezinha?
2: Bom dia, amigo. Tudo bem? Eu já acordei já.
0: Olha aí,
2: tô fazendo chimarrão. Tem que trabalhar, né? E também quero participar da Erva Eraci, mas acho que meu nome já tá aí, já liguei.
0: Já tá na lista, já tá participando.
2: Tem um ótimo dia, de abençoado e uma semana abençoada, Deus dá. Um bom dia pra vocês, com Deus.
0: Obrigado pela companhia, nossa amiga Terezinha Bueno aí de Gramado, quem tá ligadinho também, nosso amigo Nelson Correia. O Nelson Correia mandou aqui pra mim uma cuia, não, um café. Um bule daqueles antigos com um passador de café e um velho barreiro dentro, assim mais ou menos, e umas geladas, sextou, só de noite, viu? Só de noite, por enquanto não dá, Nelson. A partir das 6, mais ou menos, ali já dá pra tomar uma gelada, já, né? Até enquanto isso não dá. Mas quem já pode, toca a ficha aí, tá liberado, sextou, tá liberado. Alusão especial aí pra esposa Elisete, para a filha Gabriela. Quero participar do sorteio da Erva Mate Elaci e quero ouvir a música Dia de Chuva com Walter Moraes. Já eu rodo para ti aí, tá certo? Obrigado pela companhia. Vamos lá então, atendendo o pedido do nosso amigo, até fugiu o nome dele aqui agora, do Jair Gribler, ele que pediu aí o Teixeirinha e o Velho Casarão. Tá aí chegando Teixeirinha e o Velho Casarão. 6:16, um bom dia.

0: Agora são 6:19, 6:19, manhã da sexta-feira, 9 de outubro, temperatura entre 15 e 18 graus no Vale dos Sinos, Vale do Paranhana e na Serra Gaúcha. 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
0: Vamos trazer aí a previsão do tempo para esta sexta-feira. Chuva avança com força pelo Rio Grande do Sul nesta sexta-feira. A metade norte terá instabilidade desde o começo do dia, com volumes altos de chuva e risco de temporais localizados. O Rio Grande do Sul segue sob instabilidade nesta sexta-feira, em mais um dia de chuva em grande parte do estado. A precipitação será mais persistente na metade norte, onde vários municípios podem registrar volumes altos com pancadas de chuvas fortes. Também há riscos de temporal em menor intensidade. Agora 6:21, vamos aí para um bloco de apoiadores que colam a marca, de patrocinadores colam a marca, junto aqui com a Verdinha, o nosso show do intervalo.

0: 6:21.
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0: Agora 6 horas e 25 minutos, 6h25, o programa Bom Dia Verdes Campos, que tem o patrocínio da Erva Mate Elasi, tradição, qualidade, amor em cada cuia. 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Pessoal que tá ligadinho com a gente, que tá mandando alôzão aqui. Deixa eu ver aqui, tem várias mensagens, vários recados. Nelson Roberto Lavrens, deixa eu ver aqui que o Nelson Roberto mandou para nós aqui. Bora ler as mensagens. Nelson, tá aqui. Nelson mandou para nós: estão nas mãos de Deus os nossos milagres desejados. Que Ele nos dê o que precisamos e realize em nós a sua perfeita vontade. Amém. Bom dia, meu amigo. Gostaria de escutar música Madrugada Gelada com a Banda Balada. Beleza, já a gente coloca ela aí na programação. Quem mais aí? O Daniel. O Daniel mandou: quero participar do sorteio da Erva Mate Elasi. Vamos colocar no sorteio. Meu amigo João aí de Canela. Vamos ver o que, que o João mandou para nós aí. Bom dia, João.
1: Bom dia, Rádio Verdes Campo. Bom dia, Alex.
0: Tudo certo?
1: Gostaria
0: contigo?
1: Gostaria de escutar a música Fazenda da Viúva, o Porca Véia. Oferecer para minha esposa Marlene, para meus netos Antônio e Anitta, para todos os ouvintes dessa rádio maravilhosa e para vocês aí da rádio. Um grande abraço. É o João da Celulose Canela.
0: Tá certo, João da Celulose aí de Canela, tá? Obrigadão pela parceria, obrigado pela companhia. Minha amiga Terezinha Bueno, de Gramado, mandou um vídeo do chimarrão prontinho, com um chazinho em cima. Coisa boa! Darcy Kremer, aí de São Chico. Que Deus abençoe o seu dia e faça chover bênçãos de saúde, paz e alegria sobre você e toda a sua família. Muito obrigado, Darcy, para ti, para toda a família, para todos os amigos, para todos os ouvintes, né? Para todos nós. Aí que a gente tenha muita saúde, muita prosperidade e que tudo dê certo na vida da gente. Às vezes tem algumas dificuldades, né? Mas também a vida não é feita somente de coisas boas. Se não tiver aquele perrenguezinho de vez em quando, aí não dá certo também, né? Senão fica fácil demais, né? Meu amigo Ricardo, bom dia. Ricardo Cirone, de Três Coroas. Estou no sítio, no Caraá, tomando um chimarrão. Quero participar do sorteio da erva Mate Elasi. Aonde eu consigo comprar a erva em Três Coroas? Lá no restaurante colonial, no meu amigo Clóvis, eu sei que tem, tá? Eu deixei erva mate lá. Mas eu já vou ver com o nosso distribuidor aí, com o Elso, aonde já tem ponto de vendas em Três Coroas. Tá fazendo o maior sucesso essa erva mate Elasi. Quem mais? A minha amiga Noili de Nova Hearts. Bom dia, Alex. Estou na escuta da Verdinha. Quero escutar a música do César e Paulinho, Além da Vida, se for possível. Tenha um dia abençoado por Deus. Para você e para toda a família também, Noili. Obrigado pela companhia. Obrigado pela sintonia. Falando em Nova Hearts, domingo, né? Nós temos aí o sorteio da sexta do café da manhã da padaria Lauer. Domingo de manhã no programa Alascudo, você participa lá, manda uma história, conta uma história que você viveu aí junto com a padaria Lauer e você está concorrendo a uma cesta de café da manhã completa aí da padaria Lauer, há 53 anos da sua padaria Lauer aí para a sua família. Quem mais? O Daniel, deixa eu ver o que o Daniel mandou. Daniel e a dona Erondina em Vale Real na escuta, assim como outros integrantes do grupo de danças Viver Alegre. Obrigado pela companhia aí, Daniel. Bora lá então, chegando música, chegando com sucesso, atendendo ao pedido. Walter Moraes, Dia de Chuva.

Agora 6 horas e 37 minutos. Um bom dia. 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Manda aulazão aí pro Paulo Deren. Paulo Deren, bom dia, Alex. Tenho umas lembranças de criança da padaria Lauer. Paulo, domingo de manhã, grava um áudio, manda pra nós aí domingo de manhã. Grava esse áudio aí, manda pra nós. Tá concorrendo a uma super cesta de café da manhã lá da padaria Lauer. Eu tenho muitas lembranças do Eloy, o padeiro, grande Eloy Alberto Lauer. Na época do colégio, né? O Eloy era o xerifão.

0: Eloy era quem me, era ele que comandava ali na frente da padaria lá, era do lado de Elvira Yost. Então de manhã cedo, gurizada, ia chegando ali. De vez em quando dava uma rusga aqui, uma rusga ali, e o Eloy era o xerifão ali, ele que coordenava ali. Deus livre se a gurizada inventasse um de crencar com o outro ali, e o homem ficava possesso, cara. É, grande figura de Nova Hartz, Eloy Alberto Lauer. Quem tá mandando mensagem pra gente também? O Leandro Alves, vamos ver o recadinho do Leandro de Alves. Bom dia, Leandro.
1: Bom dia, aqui quem fala é o Leandro de Alves. Gostaria de ouvir esta música hoje. Vem cá, meu dengo. Oferecer para todos os ouvintes que estão na escuta. Para vocês aí no estúdio. Toca para nós aí. Um abraço. Sextou.
0: Show de bola, Leandro. Vamos procurar. Vou procurar ela aqui agora. Se ela tiver na programação, é pra já, tá certo, Leandro? Se não tiver, eu vou procurar ela e vou botar ela na programação amanhã. Mas que vai rodar, vai. Quem mais? O Ricardo, bom dia. Aqui é o Ricardo. Trabalho na Prefeitura de Nova Hartz e eu quero participar do sorteio da Erva Mate Elaci. Tá certo, então. Tá participando. Já tá na lista aí para participar aí do sorteio da Erva Mate Elaci. E é um kit completo, né? É uma térmica, uma cuia, bomba, cevador e um quilo de erva. Aí você concorre ao sorteio no dia 30 de outubro. No programa Bom Dia Verdes Campos será o sorteio do kit da Erva Mate Elaci. Obrigado pela companhia aí, Ricardo. Todo o pessoal do transporte público, pessoal que está trabalhando aí também na levando as crianças para as escolas, pessoal das vans, das topiques. Muito obrigado aí pelo carinho e pela companhia de vocês. Agora 6h40, nós vamos aí para mais uma música. Luz do Candeeiro, Ternura dos Meus Olhos, aqui na programação da Verdinha.

0: 6h41.
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0: Bom, então mais participações. É, Leandro, não achei musical Veneza. Tu puxou do fundo do baú, nem lá no recuo não tava, mas vamos procurar pra ti. Ele mandou aqui, pode ser também Os Federais, Nada Mudou. Essa tem, essa nós vamos rodar já pra ti aí. A Noeli Machado de Canela. Noeli Machado de Canela mandou um áudio pra nós aí. Vamos ver o áudio da Noeli Machado. Bom dia!
1: Bom dia, Alex.
0: Tudo certo?
1: Sabia que só você da Rádio Verdes Campos, que eu não conheço.
0: Olha aí, ó.
1: O resto do pessoal são tudo meus conhecidos e amigos. Quero muito te conhecer o dia que tiver oportunidade. Quero te conhecer.
0: Vamos aparecer.
1: Sou tua fã número um.
0: Olha aí, ó. Brincadão.
1: Beijo. Coloca a música, se puder, o Picasso Velho pra nós. Beijo.
0: Bora.
1: Sou a Melítica, né?
0: Bora rodar, hein? Vamos rodar sim, com certeza. Mas logo, logo a gente estará aí nos eventos aí da rádio. Inclusive, vem um baita evento aí, em Baile do Pix, lá no Campo de Igrejinha, no Ginásio do Campo do Igrejinha. 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Quem mais está participando aqui? O Alexandre de Três Coroas. Alexandre mandou um áudio. Bom dia, Alexandre.
2: Bom dia, Verdes Campos.
0: Tudo certo?
2: Da promoção.
0: Bora, vamos colocar o Alexandre de Três Coroas aí participando aí da promoção da Erva Mate e Laci. Vamos lá então, chegando. Mais música chegando, mais sucesso. Chegando aí o Gildinho, para quem eu tiro o chapéu? Bastante gente, tem bastante gente para quem eu tiro o chapéu. Ah!

0: 6h57.
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0: Vambora, afinal de contas, sextou, são 8 horas e 7 minutos, hoje dia 9 de outubro. O Fatorama segue contigo até as 8h30 e como eu já havia anunciado, né, o papo hoje é legal, né? Tampinha legal, na verdade. Cada tampinha faz a diferença, por isso que a gente está recebendo aqui a dona Cira Dutra, ela que é embaixadora deste belo projeto que merece o nosso reconhecimento e a nossa colaboração. E a gente vai descobrir como é que você pode fazer para ajudar, qual é a proposta do projeto, enfim, é por isso que a Cira foi convidada pela nossa produção para estar aqui conosco. Dona Cira, antes de mais nada, muito bom dia.
1: Bom dia, Alessandro. Bom dia, pessoal de Gramado e bom dia, canelenses.
0: Perfeito. Explica para nós, em rápidas palavras, o que, que é o projeto Tampinha Legal.
1: O Tampinha Legal, como a maior, maioria do gramadense, canelense, é o projeto de recolher tampinhas, né? Recolher o plástico, tirar os plásticos da rua, das avenidas, dos bueiros e reverter ele para a economia circular. O que seria a economia circular? Além de cuidarmos do meio ambiente, também reverter verbas para entidades assistenciais. Como eu já tinha lhe falado, né, essa semana, dia 6 de outubro, ele completou 10 anos Brasil.
0: A âmbito de Brasil.
1: E
0: quanto tempo ele está aqui?
1: E ele foi lançado aqui agora na cidade gramadense, canelense. Ele está há 10 anos também. Ele nasceu praticamente junto, porque ele foi lançado no segundo congresso do plástico que houve, aconteceu aqui em Gramado. E aí as irmãs do Oasis, elas participaram desse evento e entraram no Tampinha Legal a partir desta data. Então, ela também em Canela faz 10 anos.
0: Que maravilha, né? Temos a mesma idade do projeto nacional. Que honra!
1: Trabalhando e conheci o projeto já faz 9, porque eu conheci ele um ano depois, não conheci nessa época que as irmãs entrou. Eu estava na PAI. E conheci ele, soube num evento lá na praça, a gente conheceu do Tampinha Legal, e aí já entramos, trabalhei 6 anos com a verba daí para a PAI. Porque essas verbas do Tampinha Legal, ela tem que ser para a entidade que lide com, que trabalhe, né, com crianças, adolescentes e idosos e animais.
0: Ah, ela tem um tipo de entidade que ela
1: A verba
0: se
1: tem
0: identifica.
1: Que ser... definida para esses fins, né?
0: Ok. Bom, de que tipo de tampinha nós estamos falando? Tampinha de refrigerante, o que mais?
1: Da tampinha pequenininha, que é do creme dental, a caneta.
0: Tudo que é de plástico.
1: Da caneta até a tampa maior, que é do... Daquele

0: aqueles potes de tinta de 18 litros, uhum, que elas são enormes.
1: É,
0: né?
1: Um galão, como se diz.
0: É, aquele,
1: né,
0: galão. Tem, eu costumo dizer para as pessoas se surpreender que realmente a gente nem imagina quanto é as tampas, né? Ela tem uma tampa do vaso sanitário que tem um tipo que ela é, também vai. Ela também é agregada.
1: Que precisa ser retirada da natureza.
0: É só a tampa, não,
1: uhum, não o vaso.
0: Não a borda, aliás, o assento ali, uhum, outro.
1: É a tampa
0: é
1: mesmo.
0: É a tampa mesmo.
1: Quantos, mais ou menos, chuta aí, quantos tipos de tampas tu já vivenciou lá recolhendo?
0: Ah, muitas, porque a gente já teve 14, só aqui na região, foi 14 mil toneladas.
1: Toneladas.
0: Nesses 10 anos, toneladas. Uhum. E eu costumo também, já com muito tempo de trabalho, né? Eu sempre digo, ah, eu não quero levar menos, entregar menos de 200 sacos.
1: E para onde vai esse material depois de recolhido?
0: Ele vai para a indústria.
1: Para a indústria.
0: A indústria que compra.
1: E retorna.
0: Entrega lá. A gente entrega para o pessoal que compra o plástico, uhum, que é da sucata, né? E eles vendem, com certeza. Daí eles que repassam para a indústria.
1: Perfeito.
0: A indústria que trabalha com a economia circular.
1: E como é que é feita a logística para fazer esse recolhimento? Eu já vi locais onde existem pontos de coleta.
0: Aham, né? Exato. E ela é conhecida exatamente pelo adesivo, né?
1: Uhum. Aí que aqui, tem, inclusive eu vou mostrar para a câmera aqui.
0: Esse adesivo aí já está com o logo da escola, uhum, porque depois do Oasis, que terminou, o Oasis fechou. Aí o outro trabalho que abriu lá não é...
1: É o CPM da Escola Municipal Severino Trave.
0: Isso, daí ele agora foi para o... Daí de lá ela foi para o Severino Trave, o CPM. Uhum. Porque a escola, o CNPJ da escola, ele é município, né?
1: Sim.
0: Então não cabe
1: já o
0: escola.
1: CNPJ do CPM.
0: Tem que ser o do CPM.
1: Sim, ele consegue, perfeito.
0: Porque daí ali quem vai gerenciar a verba é os pais, né? Os pais podem chegar e dizer para a diretora, junto com os pais...
1: Direcionar
0: uma verba para a criançada. Uhum. Tipo, vamos fazer uma piscina? Vamos fazer um passeio? Vamos... É. Inclusive, a diretora, que ia vir comigo, mas não deu, ela disse que o sonho deles é poder levar as crianças num passeio, que, no caso, a prefeitura não cede o ônibus, né? O transporte para viajar fora da cidade, não. Uhum. Se quiser levar num museu em Porto Alegre, coisas, tem que locar ônibus. Então, é uma verba que vai ajudar bastante eles, nesse
1: Perfeito.
0: Sentido.
1: Quantas vendas vocês fazem? Quantos momentos de venda tem ao ano, por exemplo? Trimestral?
0: Sim, tudo depende do nosso trabalho mesmo. Por exemplo, que a gente tem que separar elas por cores. Aí, depois que separa elas por cores...
1: Por que por cores?
0: Porque para chegar pronto lá... Quando eles entregam, quando a gente entrega ela, prontinha para a indústria não gastar. Aí a entidade ganha 100% da verba.
1: Ah, aumenta o valor arrecadado.
0: Sim, aumenta o valor. O quilo, ela chega lá.
1: E vocês contam com voluntários para fazer essa separação?
0: Sim. Lá a gente sempre contou esses 10 anos com voluntários. Eu também, que sou... à frente dela, eu sempre procuro pessoas que possam nos ajudar. Uhum. E eu tenho.
1: E aonde é feita essa separação?
0: Na própria sede, onde vai ganhar o dinheiro. Por exemplo,
1: é
0: ali,
1: uma contrapartida da própria sede.
0: Ali na escola, é lá mesmo. A escola tem um espaço para gente pequeno, bem pequeno, daí a gente chega lá, larga tudo lá. Depois vai outro dia e separa. Os alunos ajudam muito. E quando eles faltam professor ou coisa, ou tem outro evento, porque eles têm turno integral, né? Aí eles estão sempre separando, ajudando a separar uma turma ou outra. E as crianças adoram, né?
1: Ah, vira uma brincadeira, né? Que legal.
0: Aí eles também querem muito ajudar a escola, né? Que é para eles entenderam que é para eles. Sim. E para cuidar o meio ambiente, né?
1: Porque eles já fazem uso, né, desse dinheiro.
0: E eles também se preocupam muito, eles falam muito no meio ambiente, para a tampinha não estar no lixo, não estar na rua...
1: Poluindo,
0: ele sai,
1: né?
0: Exato.
1: Uhum. Eu tenho algumas informações aqui, ó. Maior programa socioambiental de caráter educativo, uhum, em economia circular de iniciativa da indústria de transformação do plástico das Américas. Uhum. Não é pouca coisa.
0: É,
1: né?
0: Exatamente.
1: O Cida,
0: é um programa lindo, maravilhoso e foi abraçado bem no Brasil, uhum, porque já tem 8 estados com ele.
1: Mas assim, a gente também não pode ignorar que existe uma lacuna ainda muito grande. Tem muita tampinha que poderia, que poderia estar lá e não está,
0: sim,
1: né?
0: Sim, muita gente ainda não entendeu que não precisa jogar no lixo, não precisa colocar para ir para lá para o lixo da
1: Quantos pontos,
0: da cooperativa, né?
1: Quantos pontos de coleta você tem, por exemplo, em Canela e Gramado? Você saberia me dizer?
0: Gramado, eu tenho mais que Canela, porque Gramado, os hotéis todos abraçaram a causa.
1: Todos
0: tem
1: os hotéis.
0: Tem o Gramado Parques ali, uhum. O Bela Gramado. Aqui, bah, se eu vou citar todos, é muito. Eu teria que ter anotado todos, é muito hotéis.
1: Eu vou até me comprometer.
0: Eles me ligam, eles me chamam.
1: Eu vou me comprometer aqui de colocar no site aqui de notícias da nossa Verdes Campos, que é o www.radioverdescamposfm.com.br. Nós vamos colocar, vamos apresentar o programa lá, uhum. E vamos colocar todos os locais de coleta,
0: tá,
1: em que o canelense e o gramadense pode e deve fazer isso, essa...
0: Em Canela tem dois pontos bem fortes ali no centro, uhum. Que é a Segura 10, que é a seguradora ali do lado do mercado Serrano.
1: Uhum.
0: E acho que é Serrano ali na praça, né?
1: Não, na praça ali é o Forrageira.
0: Forrageira, isso. Do lado do Forrageira, tem muita gente que passa ali, vê o corredor e já me avisa. Ah, tem tampinha lá. Eu digo, ah, sim, lá eles são.
1: E qual é o outro?
0: E o Sindicato do Comércio, na frente da rodoviária.
1: Ah, o nosso Sindicato Comercial.
0: Isso. O Sindicato do Comércio também recebe bastante para nós. Okay.
1: Bom, o que é ideal fazer? O bom é a dona de casa, né? Lá na nossa casa, fazer o seguinte. Já começa a criar
0: um vício, um costume de juntar.
1: Antes de descartar, por exemplo, uma garrafinha de água, que a gente consome muito, né?
0: A tampinha do óleo. A tampinha do óleo da cozinha.
1: O azeite também. Também entra nessa.
0: Aham. Uhum.
1: Em vez de descartar ela, você tira essa tampinha, retira isso. Ela. Mas é só tampinha, a embalagem não.
0: Não, a embalagem não. É a embalagem tampinha. Já seria para a cooperativa, né?
1: Uhum. Mas são materiais diferentes?
0: São materiais diferentes. E eles, a indústria, por isso que ela quer a tampinha, porque a tampinha, o plástico, ela utiliza.
1: Quanto é que a
0: indústria melhor.
1: Paga? É por quilo? É por arroba? Por, como é que é?
0: Não, é por quilo.
1: Por quilo.
0: Uhum. Na média de. É que cada vez que a gente vai fazer uma entrega, ela tem um valor, né?
1: Uma variação.
0: Então, a diretora do Tampinha Legal, ela sempre diz para nós, a gente não tem um preço fechado, certo? Uhum. Porque esse mês ela pode estar pagando R$3 o quilo, ou menor, né? Porque uhum. Cada cor é um valor. A preta, a cinza e a...
1: Qual é a que vale mais?
0: A branca.
1: A branca?
0: A branca, a vermelha e a verde...
1: São as mais valorizadas.
0: Mais valorizada. E a transparente é maior valor. Só que a transparente a gente vai junto com a branca, né?
1: Porque uhum. Ela se enquadra como sendo branca.
0: Se enquadra na branca.
1: Perfeito. Uhum. O que vocês conseguiram arrecadar? Qual foi o ano que mais rendeu, assim? Só para nós termos uma ideia, em termos de montante.
0: Isso. Eu posso te dizer que nesses 6 anos que eu trabalhei a tampinha para a PAI, ficou em 50 mil.
1: 50 mil.
0: 6 mil. Aí ali nas Irmãs, no Oasis, agora que terminou, no fim do ano, tinha fechado nesses todos esses anos, né? Fechou em 43 mil.
1: 43?
0: E agora no, agora essa carga que eu vou fazer, que eu quero entregar lá, eu calculo uns 6 mil para a escola. Uhum. Que são,
1: nessa carga
0: que são 200 sacos.
1: Quem é que faz o transporte? A indústria vem buscar
0: não,
1: ou vocês
0: não, tudo
1: têm que pagar
0: é
1: o frete?
0: Tudo é nosso. Se a gente não tiver dinheiro ganhado, assim, porque tem outra aqui, o grande parceiro do Tampinha Legal, é a Associação de Funcionários da CE. Eles, todos esses anos do Oasis e a PAI, eles davam uma contribuição mensal para a associação e a associação nos repassava para a gente ajudar a pagar o transporte. E então, agora, lá na escola, a gente não tem ninguém participando ainda.
1: E esse frete não é barato, né?
0: Não, ele é mil, mais barato que a gente conseguiu, assim, choradinho, 1.100.
1: Porque tem que ser um caminhão fechado, grande.
0: Grande, aham. Uhum.
1: Tem que ser um furgão, como dizem.
0: Isso.
1: Né?
0: Quando eu entreguei 300 sacos, deu 8 mil numa entrega. Então, por isso que eu digo, eu já gosto
1: não
0: de...
1: Não dá para jogar no lixo, né?
0: Não, isso aí é dinheiro não, literalmente tirado do lixo.
1: E não apenas pela questão financeira, pela questão ambiental também.
0: Ambiental,
1: né? Mas, Cira, vocês são 6 embaixadoras do projeto Tampinha Legal. Além da Cira Dutra, quem mais? Lembra de cabeça quem são os colegas?
0: Ah, sim, mas daí é, daí é um em Brasília,
1: uhum.
0: Outro em... Um é na Amazônia. A gente se encontrou ali no congresso, no 6º congresso
1: dos aqui no Rio Grande do Sul só tem você.
0: Aqui é... Não... Tem a outra, agora lembrei, aqui no Rio Grande do Sul tem a, ela é da PAI de Sapucaí.
1: Sapucaí, na isso. Grande Porto Alegre.
0: Aham, uhum. Ela é uma mãe.
1: É Gramado e Canela, porque tu acaba fazendo as duas,
0: eu
1: né?
0: Eu faço as duas.
1: Muito embora no papel representa a Canela, né?
0: Aham, uhum.
1: Mas e as outras são de outros estados.
0: Eu represento Canela porque eu comecei lá, eu moro lá, né? Uhum. Então, eu sempre... Inclusive, agora, quando as irmãs fecharam, que eu estava procurando, já tinha gente de Gramado querendo que eu abraçasse. Que mas eu procurei ficar em Canela, uhum, né?
1: Hoje ele está, então, com amparo legal do CEPM, uhum, da Escola Municipal Severino Trave.
0: A verba é para o CEPM.
1: A Severino Trave fica lá no
0: Parque, no Industrial.
1: No Industrial,
0: é,
1: exato. Uhum. É no Distrito Industrial.
0: Rótula, isso, no Distrito Industrial, na rótula da
1: Corsã ali. Da ETA, é, isso.
0: Aí a gente é atrás do posto ali.
1: Perfeito. E tem acomodado tranquilo lá as instalações?
0: Sim, tem acomodamento para separação. O que a gente está precisando seria um apoio de transporte para levar.
1: Bom, vamos tentar sensibilizar alguém, né, que pode ajudar a pagar, uhum, o que pode mesmo até fornecer o caminhão.
0: Exato,
1: né?
0: É. Nós temos,
1: vai para onde esse material?
0: Vai ali para o Banco de Alimentos da Fiergs,
1: em
0: que
1: Porto
0: é uma
1: Alegre.
0: Parceria, a Fiergs empresta, né, para Tampinha Legal a sala. Uhum. Lá tudo é uma parceria deles com...
1: Então o transporte é daqui até a Fiergs em Porto Alegre.
0: É, até o Banco de Alimentos da Fiergs.
1: Perfeito.
0: Que é a Nassis Brasil ali embaixo, né? Bem no início ali.
1: 8 horas 21 minutos. Estamos na entrevista do dia aqui no nosso Fatorama. Hoje recebendo a Cira Dutra. E como é que despertou essa... Deu estalo assim, vou participar desse projeto? E...
0: No início, né, que eu lhe falei, eu estava num evento da APAI na praça aqui lá de Canela, e aí eu conheci uma menina que trabalhava que trabalha aqui em Gramado, inclusive nos hotéis, e ela me falou, ela estava vendendo pipocas para uma entidade lá. Aí ela me falou, tu não quer trabalhar com Tampinha Legal, assim, assim, assim. Aí que ela tinha participado já do segundo congresso do plástico. Ela participou desse evento com as irmãs e ela já sabia que as irmãs estavam no Tampinha Legal, já tinha aderido. Só que o das irmãs, ele é bem assim, ó. Ele é um programa bem fácil de juntar, mas ele dá trabalho.
1: Sim.
0: E as pessoas não são muito... Mesmo voluntário, porque eu faço tudo voluntário, né?
1: Sim.
0: A gente não ganha, não tira nada, nem
1: voluntário.
0: Um centavo. Tem que ser totalmente voluntário.
1: Você tem que conscientizar, tem que criar pontos de coleta.
0: Uh-huh.
1: Né? Essa logística toda de fazer a separação, o transporte.
0: Exato. Uhum.
1: E tem que ter muita seriedade, muita transparência.
0: Exato.
1: Também.
0: Uh-huh. E tu tem que, se a pessoa te chamou, o hotel, o restaurante... Em Canela, muitos restaurantes entregam ali no sindicato.
1: Eu tenho certeza, Cira, que muita gente não está aderida, não está participando por pura falta de conhecimento. Né? Eu tenho certeza que essa nossa entrevista ela vai ajudar e muito, porque as pessoas vão tomar conhecimento que é tão simples, sobretudo quem trabalha com a gastronomia.
0: Exato.
1: Quantas tampinhas você manuseia no dia a dia e que poderia simplesmente colocar numa embalagem no primeiro momento e depois fazer... desculpe. Fazer o encaminhamento, né?
0: Exato.
1: E isso acaba indo para o lixo.
0: É. Ontem eu passei por... Até lá na escola mesmo. Eu passei por um lixinho que tinha duas garrafinhas com tampa. Aí a gente pensa, né? Se aqui, que está o programa aqui, tem duas tampinhas no lixo,
1: imagina
0: as pessoas fora. E eu procuro seguidamente estar divulgando. As redes sociais, né? As redes sociais ajudam
1: bastante
0: muito,
1: também,
0: muito.
1: Né?
0: Uhum. É. Tem a Câmara de Vereadores.
1: É uma questão de criar o hábito, né?
0: É. Uhum.
1: E alguém está nos ouvindo agora e eu quero ser um ponto de coleta. Como é que ele faz? Ele entra em contato contigo?
0: É só entrar em contato comigo. Daí então, teria que divulgar meu nome.
1: Então, por favor, repete o número quantas vezes forem necessárias.
0: Tá
1: 54, código diário?
0: 54, 992-79-1551. É a Cira. 54-992-79-1551.
1: Fala direto contigo.
0: Fala direto comigo.
1: Vocês fornecem o adesivo?
0: Sim,
1: o adesivo.
0: E o adesivo e ajudamos a pessoa a procurar o coletor.
1: Uhum.
0: A gente,
1: normalmente o coletor é o quê?
0: O coletor é a garrafa d'água.
1: Uma garrafa d'água grande?
0: Uhum, isso. Uhum. Eu tenho, a gente ganhou uns coletores.
1: É uma bombona, como se diz, né?
0: Isso, uma bombona. A gente ganhou uns coletores de chope, assim, bem alto. Até os hotéis de restaurante sempre preferem.
1: São maiores, né?
0: Porque ele é maior. Só que a gente ganhou uma época, depois não ganhamos mais. Foi parece que foi algum erro que teve na fabricação desse material.
1: É que aquele material, acho que ele foi condenado. Ele foi condenado e por isso ele foi descartado no bom sentido.
0: Isso,
1: né?
0: E daí eles deram para o Tampinha Legal.
1: Uhum.
0: E ele é um coletor bonito, porque ele não ocupa muito espaço e ele é alto, assim, sabe?
1: Sim, e ele é transparente, as pessoas visualizam,
0: isso, ele
1: né?
0: É transparente, as pessoas
1: quando,
0: enxergam.
1: Quando,
0: é.
1: quando, quanto falta para completar, né? Uhum. E aí é um trabalho de formiguinha. Daí, por exemplo, aqueles colaboradores que estão no local onde tem um ponto de coleta, uhum. eles têm que instigar, eles têm que pedir para os clientes, uhum. para os amigos, né? Criar
0: O Gramado Parks, como eu estava lhe falando, ele, de 15 em 15 dias, eles entregam 40 quilos para nós.
1: 40 quilos? Uhum. Olha que maravilha.
0: É muito difícil não ser 40 quilos. Ele sempre ali na Bela Gramada. Aí junta tudo ali no pessoal do Bela Gramada.
1: E essa entrega, como é que é feita? Leva lá na escola Severino Traves?
0: Levam. Chama alguém? Um pouco levam, outros me chamam.
1: Uhum. Você também faz o recolhimento?
0: Sim. Eu sempre também tenho que arrumar padrinhos. Eu tenho a dona Inês, que ela é motorista, né? Que eu não dirijo e eu não gosto. Então ela vai. A dona Inês vai. Quem é o outro? Tem o Guilherme, que é um outro parceiro, que ele trabalha lá no hotel.
1: Veja como
0: hotel,
1: tem voluntários, não. Né?
0: Trabalha no pedágio de Gramado. Quando ele vem, eu já digo para ele, ó, Guilherme, tem tal lugar para recolher tampinha, tu pode? Ele foi, tô passando lá. E já chega lá com as tampinhas. Maravilha,
1: parabéns pro Guilherme.
0: É assim, é uma turma.
1: Que sirva de inspiração.
0: A dona Inês, a Sol, que é a Solange, ela é uma mãe da escola, que a filha estuda lá na Severino, né? E ela também. Já é bem parceira para recolher.
1: Se nós fôssemos, Cida, fazer um gráfico desses 9 anos que você está à frente desse projeto, vem crescendo de um ano para o outro a quantia final?
0: Vem. Uhum. Agora mesmo, outra escola que também, lá em Canela, ela é muito forte nas escolas. As escolas fazem campeonatos assim, entre alunos, né? Entre séries, e juntam de 800 quilos para cima de tampinha.
1: 800 então, quilos, quase uma tonelada.
0: Exato, quase uma tonelada.
1: Que maravilha.
0: Então, é bem como tu estava falando, que tudo é um trabalho de formiguinha. Uhum. E eles fazem e já me chamam, né?
1: Esse crescimento, assim, ele é de um ano para o outro, né? Eu vou chutar aqui de 20%, 30%, como é que é?
0: Só pra... dá uns 30%.
1: De 30%
0: de aumento, porque esse ano já aumentou muito.
1: Mas certamente tem muita tampinha que poderia
0: ainda
1: estar dentro.
0: Ainda tem, porque a gente passa assim, às vezes, passa caminhando na rua, ou vê uma lixeira lá, cheia de tampinha. De material, de garrafas, pets, com tampinha.
1: Sim. E as tampinhas. Isso para falar só das garrafas PET.
0: Só da garrafa PET, sem falar dos remédios, que é a tampinha do remédio,
1: a caneta.
0: A caneta, as canetinhas de pintura, de tinta. Salão de beleza tem muita tampinha. Inclusive tem salão de beleza também.
1: Que é parceiro.
0: Que são parceiros.
1: Lembra de algum?
0: O da Thaisa Rádio, que é ali na Vila
1: Rua
0: Mage.
1: João Paulo II, se eu não me engano.
0: E a Marisa ali, que é podóloga também.
1: Perfeito.
0: E quem mais? Tem outro? Tem o Mercado Mage. Supermercado, acho que é. O Mage ali da...
1: Na Vila Mage.
0: Na Vila Mage. Uhum. Eles arrecadam e eles são grandes parceiros já há bastante tempo.
1: A verdade é que assim, o pessoal de Gramado e Canela que está nos ouvindo faz o seguinte. Primeira arrecadação você faz aí dentro da sua casa. Né? Cria um recipiente e começa a destinar as tampinhas, né, para aquele local. Quando tiver uma quantia razoável, né, enfim... Com certeza você vai achar um local para fazer esse repasse. Né? A gente aqui não... E eu volto a dizer, no site da Verdes Campos, né? radioverdescamposfm.com.br, nós vamos ter, ainda hoje pela manhã, a relação completa dos locais onde você pode fazer a entrega, que são pontos de coleta, né? Onde você pode entregar as tampinhas. Mas, Cida, eu quero... antes de mais nada, agradecer você, né, por emprestar o teu tempo.
0: Obrigada.
1: Né, para um projeto tão importante como esse. Fazia um bom tempo que a gente queria conversar contigo, porque é um projeto que, eu repito, merece o nosso aplauso, o nosso reconhecimento e a nossa participação também. Não adianta só aplaudir, né? Tem que fazer a nossa parte, aquela história da formiguinha, né? Tem que fazer a nossa parte. Parabéns pelo Tampinha Legal. Que bom que vocês estão...
0: Tem outro ponto de entrega que eu já estava esquecendo também, que é bem comum, assim, bastante gente passa por lá, é a Cris lá na frente do lago, salão da Cris, a lancheria da Cris.
1: Tinha que ser a Cris, né?
0: Ela recebe bastante. Ela recebe muitas tampinhas para nós.
1: Aí já aproveita e toma um açaí,
0: exato,
1: um sorvete.
0: Exato, açaí,
1: lá, né?
0: Isso.
1: Já aproveita e faz as unhas.
0: Ali
1: também tem um
0: tudo,
1: salão.
0: Né?
1: Isso.
0: Já compra alguma coisa para dar de presente para um amigo.
1: Aproveitar e mandar um abraço
0: para
1: a Cris. É uma querida, com certeza. Que bom, ali é um local. Você vai fazer uma caminhada no parque, já entrega ali as tampinhas, né, no final da tarde.
0: É um ponto fácil ali, né? De todo mundo passar por ali e deixar ali.
1: Estratégico. me foge o nome agora da lancheria, não é da lancheria lá, mas enfim, é na frente do lago, ali bem na frente do lago. Do lado daquela loja de tintas.
0: É, da Ana, da... Não é da Ana? É,
1: Santana.
0: Santana. Santana, isso, Santana.
1: Agora clareou. Você falou da Ana, eu linkou aqui.
0: Santana. Eu só me lembrava também dos dois N.
1: Isso aí. Bom, nós estamos em cima do laço, né? Temos que fechar aqui o nosso programa. Tem uma colaboração aqui, ó. É, tampas de sabão líquido e produtos de limpeza geral, né? Também isso. Servem.
0: Uhum.
1: De sabão
0: serve
1: líquido.
0: Tudo. É tampa, é plástico, é tampinha legal.
1: Se é tampa, ela vira legal.
0: Se ela é tampa e se é plástico, ela vira tampinha legal.
1: E independente da cor também.
0: Independente da cor.
1: E se for, por exemplo, um produto tóxico, não tem problema? Você pega, por exemplo, sei lá, chuta aqui um frasco de um produto tóxico,
0: tá.
1: Que evidentemente tem a tampa.
0: É, dá para tirar, sim. Dá
1: pode
0: pra tirar,
1: usar também.
0: Tira. Ah, óleo, eu ganho também de oficinas. Oficina mecânica, tem a oficina do Jean lá em Canela. Uhum. Ele leva para mim caixas e caixas de tampa. Aí ali já a gente não deixa as crianças tocar porque tem o óleo, né?
1: Sim, sim.
0: Então a gente tem que tirar com mais cuidado para não largar em qualquer lugar o...
1: Assim, ele merece uma atenção especial, né?
0: Ele tem um papelão e um isoporzinho na tampa, quando é de óleo, né? Então a gente já tira...
1: Toma um cuidado
0: só nós adultos que mexemos, eu e as outras mães lá.
1: Cira Dutra, embaixadora do projeto Tampinha Legal, né? Participou da entrevista aqui conosco. Eu espero que a gente consiga adquirir novos apoiadores para esse projeto que merece o apoio mais do que nunca. Cira, eu quero agradecer a tua participação aqui no programa.
0: Obrigada.
1: Mais uma vez, parabenizá-la e desejar sucesso, né? Todos nós temos que nos comprometer com o projeto.
0: Exatamente, e tirar da rua os plásticos.
1: E Fatorama não... volta na segunda-feira, porque hoje é sexta, né? Segunda-feira, a partir das 7h30, a gente estará de volta com mais um programa. Mas não sem antes ouvir a mensagem final da nossa entrevistada.
0: É, pessoal, então eu gostaria de pedir, já agradecer a grande parceria que nós temos com o Tampinha Legal em Gramado e pedir que cada vez mais vocês possam juntar mais tampinhas e conseguir mais apoios, né? Quanto mais gente nos apoiando e nos entregando, nos chamando porque tem tampinhas, a gente agradece. Obrigada.

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1: 8 horas 32 minutos.
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4: As matas e as hortênsias na beira das rodovias que conduzem a Gramado estão livres para serem admiradas e a Nova Borges já nasceu limpa de cartazes, por conta do conceito que estamos conseguindo implantar. Então os empresários de fora foram sujar outras paisagens e os daqui compreenderam que assim é melhor para todos. Admite-se que leva algum tempo até que todos se adaptem a essa realidade nova, que, aliás, não existe em nenhum outro lugar. Mas ignorar uma lei que foi aprovada depois de 18 audiências públicas e 2 anos de paciente discussão pode ser considerado falta de espírito comunitário. Até o presente, as questões sobre o desrespeito à lei das placas têm sido discutidas de forma cordial e amigável. Raras exceções são tratadas pelo Conselho de Publicidade e Propaganda, que é deliberativo por lei municipal, são notificadas ou adotadas providências mais concretas e generalizantes, visando coibir essas injustiças e desestimulantes exceções. Está sendo honrosa e meritória a progressão da certeza de que o cumprimento da lei das placas é um conceito que as autoridades praticam sem intenção de prejudicar quem quer que seja. O que desejam é manter Gramado em boa aparência, de modo que sempre mais pessoas sintam interesse em lhe conhecer e deixar aqui os recursos que movem sua economia.
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5: Bom dia, bom dia, bom dia. Estamos pintando na área para fazer companhia para você aqui na Verdinha. Eu sou o Câmara Jefferson, invadindo a partir de agora o seu ouvido.

0: Bom dia, bom dia, bom dia. Alô, meu sul do mundo, no pique, no repique da Verdinha. Estamos chegando por aqui, sextou, minha gente. É aquela sexta-feira tão esperada, até que o despertador toca bem baixinho, pra não estragar a alegria da gauchada e pimba. Bora acordar e levantar. Vamos lá, que é sexta-feira, dia 9 de outubro, dia mundial dos Correios, do dia do atletismo também. Data que tem história, hein? Lá em 1874, melhor dizendo, foi o Tratado aí de Berna, que criou a União Postal Geral, precursora da atual União Postal Universal, aproximando pessoas em meio das cartas e da comunicação. Vamos lá, porque não deixe as dificuldades roubarem a sua alegria. Cada novo dia é uma nova oportunidade de vencer e, principalmente, agradecer para recomeçar. É a Verdinha que tá no ar, já sabe, né? Sexta-feira é dia de Pix com Chiquinho das Calçadas. É só mandar pra gente aqui aquele teu alô, Toro Esperto, pra concorrer então a Pix do Chiquinho das Calçadas. Manda aí, porque você gosta da Verdinha. Pode mandar aí, Chiquinho, faz um Pix pra mim também, tá valendo! 8h39, temperatura no geral tá marcando, já tá beirando seus 20. É, hoje a gente não vai subir muito não, mas vai ficar em torno dessa casa aí, 20 graus, 22, até 23 graus em algumas localidades. Pra mais de 100 cidades está no ar o radar. Aqui na Verdinha, dá volume aí. Sextou, meu filho, sextou.
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0: Banda Pérola Negra pra começar o Amor Perigoso.

Sonzera, hein? Sonzera do Pérola Negra, o amor perigoso. Você conferindo por aqui. Deixa eu mandar um alô pro meu amigo Gleison, turma da RGE, aí ligados com a gente. Vem aí o 32º baile de casal da APAI. Em Três Coroas, hein? Animação da Banda 10 é dia 7 do 11, né, Gleison? Abraço pra vocês aí, tudo lá. Vai ser lá no Canto Concorde da linha Café. Abraço pra turma aí. 32º baile de casal da APAI. De Três Coroas. A Verdinha vai estar lá. Dirigindo, Coração Cigano.

Sabe aquele papo de bar? Dois amigos falando sobre amores mal resolvidos. Aquela pessoa que tá sofrendo, deprimida. Vem cá, meu amigo. Meu caso é diferente. Eu até tô sofrendo, mas eu tô vivendo.

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3: O Google anunciou nesta quinta-feira uma nova ferramenta de inteligência artificial voltada ao ambiente de trabalho. O sistema poderá responder perguntas, organizar tarefas, produzir conteúdos e até escrever códigos de programação. A novidade faz parte de uma disputa entre as grandes empresas de tecnologia para criar assistentes capazes de executar atividades de forma mais autônoma, facilitando a rotina profissional e aumentando a produtividade. A animação As Aventuras de Tadeu e a Lâmpada Mágica acompanha o explorador Tadeu Jones em uma nova missão ao lado da namorada Sara e dos amigos. Após despertar acidentalmente um antigo feitiço, ele precisa enfrentar perigos e desvendar mistérios para quebrar a maldição. Com aventura, humor e muita ação, o grupo terá de unir forças para evitar consequências ainda maiores. O filme estreou ontem nos cinemas. Saiba mais em radioverdescamposfm.com.br. Da redação, Anderson Dilkin.
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4: É a Verdinha e você grudado comigo, 97, temperatura em 17 graus, bom dia. Te mando um alô esperto aí, o Heraldo Araújo. Abraço, Heraldo. Falei do Heraldão aqui, né? Heraldo tá junto lá com o Gleison e toda a turma e parceiraço da Verdinha organizando o 32º baile de casal da APAI de Três Coroas. Vai ser dia 7 de novembro. Banda 10 vai animar e vai ser na Sociedade de Canto Concorde, linha Café Alta, Três Coroas. Forte abraço aí pra turma aí. A gente vai trazer o Heraldo pra conversar ao vivo e muito mais aqui na Verdinha. Seguindo por aqui, pra você que tá com a gente, deixa eu trazer os nossos patrocinadores que colam a marca na Verdes Campos, sempre aí, né, colocando o seu produto em evidência. 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Pra você que tá ligado comigo por aqui na Verdinha, Grupo Carisma, Oi Bar.

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1: É o som do Carisma. Deixa eu trazer informação pra você. Você que tá vindo da cidade de Canela pra Gramado, quase chegando em Gramado ali, passando a Sapatos, aconteceu um pequeno acidente aí, uma colisão com dois veículos, tá? Então, tá tudo trancado ali, tá travado o trânsito, tem que ir com calma se você puder aí encontrar outro caminho. Faça, porque tá bastante congestionado ali e vai aumentar agora nos próximos minutos, né? Até ser resolvido e ter os carros saírem da pista. Então, você que tá fazendo o trajeto Canela, Gramado, antes de chegar em Gramado, passando já Sapatos, tá tudo trancado ali, tá, gente? Então, se você tiver uma outra alternativa, você que está me escutando, aí está dirigindo nesse momento, pegue, porque tá tudo trancado ali, um choque de dois veículos. A gente segue por aqui pra você que tá comigo na Verdinha. Deixa eu mandar um alô e recado, porque esse povo tá aqui a milhão querendo participar comigo pra faturar os prêmios e os brindes da Verdinha. Afinal, hoje tem o quê? Hoje é dia de Pix com o Chiquinho das Calçadas. Vai mandando o teu áudio que eu já tô trazendo aqui ao vivo pra você faturar. É Pix, é Pix, é Pix já em seguida. Tia Chaleira, pode chorar.

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0: 9h19, bom dia pra você que tá comigo na Verdinha. Mandando teu alô, teu recado e participando com a gente. Seja bem-vindo, vamos lá pros alôs e recados. Deixa eu conferir quem já tá comigo grudado por aqui, mandando aquele bom dia e querendo concorrer ao Pix de hoje.
1: Bom dia, sou Jefferson Câmara.
0: Opa, obrigado pelo seu.
1: Eu gosto da Verdinha porque com a Verdinha não tem tristeza, é só alegria. De manhã à noite. Mais um Pix pra nós, hein, meu guri? Chiquinho das Calçadas. E Cárcuma do JM, das bem antiguinha pra
0: bem
1: nós.
0: Bem boa. Né? Não tem tristeza, né?
1: A que turma nem... de Três Coroas aí.
0: Olha lá o canarinho, velho, meu.
1: Três Coroas.
0: Valeu.
1: Valeu, Jefferson.
0: João, um abraço, abraço. Como diz o candidato aquele na outra eleição, né? Não tem tristeza. Ai, ai, ai, ui, ui. Dirceu, tá por aqui mandando um nome todo especial e participando com a gente. Dirceu de Igrejinha, né? Deixa eu ver, Pedro, qual é a música que tá tocando agora? Eu sinto que é amor. Agora tu me apertou, meu amigo velho. Vamos campear qual é o nome, tocou tantas canções aqui. Vilmar de Três Coroas tá mandando aquele bom dia, todo esperto, abraço pra você, Vilmar. A Márcia, minha amiga Márcia, queridona de Tramandaí, tá pedindo uma música especial pra mãe, tá certo? Choram as Rosas. Ah, tá fazendo uma dedicação, agora que eu vi a mensagem inteira, tá? Dedicando a irmã Cristina, pra aquecer um pouquinho o coração dela. Elas que perderam aí, né, a sua mamãe. Tá, mas tá dado o recado aí, turma de magistério, forte abraço pra vocês e galera de Tramandaí também. A Márcia Genavro. Quem mais tá por aqui mandando um bom dia? A minha amiga Terezinha. Oi, Tere, o que que tu já tá aprontando? O que que tu me conta de novidade aí?
2: Bom dia, amigo, tudo bem?
0: Tudo ótimo,
2: Terezinha.
0: Terezinha.
2: Oh, quero concorrer ao Pix do Chiquinho das Calçadas.
0: O pisque.
2: Pra mim já dá pra mim. manda um abraço pra quem está no escrito programa, você aí da rádio.
0: Eu gostei que ela disse pra mim já dá e deu aquela risadinha assim. Com o que tu vai gastar isso aí, ô Terezinha? Ai, ai, ai, oi, oi. A Delcia Altenhofen, que já tá começando a correria, né? Bora trabalhar, botar um serviço nesse corpo e mexer a bundinha. Não tem moleza não, Adélcia. Erni Fernandes mandou bom dia.
3: Bom dia, Verdes Campos.
0: Tudo bom?
3: Sou Erni de Sapiranga e queria pedir uma música do Flávio Delcinho, Vida Boa. Vou oferecer pra minha amiga Clair, lá de Igrejinha, e pro meu marido Hélio, de Sapiranga.
0: Tá bom, dá no recado.
3: Faz um fixo pra mim, o Chiquinho das Calçadas.
0: Valeu, turma de Sapiranga, mil com a gente, obrigado pela companhia. Quem mais tá mandando alô? Clarice, sempre ligada com a gente.
4: Bom dia. Clarice de Parobé. Eu gosto de escutar Verdinha.
0: Mas tá espreguiçando ainda?
4: A primeira vez quando eu escutei essa rádio, eu não troco mais.
0: Mas não é pra trocar não mesmo, guria.
4: Eu ouço mais outros rádios. Porque ela não toca porcaria e toca música de verdade. E faz um pique do Chiquinho das Calçadas.
0: Um pique. Valeu, Clarice. Vamos fazer um pique. Altamiro Machado, padeiro, sempre ligado com a gente. Pessoal da Serra Grande também aí, trabalhando, ouvindo a Verdinha. Minha amiga Irene. Irene, bom dia, Irene.
5: Bom dia, Câmara. Tudo bem?
0: Tudo ótimo.
5: Faz um pique pra mim com o Chiquinho das Calçadas. Se tu puder, roda pra mim, eu não lembro direito quem é que canta, é aquela música Vida de Luxo.
0: Eu também
5: tá.
0: Não lembro.
5: Bom final de semana pra ti.
0: Valeu, guria, abraço. Se tu não lembra, eu também não lembro, guria. Quem mais tá por aqui mandando alô e recado, deixa eu ver aqui. Tá grudado com a gente na Verdinha também. É o guia, o Teteu. Vamos lá, Teteu.
6: Bom dia, Verdes Campos. Ô, meu amigo Jefferson Câmara, aqui é Matheus Amaral, guia Teteu de Canela. Ligado na Verdinha, a melhor rádio do mundo.
0: Não sei se é a melhor, mas que tem audiência, tem.
6: E hoje, sexta-feira, com o Chiquinho das Calçadas, faz um pix pra mim.
0: Valeu. Abraço, obrigado pela companhia. Quem mais tá por aqui? Bom dia.
7: Bom dia, Jefferson.
0: Oi.
7: Faz um pix pra mim com o Chiquinho das Calçadas.
0: Valeu, Elia, querida. Bom dia. Quem mais?
8: Bom dia.
0: Oi?
8: Eu gostaria de participar do pix do Chico das Calçadas.
0: Do Chico?
8: E oferecer a Chico música velho. Dos atuais. Toca pra nós. Quero oferecer pro meu esposo, Antônio Tisato.
0: Mas, vai ter serviço no final de semana, Antônio. Pode preparar.
8: Antônio Tisato e pra todos os amigos e ouvintes que estiverem ouvindo. Tá bom? Deus abençoe vocês todos.
0: Valeu. Muito obrigado, tá? Pode ter certeza, Antônio. Vai ter serviço. Quando começa na sexta-feira, ganha recadinho, mandando alô pra esposa e coisa e tal. É porque final de semana vai carcar serviço nesse povo. Pode ter certeza, pode ter certeza. Quem mais tá mandando alô e recado por aqui? Deixa eu conferir. Samuel Padilha, sempre com a gente. Obrigado pela companhia. Quem mais tá por aqui mandando alô e recado? Oi, Loi Vavanoni, bom dia. Um abraço, Pedrão, Pedro Zenaide, toda a família. Obrigado pela sintonia de sempre. Oh, oh, oh, oh.
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3: Bom dia, Fanati, que tá comigo aqui na Verdinha, aí, mandando teu alô, recado e participando. Vamos lá, seguimos firmes juntos, grudaditos na Verdinha, até meio-dia no radar.

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Ô, Alessandro, é bom o boné ou não é? Gritou de lá, ó, gritou de lá. É bom, diz ele. Tá certo. Zanandro, velho, abraço pra ti, obrigado pela companhia. 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

0: só dá eu e o... Satan! Ah, o caramelo, velho. Eita, nós! Vamos lá! Abraço, Christian! De São Francisco de Paula, tá ligado com a gente? Banda Pop Sua é o nome dessa canção aí, tá? Caramelo! Terezinha Bueno já mandou que eles estão dançando por lá no Saracote. Quem mais tá por aqui? O Elvio Três Coroas. Bom dia, Elvio.
1: Bom dia, Jefferson.
0: Tranquilo?
1: Faz um pix pra mim do Chiquinho das Calçadas. E a verdinha é boa assim mesmo. Imagina quando ela vai ficar madura, daí vai ficar melhor ainda.
0: Bora.
1: E toca uma música, se for possível, da banda 10. Pode ser a música, ou aquela de bandinha, porque que já tá na...
0: Trem do Alemão.
1: Ritmo de Outubro.
0: Vamos lá, vou trazer Trem do Alemão. 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Vamos lá, quem mais tá mandando alô e recado por aqui? O meu amigo Carlos de Rolante, forte abraço a toda a turma que eu ouvi, Flor da Serra, oferecendo pra esposa Luana, as filhotas a Vitória e a Mirelle, tá participando do Pix do Chiquinho das Calçadas. Zenaide, querida, abraço pra você, já que...
2: Bom dia, Jefferson.
0: Tudo
2: faz
0: bom?
2: Um pix pra mim, Coxiquinha das Calçadas. É Jaque, Leia Quilombo.
0: Valeu, Jaque, querida. Abraço pra você. Quem mais vem de lá? Bom dia.
3: Eu quero oferecer uma música pra minha mãe, de Três Coroas, a Nadir. Ela escuta a verdinha todo dia e noite, dia e noite. Não me dou por vencido, do corpo e alma.
0: Ô, linda essa canção, Tati. Linda, linda. Vou trazer daqui um pouquinho pra ti, sim. Quem mais por aqui?
4: Bom dia, sou a Deise Dias de Taquara.
0: Oi, Deise,
4: querida.
0: Faz
4: um pix pra mim do Chiquinho das Calçadas. E eu quero a música Porcelanato, do Clayton Borges, e oferecer pra minha amiga Giovana.
0: Valeu, valeu, abraço pra você. Quem mais tá mandando alô?
5: Bom dia, Jefferson.
0: Bom dia.
5: É Andréia de Gramado.
0: Oi, Deia.
5: Faz um pix pra mim.
0: Tudo bom?
5: Chiquinho das Calçadas.
0: Valeu, Deia, galera de Gramado com a gente. Tere!
6: Bom dia, eu quero participar do pix do...
0: Do pisque?
6: Chiquinho da Calçada.
0: Valeu, valeu, quem mais tá por aqui? Joelzinho, botou a caixa, eu vou botar a caixa para hoje. Vou fazer eco, quero incomodar esses vizinhos todos hoje, né, Joel? Vamos incomodar. E aí, como é que tá aí, ó? O utilitário tá quase pronto já? Abraço, Joel. Obrigado pela companhia. Quem mais tá por aqui mandando aquele alô, aquele recado e participa comigo? Vamos, vamos.
7: Bom dia. Eu gosto da verdinha porque é minha companheira diária. Não tem mais nem como trocar de rádio, porque eu já colei os batendo no meu radinho. Não tem ninguém mais
0: em fio
7: agora pra trocar de rádio. Não toca mais aquelas porcarias no meu rádio. E faz um pixelinho com o Chiquinho das Calçadas.
0: Essa Yara é uma parada.
8: Bom dia, aqui é
0: Bom
8: Clara
0: dia.
8: De Parobé.
0: Oi.
8: Quero concorrer ao pix do Chiquinho das Calçadas. Calçadas? E
0: calçadas.
8: O que eu vou fazer com ele? Eu vou gastar tudo na Outubro. Abraço.
0: Vamos torrar, né? O dinheiro foi feito pra gastar, né? Vamos torrar tudo isso aí. Abraço. Quem mais tá mandando alô? Bom dia.
9: Jefferson.
0: Oi.
9: E a Adriana de Rio da Ilha, tudo bem?
0: Oi, Adri, Rio da Ilha.
9: Faz um pix pra mim do Chiquinho das Calçadas.
0: Do Tiquitinho?
9: E eu escuto essa rádio porque é a melhor.
0: Não sei se é melhor, mas os comunicadores mais loucos são.
9: Adoro as bandas antigas que daí.
0: As
9: vocês
0: véia.
9: São nota
10: as
9: mil. Um abração pro meu marido Gabriel, meu
0: mas
9: filho Zaga, Pietro.
0: Te prepara.
9: E a minha tia Lone Becker.
0: Valeu, valeu,
9: um
0: querida.
9: Um ótimo e abençoado fim de semana
0: abraço,
9: a todos.
0: Abraço, Adri, maridão, Lone, toda a turma. Oi, Cris, querido.

0: Aquele abraço, sentimentos pra você aí, né? Partiu na semana passada a mãezinha dela aí, mas sinta-se reconfortada por todos os nossos comunicadores aqui da Verdinha, do que é uma ouvinte assídua, sempre, sempre ligada na programação, participando de todos os programas. Sinta-se abraçada por a gente. Achei que a distância é grande, tu estás lá na Praia de Magistério, né? Mas aqui sinta-se abraçada por todos nós, tá? E pelos ouvintes, que eu tenho certeza que desejam aí todo o carinho pra você, tá bom? Rosane Hartz, bom dia!
1: Bom dia, Jefferson! Rosane Hartz, de Igrejinha! Manda um pix o Chiquinho da Calçada pra mim e um ótimo dia pra nós aí. Vamos aproveitar bem o dia.
0: Bora!
1: Hoje já começando o outubro de Igrejinha, né? Bora lá!
0: Não convidar a Verdinha pra estar lá, nós não fomos, né? Não vamos estar em Igrejinha, tá? Abraço pra ti, Nelly!
2: Bom dia! Aqui é a Nelly de Três Coroa. Queria concorrer ao pix do Chiquinho das Calçadas.
0: Valeu, abraço pra ti. Oi, Loni!
3: Bom dia, Jefferson! Ótimo fim de semana pra vocês.
0: Igual.
3: Faz um pix pra mim, do Chiquinho das Calçadas. Adoro a Verdinha.
0: Tá bom, abraço. Pega um pouquinho, mano, mas olha o recado. Tá uma loucura, tem 29 aqui por atender já. Sexta-feira é essa loucura total, mas a gente ama essa loucura. Esse mecanismo chamado rádio. Esse amigo do seu dia a dia que tá pertinho de você no carro, que tá pertinho em casa, tá no telefone, tá em todos os lugares. Muito obrigado por fazer parte da nossa vida aqui também. Abraço pra você, pra cada um que tá nos escutando nesse momento. Já trago mais alô e mais recado, tá, gente?
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0: Bom dia para você que tá comigo na Verdinha. É a rádio que eu sempre quis. Eu sou o Câmara, até o meio-dia por aqui te fazendo companhia. Numa boa. André Renner, toalha de banho. Temperatura 22 graus.

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1: 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É linda esta canção, hein? A carta, milionário José Rico, você conferindo com a gente por aqui, na nossa cápsula do tempo, falando para Paiol, Atacado e Varejo. 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
3: Prefeitura de Gramado não terá expediente administrativo e nem atendimento ao público na segunda-feira, dia 12 de outubro, devido ao feriado de Nossa Senhora Aparecida. Na terça-feira, dia 13, não haverá aulas nem atendimento na Secretaria Municipal de Educação em razão da transferência do feriado do Dia do Professor. O Paço Municipal e as demais secretarias funcionarão normalmente na terça. Durante o feriado, serviços essenciais como coleta de lixo, defesa civil e fiscalização de trânsito serão mantidos. Os demais setores atenderão em regime de plantão, com telefones disponíveis no site da Prefeitura. Estão abertas as inscrições para a Corrida e Caminhada da Magia do Natal em Nova Petrópolis. O evento será realizado em 20 de dezembro, com largada e chegada na Rua Coberta, a expectativa de reunir mais de 600 participantes. A programação inclui corridas de 3,5 e 7 quilômetros e caminhada de 10 quilômetros e provas infantis. As inscrições são feitas pela plataforma Ticket Sports, com valores a partir de R$ 55,00 para as provas adultas, sem camiseta. A atividade integra a programação da Magia do Natal 2026. Saiba mais em radioverdescamposfm.com.br. Da redação, Anderson Dilkin.
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5: Vem comigo na Verdinha, eu sou o Câmara Jefferson, com todo prazer e carinho. Sexta-feira tá que tá, meu filho, tá meio emburrada assim, temperatura, mantendo aí os seus 22 graus. Bom dia! 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Amadão Batista, um cara feliz. Bora curtir por aqui. Bom dia!

0: É no embalo do trem do alemão a música aí, né? 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
0: Então não perca tempo, ligue agora mesmo e vamos retirar todas essas dores. Abraço pra você, bom final de semana, Carla.
1: Abraço, bom fim de. Tchau, tchau.

0: Diga, garotos, você conferindo por aqui, andei, sonhei. Bom dia pra você ligado na Verdinha, meu amigo Christian, São Francisco de Paula, já tá mandando aquele alô, bom dia. Quem mais vem de lá? Oi, Eliseu.
1: Bom dia, Jefferson, é a Maria de Tramandaí.
0: Ô, Maria.
1: Gostaria de fazer uma homenagem ao meu esposo com o voo do Condor.
0: Ô, louco.
1: E faz um pix pra mim no Chiquinho das Calçadas.
0: Valeu, guria. Abraço, turma de Tramandaí com a gente. Oi, Dida, querida.
2: Bom dia, Jefferson.
0: Bom dia.
2: É Nilda de Canela. Faz
0: bom,
2: um
0: Nilda.
2: Pix pra mim do Chiquinho das Calçadas.
0: Valeu, abraço pra você. Tá participando
3: bom
0: também.
3: Bom dia, Jefferson.
0: Oi.
3: Uma excelente sexta-feira para todos vocês da rádio. Faz um pix pra mim, Jefferson, com o Chiquinho das Calçadas.
0: Oi, Zenaide.
3: Muito obrigado.
0: Abraço pra você, mulher.
4: Todo rato isso aí.
5: Bom dia, aqui é a Irani de Três Coroas.
0: Oi, Irani.
5: Faz um pix pra mim com o Chiquinho das Calçadas. Um abraço pra vocês aí.
0: Abraço a Irani com a gente, quem mais?
6: Bom dia, Jefferson.
0: Bom dia.
6: Tudo tranquilo?
0: Tudo.
6: É o Fernando
0: sempre.
6: De Igrejinha.
0: Bom, Fernando.
6: Faz um pix pra mim do Chiquinho das Calçadas e um abraço pra vocês e... Uma ótima programação e convido a todos para vir para nossa Oktoberfest, que começa hoje.
0: Valeu, valeu, abraço. Fernando. Abraço para ti, tudo de bom, cara. Obrigado pela companhia. Quem mais está por aqui ligado na Verdinha?
7: Opa, bom dia, meu amigo locutor. Faz um pix do Chiquinho aí pro Braulio Caetano da Cruz, aqui de Parobé. Dá uma olhada na Simone Mendes hoje à noite e gastar essas moedas aí. Valeu, guri. Toca,
0: valeu.
7: Se for possível, toca uma do Submarino aí pra mim.
0: Submarino.
7: Meu cunhado Sadia, que estamos aqui.
0: Olha.
7: Dando uma ajeitada na baiuca aí.
0: Beleza?
7: Abraço, amigão.
0: Valeu, ó, Braulio. Já anota aí, mês que vem, dia 20 de novembro, São Marino, junto com o baile da Ave dos Campos, aí em Igrejinha, tá? No Esporte Clube Igrejinha, naquele ginásio lá. Vamos estar lá com Banda 10, Chiru Missioneiro, vai estar tocando por lá. Acho que o Chiru Missioneiro nunca tocou ali naquela região. Tá? Vai estar tocando por lá. E também ainda Chiquinho Show. Baita evento! Agenda aí, né? Na sexta-feira, dia 20 de novembro. Ademar Gonçalves está mandando aquele alô para toda a turma que tá ligada com a gente, Santo Antônio da Patrulha. Forte abraço, faz um pix do Chiquinho das Calçadas, mandou ele por aqui. Jânio, bom dia. Tudo bom? Tranquilo?
8: Bom dia, Jefferson, tudo bem?
0: Tudo ótimo.
8: Faz um pix pra mim, do Chiquinho das Calçadas, aí. Manda um abraço aí pro Urco e pro Ney aí do Calçados, Eloá, Igrejinha. Daí toca a música do Bilhação aí pra nós aí. Louco,
0: show,
8: apaixonado,
0: show.
8: Aí.
0: Abraço, abraço a todos, toda a turma dos aplicativos, levando sempre a Verdinha de carona. Forte abraço, galera. Obrigado pela companhia de vocês.
9: Bom dia, câmera. Faz um pix do Chiquinho das Calçadas.
0: Oi, Rose.
9: Coloca uma música de bandinha aí, que hoje começou nosso Outubro aqui, tá. Câmera. Igrejinha.
0: Deixa pra nós, vamos colocar uma bem no capricho.
9: Guia,
0: banda
9: faz um
0: desta,
9: pra mim,
0: um pouquinho também.
9: Linda calçada.
0: Um
9: eu
0: pisque.
9: Amo essa rádio é maravilhosa.
0: Nós tá animando vocês tudo.
9: É uma casa cheia.
0: Ô, louco.
9: Sou a Janete Gomes da Silveira, de Palmares do Sul.
0: Abraço,
9: coloca
0: Palmares.
9: Uma música do Corpo e Alma pra mim.
0: Corpo e
9: oferecer
0: Alma.
9: Oferecer a todos que estão curtindo. Um
0: valeu, abraço.
9: Abraço,
0: Janete, querida. Quem mais vem de lá?
10: Bom dia, Verdes Campos.
0: Bom dia.
10: De Três Coroas.
0: Tudo?
10: Eu adoro escutar a rádio de vocês, porque tem música pra todos os gostos. Faz um pix pra mim com o Chiquinho da Calçada.
0: Belê, belê, belê. Quem mais tá por aqui mandando alô?
11: Hoje de Canela. Faz um pix pra mim do Chiquinho das Calçadas.
0: Um pisque, guria. Tá bom, um abraço. Tá participando também Luiz Reicher. Obrigado pela companhia. Também tá ligado por aqui. Quem mais tá mandando aquele alô? Todo esperto. Paulinho Juarez.
12: Um abraço pra ti. Tudo de bom, cara.
13: Bom dia, Jefferson.
0: Bom dia.
13: Aqui é o Paulo. Quero
0: Paulo dentro.
13: Quero
0: Paulo
13: concorrer ao pix do Chiquinho das Calçadas.
0: Valeu, abraço pra ti, Paulinho. Grande Valmor.
14: Bom dia, Verdinha.
0: Opa, bom dia.
14: É o Valmor Muniz. Faz
0: bom.
14: Um pix com o Chiquinho das Calçadas.
0: Valeu, Valmor. Abraço pra ti, cara. Muito obrigado pela tua participação. Não para de chegar a mensagem. Tô tentando atender o máximo possível, tá, gente?
15: Bom dia, Verde Campos.
0: Bom dia.
15: É Rose de Igrejinha.
0: Rose,
15: eu
0: querida.
15: Amo essa rádio. É a minha companhia do
0: nós
15: dia.
0: Nós que amamos vocês.
15: E faz um pix pra mim com o Chiquinho das Calçadas.
0: Abraço pra ti, Rose, querida. Obrigado pela companhia. Quem mais vem de lá?
16: Uita. Bom dia, é a Nélia
0: bom
16: de
0: dia.
16: Nova Arts.
0: Tudo bom?
16: Faz um pix pra mim da Chiquinho das Calçadas.
0: Ah, da Chiquinho. Vá valendo, da Chiquinho.
17: Rádio Verdes Campos,
0: oi.
17: Faz um pix pra mim do Chiquinho das Calçadas, tá? Tô bem necessitada. Noemi de Nova Hearts, um abraço.
0: Abraço,
17: e peço
0: Noemi.
17: Uma música dos atuais, bem antigona, tá? Pra
0: bem
17: escutar
0: véia.
17: E pra oferecer pra minhas amigas Nélia Pacheco do Morro Canudos. Abraço.
0: Show! Valeu, Noemi.
17: Tem um ótimo final de semana.
0: Vamos trocar umas véias do véio aqui, vamos lá. Quem mais?
18: Bom dia, padrinho! Como
0: oh,
18: é que tá aqui, José?
0: Feliz, como é que estamos?
18: Velho Canudos. Faz um pix do Chiquinho das Calçadas e para nós tomar um. Uma bem gelada de tardezinha e escutando
0: o Chiquinho Show daí. É, de tardezinha. Não vem com esse negócio.
18: Beijão pra minha amada Ritaline.
0: Ah, não. Começou de novo?
18: É nóis.
0: Não desistiu ainda. Magalume. Abraço. Os grandes Oséias, turma de Canoas. Oséias, não vem com esse negócio de que é, até meio-dia, quem fez, fez, quem não fez, não faz mais. Não, não, é trabalho até o último minuto lá, até o botãozinho fazer plim, lá, 5:30 PM. Tá, não vem com essas histórias, não. Abraço, querido Zé, que andou sempre ligado com a gente.
4: Bom dia.
0: Bom dia.
4: Mais um pix pra mim do Chiquinhos da Calçada. Um ótimo final de semana pra todos.
0: Marisa querida, bom dia, obrigado pela companhia, Marisa.
19: Margarete Parobé.
0: Ô, Margarete Parobé, abraço pra você, obrigado pela companhia. Grande Giliard de Salomão, também ligado com a gente, sempre na escuta. Valeu, ótimo final de semana. Depois, eu trago mais participação. Vai mandando o seu áudio aqui pra concorrer, então, ao Pix da Verdinha com Chiquinho das Calçadas.
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29: Você ainda evita comer ovo porque acredita que ele aumenta o colesterol? Bom, esse é um dos maiores mitos da nutrição. E hoje a ciência já nos dá uma resposta bem clara sobre isso. Durante muitos anos, o ovo foi sim considerado um vilão por conter colesterol na gema. Mas estudos mais recentes já nos mostram que para a maioria das pessoas, o colesterol presente nos alimentos tem muito menos influência no colesterol do sangue do que nós imaginávamos. O que realmente costuma elevar o colesterol ruim, nosso LDL, é o consumo frequente de alimentos ultraprocessados, das frituras, as gorduras trans, excesso de açúcar, do sedentarismo e o tabagismo. O ovo, por outro lado, é um alimento muito nutritivo. Ele é rico em proteínas de alta qualidade, vitaminas, minerais, ele é rico em colina, que é um nutriente importante para o cérebro e para o funcionamento de todo o nosso organismo. Isso significa que todo mundo pode comer ovo à vontade? Não mesmo. Pessoas com algumas condições específicas de saúde precisam de uma orientação individualizada em relação a isso. Mas, para a grande maioria da população, consumir um ovo por dia e até mais, dependendo da sua necessidade, pode fazer parte de uma alimentação saudável sim. Então, antes de comprar o ovo, vale a pena olhar para a qualidade da alimentação como um todo. Seu corpo não entende promessas, ele entende escolhas. Eu sou a Leila Alves, nutricionista, e volto em breve com mais um mito que atrapalha a saúde. Até o nosso próximo encontro.
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0: É você ligado comigo, curtindo a Verdinha. Eu sou o Jefferson, Jefferson Câmara, fazendo companhia para você até o meio-dia aqui no nosso radar. Hoje volta a política, horário obrigatório e gratuito para você, tá? 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

0: Vamos lá, a gente segue por aqui para você que tá comigo na Verdinha, 10h57. Bom dia para você, vai mandando teu alô, teu recado e participando comigo. Já já, logo após o intervalo, eu vou bater um papo aqui com a taróloga Ana Vitória, que vai aproveitar e vai fazer algumas prévias aqui para você, ouvinte. Você sabe como funciona aqui, né? As nossas prévias aí de brinde que a Ana faz para você. É só você mandar o seu nome completo, tá? Data de nascimento e sobre o que você quer saber. Tem que colocar sobre qual assunto você quer saber. Se é sobre dinheiro, se é sobre saúde, se é sobre amor, tá? Então já vai mandando aqui no WhatsApp, vai aproveitando que assim que a gente voltar do intervalo, a Ana vai estar com a gente aqui fazendo essas prévias ao vivo na Verdinha.
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2: Moradores dos bairros Santa Terezinha e Tucanos, em Taquara, recebem durante outubro visitas de equipes do IBGE para pesquisa sobre o mercado de trabalho e atualização de endereços. Os entrevistadores estarão uniformizados e identificados com crachá. Para confirmar a identidade dos profissionais, a população pode acessar o site respondendo.ibge.gov.br.html. ou ligar para 0800-721-8181. Uma menina de 8 anos, moradora de Três Coroas, transformou a própria experiência com aparelhos ortopédicos em um livro infantil. Helena Fier é coautora de Helena e o Mundo dos Aparelhos Ortopédicos, que aborda a inclusão, aceitação e autonomia de forma leve e acolhedora. A obra foi lançada ontem na AACD em Porto Alegre e está disponível gratuitamente em formato digital. A iniciativa busca ajudar outras crianças a enfrentarem os desafios do uso de aparelhos ortopédicos. Saiba mais em radioverdescamposfm.com.br. Da redação, Anderson Dilkin.
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0: E como eu comentei antes com você, estou recebendo aqui a taróloga Ana Vitória para falar um pouquinho para a gente desse trabalho diferenciado que a Ana faz aí e traz aos nossos ouvintes da Verdinha. Olá, Ana, bom dia, tudo bem?
1: Bom dia, tudo bem, graças a Deus. Bom dia, queridos ouvintes, para mim é sempre um prazer estar por aqui.
0: Vamos falar um pouquinho desse trabalho diferenciado, primeiramente, que tu faz junto às pessoas. Qual é o trabalho que a Ana Vitória consegue levar ao ouvinte da Verdinha?
1: Olha só, para quem ainda não me conhece, eu sou a taróloga Ana Vitória, eu tenho mais de 15 anos de experiência trabalhando somente para o bem e através de uma consulta das cartas, a gente faz a leitura através do seu nome completo, a data de nascimento, eu consigo revelar os fatos mais importantes da sua vida e entender como que eu posso te orientar para que você possa seguir os caminhos certos com mais clareza e tendo essa orientação para conseguir alcançar aquilo que está no seu caminho e no seu destino.
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1: 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Para você que precisa de uma ajuda espiritual, você sente que se esforça, se dedica, batalha, mas de uns tempos para cá parece que seu esforço não é suficiente. Pode ser algo da parte espiritual, pode ser um bloqueio, pode ser algo do passado. Às vezes você está passando por algum trauma que vem lá do passado e hoje atrapalha e tranca os teus caminhos. Então eu, taróloga Ana Vitória, através de uma consulta, fazendo a leitura das cartas com o seu nome completo e a data de nascimento, eu consigo trazer para ti mais clareza para que você possa realmente seguir o caminho onde você vai ter sucesso, não só na parte profissional e financeira, mas também no lado amoroso e no teu crescimento profissional.
0: E como a Ana sempre vem aqui todas as semanas, ela traz uma prévia a alguns ouvintes. Então, vamos fazer o seguinte, ó. As pessoas já mandaram, a gente falou antes que a pessoa já está mandando. A nossa amiga Daisy, ela mandou pra gente aqui, ó. Quero fazer uma pergunta, tá? Ela separou há 6 meses, está separada, quer saber ainda se no relacionamento dela com o antigo parceiro, se ele quer ela ou não quer mais. Então, ela quer saber sobre o amor. Tá? Ela tá perguntando, ela é na transmissão dela, é 21/6/79.
1: Bom dia, Deise. Olha só, querida, eu vejo aqui, pela sensitividade, eu vejo que existe um ciclo que não foi encerrado, tá? Mas é muito importante eu conseguir conversar contigo melhor, até para que você possa me passar o nome, a data da pessoa amada, para que eu possa te entregar isso tudo com mais clareza, não algo tão superficial, tá? Mas assim, o que eu posso já te adiantar é que eu vejo um ciclo que não se encerrou. Então, existe muitas coisas ainda que estão no seu caminho, no seu destino, e talvez pela dificuldade você pode estar deixando de viver algo, deixar algo para trás, talvez já esfriou, é algo que terminou. Não, isso pode ser algo lá do passado que hoje atrapalha e tranca os teus caminhos. Me chama no WhatsApp, eu posso te orientar para que você conquiste tudo aquilo que está no seu caminho e no seu destino. 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
0: Ok, vamos adiante. A minha amiga Rose mandou por aqui, ela é do 8/3/79, tá? Assunto perícia médica que ela vai ter em breve aí. Ela já ganhou uma negada, fez cirurgia da mão em dezembro e ela tem outra cirurgia então. Você vai se realizar tudo bem?
1: Vai sim, Rose. Fique tranquila, vai dar tudo certo, tá? Com certeza você pode ficar preocupada aí, é normal, mas a tua intuição não vai te enganar, então tu pode ficar com o coração em paz, tranquila, que vai dar tudo certo. Mas se você precisar de uma oração especial, pode me chamar no WhatsApp que eu posso te ajudar. 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
0: Vamos lá, manda pra cá o seu nome, tá com a sua data de nascimento e o que você quer saber. Manda, você manda o nome completo que eu passo aqui pra Ana, mas no ar a gente fala só o primeiro nome, tá, gente? A gente não precisa expor aí o nome das pessoas, então. Manda pra mim aqui rapidinho, tá? Rapidinho, se você aí quer ter uma prévia da taróloga Ana Vitória, manda. Tem que ser rapidinho, gente. Vamos lá, vamos lá. Galera pra participar por aqui. Anderson mandou aqui. Ele é da data de 9/9... Não, eu ia dizer que era aniversário hoje, não, foi mês passado.
1: Foi.
0: 9/9/82, ele quer saber sobre saúde.
1: Olha só, Anderson, na questão da saúde existe algo mais da parte espiritual do que físico, tá? Existem algumas coisas que estão te trazendo uma preocupação e por conta disso você pode sentir agonia, angústia, vontade de

0: chorar e às vezes até mesmo insônia à noite. Então, não sei se você tem sonhos, às vezes os sonhos eles querem trazer alguma mensagem para ti, mas eu já posso te adiantar que muito do que você passa hoje é mais da parte espiritual do que física. Eu preciso realmente conversar contigo. Me chame através do WhatsApp, 549-8125-4646. Ali você vai me passar novamente o seu nome completo, a data de nascimento e eu vou te orientar para que você possa enxergar as coisas com mais clareza.
1: Vamos lá. Rudinei, 29/11/71. Ele quer saber sobre processo e INSS Justiça.
0: Vai longe ainda, Rudinei. É uma coisa que está te trazendo sim uma dor de cabeça, mas não é à toa. Isso existe um bloqueio da parte espiritual que está trancando os caminhos para você não alcançar, tá? Eu consigo te ajudar. Me chama ali no WhatsApp que eu vou fazer uma oração especial por ti.
1: Vamos lá. A Juliana Terezinha, 7/6/86, quer saber sobre vida amorosa.
0: Olha só, querida, na vida amorosa existe uma pessoa que está no seu caminho e no seu destino. Mas eu acredito que algumas atitudes da sua parte acabou prejudicando e trazendo alguns bloqueios ali que acabou afastando vocês, tá? Mas tem sim uma pessoa no seu caminho e no seu destino. Vamos fazer uma leitura de cartas mais completa para que eu possa realmente te ajudar.
1: Vamos lá. Iris, sou de 12/8/96, fiz uma perícia e tenho chance de ganhar na pergunta dela. Mais gente querendo saber sobre perícia aí.
0: Tem chance sim, tá? Tem chance sim, vai dar tudo certo. Só acalmar o teu coração, fique tranquila que vai dar tudo certo. Quanto mais tu se dedicar, tu sabe que mais coisas tu consegue alcançar. E aqui não vai ser diferente.
1: Vamos lá, Clarice, 6/7/93. Por que minha vida financeira não vai pra frente?
0: Olha só, Clarice, existe uma energia negativa que tranca os teus caminhos, não é de hoje. Você pode perceber que tem pessoas próximas a ti que não fazem a metade do teu esforço e algumas delas conseguem alcançar as coisas com mais facilidade do que você. É um bloqueio que vem do passado, tá? Me chama no WhatsApp, eu tenho algumas coisas para conversar contigo e te passar um pouco mais sobre isso. Tem como a gente resolver, porque eu vejo um sucesso grande para você. Você é uma pessoa dedicada, esforçada, porém, por conta dessa energia negativa, as coisas não estão fluindo. 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Ali eu consigo, a gente vai fazer uma consulta e eu vou te orientar da melhor forma.
1: Fabiane, 11/9/86, quer saber sobre filhos.
0: Olha só, Fabiane, existe sim uma preocupação aí pra ti, mas isso tudo é algo que pode estar vindo mais de você do que exatamente deles. Então tu precisa sim de uma orientação. Me chama ali no WhatsApp que eu vou passar pra ti direitinho.
1: Vamos reforçar então, e agora sim, agora as pessoas que mandaram pra cá e que quiserem aí se aprofundar um pouquinho mais, podem chamar a Ana.
0: Sim, podem me chamar através do WhatsApp, eu vou liberar algumas consultas grátis, consulta completa, tá? Então, se você tem alguma dúvida, quer entender um pouco mais do que vem acontecendo contigo, eu tenho como te ajudar, eu realizo o trabalho somente para o bem, se for necessário alguma coisa, eu realizo o trabalho sem mexer com o livre-arbítrio de ninguém, para que a gente possa abrir os caminhos, afastar a negatividade, o que vem atrapalhando e trancando a tua evolução e a tua prosperidade, seja a tua evolução na parte profissional, às vezes na parte amorosa ou até mesmo o teu crescimento espiritual. Então, eu tenho como ajudar. 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
1: Tá, então chama a Ana lá, que lá aí consegue ter consegue explicar um pouquinho melhor, consegue conversar com as pessoas, entender um pouquinho melhor. A prévia que a gente faz aqui é bem rapidinha, tá, gente? É pra você... É pedido meu, na verdade, né, Ana? Sim. A Ana já tá com a gente e eu pedi sempre pra ela, pra poder as pessoas poderem participar também aqui desse quadro que a gente faz na Verdes Campos. Então chame a Ana lá, que a Ana vai explicar direitinho. Eu sei que tem muita gente mandando aqui, eu tô repassando o contato da Ana, tá, gente? Se você não anotou aí, repita, mas se você não anotou, pode chamar na Verdes Campos que eu passo pra você novamente.
0: Exatamente. Diga que você acompanhou aqui na Verdes Campos, você vai ganhar consulta grátis somente no dia de hoje. 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
1: Ok. Muito bem. Obrigado, Ana.
0: Muito obrigada pela participação. Até semana que vem.
1: E a gente segue por aqui na Verdinha, Verdes Campos, a rádio que eu sempre quis. Bom dia para você ligado com a gente. Banda Portal do Sul e o Beijo Caramelo.

0: 11h22, bom dia pra você que tá ligado comigo aqui na Verdinha, é bom demais. Deise Dias, querida lindona, beijo pra você. Quem mais tá por aqui? Giovana, em Taquara, participando com a gente. Clarice, Laís, a Rosemary, Dirceu, Rosa, aquele abração. A Rose Lechner também, a Fabi Polenzo, o meu amigo Antônio, queridão, tá sempre grudado na Verdinha. Noemi Ramos, quem mais tá por aqui? Joãozinho Padilha, aquele abraço. Quem mais? Minha amiga Maria, querida, o Ismael Oliveira de Souza. Maria Luísa, abraço pra ti, também tá grudada na Verdinha. Jucenara sempre com a gente. A Eliane Lindona lá em Igrejinha com a gente também. O Vanderlei, abraço. Ronaldo Porte, obrigado pela sintonia. Rudinei também tá com a gente, forte abraço. E mais, tem o look do Maicon. Abraço pra ti, obrigado pela companhia. A Cris mandou bom dia, sempre ligada na Verdinha também. Tá valendo o nosso Pix, viu gente? Vai participando, mandando áudio aqui pra concorrer ao Pix da Verdinha.
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0: Para o Belmir e as Belmizetes, bom dia, 11h23.
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5: Maria Aparecida Lopes, de Canela, pergunta: comprei um produto, veio com defeito, e a loja não quer trocar. O que faço? Bom, o Código de Defesa do Consumidor é claro, tá bom, Maria? O produto com defeito pode ser trocado, consertado ou devolvido. 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
6: Você ligado comigo aqui na Verdinha, mandando alô, recado e participando. Tô te aguardando, hein? 54-999-270-979 pra você dar aquele bom dia pra nós e concorrer aqui ao Pix do Chiquinho das Calçadas, tá? Quem tá por aqui? Minha amiga Luísa, abraço. Quem mais tá por aqui? Oi, Kathleen, obrigado pela companhia. Vai mandando o teu áudio também pra você participar. Seguindo com os nossos patrocinadores que colam a marca sempre com a gente na Verdinha. 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
1: Simbora por aqui para você que está comigo na Verdinha, agora 11h43. 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Junto comigo por aqui também, promoção aí, né, para a criançada do bolo, gente. É só aí participar, vai lá na rede social, você vai encontrar todas as informações também. Esse mês de outubro, a promoção do bolo que você vai mandar aqui no nome da criançada, tá? Pelo WhatsApp, é pra criança. Então esse mês de outubro é pra criançada. Falei em criançada, minha amiga Josi Fraga, aquele abraço, obrigado pela companhia. Turma da Água na Boca da Seria, parceria do bolo. Hoje tem um programa especial, tá? Entre canções e crianças, hoje é a garotada que vai estar por aqui. Uma homenagem a essa garotada, um programa especial junto com o Vini e com o Chiquinho. Criançada prometendo que vão enlouquecer esses dois hoje, tá? Teremos cantores mirins aqui na programação e você vai poder acompanhar tudo isso, tá? Te convido a você acompanhar com a gente. Lá, meu amigo Zanandro, turma da Meridional Camisetas, forte abraço. O bonezinho já distribuiu por aqui, já estão tudo abonezado aqui, ouviu, Zanandro? Abraço pra ti, obrigado pela companhia, gente boa demais. Se você precisa daquele uniforme esperto, já sabe, né? Meridional Camisetas. 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

0: Só pensando nela. Os atuais recordando por aqui na Verdinha. Muito bem, já é hora de dar tchau, já tô ficando por aqui, 11h50. Deixa eu trazer aqui quem é que faturou o nosso Pix de hoje com o Chiquinho das Calçados. Você das Calçados agora aí, Henrique. A Paula Leri de Matos, final do telefone 5441. Já te chamo aí, Paulinha, pra você me passar o teu Pix, tá? 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Valeu, gente! Até amanhã, tchau, tchau, foi. Chegando aí o horário eleitoral gratuito e obrigatório, logo após nosso intervalo.
1: Informa a hora.
0: 11h52.
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6: Monsalve é o motivo, Debona, para o transfer ban que o Grêmio sofreu da FIFA nesta manhã de sexta-feira. Contratado em 2024 junto ao futebol colombiano, não está mais no elenco tricolor, emprestado ao Estudiantes de La Plata. Vamos ampliar isso na sequência. Dentro de campo, Dodi é desfalque por

0: Meio-dia e 11.
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3: Você tem sentido muita sede, vontade de urinar o tempo todo, cansaço fora do normal ou até visão embaçada? 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A boa notícia é que pequenas mudanças no dia a dia fazem muita diferença. 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
6: 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Que maravilha, meio-dia e 15 minutos, tá começando Mistura Boa pra você, comigo Abimael, até as 2 horas por aqui, na Verdinha 97.9, tá todo mundo ligado por aqui comigo, participando nesta sexta-feira maravilhosa, dia 9 de outubro de 2026, marcando 18 graus aqui na região de Gramado, de onde nós falamos, tempo firme por enquanto, já está nublando. Não tem chuva neste momento aqui no centro de Gramado. E tem muita coisa boa para você nesta sexta-feira. Tem música, tem informação, as últimas notícias para você ficar bem informado por aqui. Tem também a tua participação aqui pelo nosso WhatsApp. 54999-270-979 é o WhatsApp da Verdes Campos para você interagir junto comigo nesta sexta-feira. Tem também promoção para você se dar bem por aqui. Você participa, manda teu recado, interage e também pode se dar bem na Verdes Campos. 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Meio-dia, 17 minutos. Vamos começar a nossa mistura boa com música boa por aqui. Já já trago as últimas informações, as últimas notícias para você ficar bem informado também e o teu recado.
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1: Ô, oh, coisa boa, banda modelo com Léo Júnior, Mil Loucuras, teve Guilherme Benuto, Amor das Antigas, meio-dia e 23 minutos, chegando com informações pra você agora. Adolescente de 14 anos morre após agressão na Zona Norte de Porto Alegre. Polícia Civil investiga a morte de João Vitor Marcã de Oliveira como possível homicídio. O caso aconteceu na terça-feira no bairro Mário Quintana. A Polícia Civil investiga a morte do adolescente João Vitor Marcã de Oliveira, de 14 anos, ocorrida nesta semana em Porto Alegre. De acordo com relatos, ele teria sofrido uma agressão e não resistiu aos ferimentos. O caso é apurado como homicídio.

golpe do bilhete premiado, duas mulheres são presas suspeitas de tirar R$250 mil de aposentadoria de idosa em Porto Alegre. Investigação aponta que vítima de 70 anos foi convencida a sacar todas as economias destinadas à aposentadoria. A Polícia Civil também cumpriu mandados em Canoas e Passo Fundo. Um homem morre enquanto aguardava a abertura de posto de saúde no Rio Grande do Sul. Idoso passou mal na madrugada e procurou atendimento na USF Boa Saúde, em Novo Hamburgo. Antes da abertura do local, o município orienta a busca por UPAs em casos de emergência. O homem de 72 anos morreu na manhã desta sexta-feira em frente a um posto de saúde em Novo Hamburgo, na região metropolitana. O caso aconteceu na unidade de saúde da família do bairro Boa Saúde, por volta das 6 horas da manhã. O posto ainda estava fechado, pois funcionava das 8 às 17 horas. O homem estava passando mal e teria buscado socorro no local, onde uma fila de pessoas já se formava. Grupo suspeito de aplicar golpes e simular compra de carros na internet é alvo de Polícia Civil de Santa Catarina e também no Rio Grande do Sul. Investigação começou após uma vítima de Florianópolis cair no golpe. Criminosos usaram um comprovante falso para levar o veículo sem realizar o pagamento. Um grupo de suspeito de aplicar golpes na compra e venda de veículos pela internet foi alvo desta operação em Santa Catarina e também aqui no Rio Grande do Sul. O esquema causou um prejuízo estimado em R$850 mil às vítimas. As investigações teve início depois que uma vítima de Florianópolis caiu no golpe e, segundo a Polícia Civil, os criminosos usaram um comprovante de pagamento falso para levar o carro vendido pela vítima sem transferir verdadeiramente o dinheiro. Auxiliar técnico do Grêmio foi preso preventivamente ao desembarcar em Porto Alegre. Alexandre Mendes, parceiro de Renato Portaluppi, há 21 anos, foi preso por descumprir uma medida protetiva. Ao chegar em Porto Alegre com a delegação do clube após uma viagem a Belém, parceiro profissional de Renato Portaluppi há 21 anos, ele foi detido por descumprir uma medida protetiva em vigor desde março deste ano, solicitada pela ex-companheira. Renato e Alexandre Mendes se conheceram quando o atual treinador gremista ainda era jogador. Formado em educação física, Mendes trabalhava como auxiliar de preparação física do Fluminense em 95 e no Grêmio, Alexandre atua como auxiliar técnico e integra a comissão do treinador. O mandado de prisão preventiva foi cumprido no Aeroporto Internacional Salgado Filho, logo após o desembarque da delegação gremista. O time retornava do Pará depois de enfrentar o Remo. Segundo informações da Polícia Federal, a operação ocorreu de forma discreta, seguindo os protocolos de segurança e sem afetar o funcionamento do terminal. A corporação informou que sua participação se limitou ao cumprimento da ordem expedida pelo Tribunal de Justiça do Rio Grande do Sul. Depois da audiência, o auxiliar técnico foi levado à Penitenciária Estadual de Canoas, onde permanece detido. Meio-dia 27, este é o Mistura Boa, com música e informação para você aqui na Verdes Campos. 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

0: Felipe, o filho do Leonardo, cantando um grito de amor por aqui. Teve São Francisco, prisão domiciliar. E que não tem prisão domiciliar por aqui é com a nossa audiência que participa junto com a gente por aqui pelo nosso WhatsApp. Boa tarde, turma. Ligadas por aqui pelo 54999-270-979.
1: Bom dia, Verdes Campos. Faz um pix pra mim do Chiquinho das Calçadas, Jaqueline de Parobé. Um beijão, obrigado e um ótimo dia pra todos.
0: Um excelente dia, Jaqueline. Ligada com a gente, foi de manhã essa promoção aí, já saiu contemplado. Boa tarde.
2: Bom dia, boa tarde, Mibael. Tudo bem?
0: Tudo.
2: Sextou, sexta-feira, né?
0: Sextou,
2: liguei,
0: né?
2: Liguei um amigo hoje, louco pra ganhar um pix, mas não foi dessa vez. O Chiquinho das Calçadas.
0: É, tem pix toda sexta.
2: Manda um abraço pra vocês, em primeiro lugar, né?
0: Obrigado.
2: E depois pros ouvintes. E quem tá ligado na Verdinha, tá? Um abraço. Tô só por um bailão essa semana.
0: Opa, tem bailão.
2: Quero bailar. Oh. Fica com Deus, um abração e uma ótima tarde, tá?
0: Uma excelente tarde, Terezinha. Obrigado pela companhia, pelo recado. Sempre interagindo junto com a gente por aqui. Boa tarde, toca a banda 10, Caixa de Saudade. Eu, João, motorista de aplicativo de Canela, ligado na Verdinha. Ô, João, obrigado pela companhia aí. Vai na boa, um ótimo dia de trabalho. Obrigado pela audiência. Ligadaço com a gente por aqui na Verdes Campos 97.9.

0: Banda 10.
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5: Verdes Campos em sintonia com você, tá todo mundo ligado? Muito bem, meio-dia e 43, mistura boa para você por aqui até as duas, comigo, Abimael, te fazendo companhia e também com a Super Top exclusiva R$10,99, para você garantir uma variedade de brinquedos para o Dia das Crianças. 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Faltando 16 para uma.
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0: Muito bem, Amado Batista, desligue a luz e o telefone e você pega e liga para Verdes Campos. Danúbio Azul, pai de santo, também cantando por aqui. E agora, quem canta as informações para a gente é o Anderson Dilkin. Boa tarde, Anderson.
1: Boa tarde, Abimael. Boa tarde, ouvintes. A Câmara de Vereadores de São Leopoldo aprovou por unanimidade a Lei de Diretrizes Orçamentárias para 2027. A Prefeitura projeta um orçamento de R$1.754.000,00, crescimento de 8,1% em relação à estimativa deste ano. A proposta prevê aumento de recursos para áreas como saúde, educação e assistência social, além de investimentos em obras, saneamento e infraestrutura. Apesar da previsão de equilíbrio entre receitas e despesas, o município estima déficit primário de R$8,2 milhões, sem considerar a previdência. Segundo a prefeitura, o desafio será controlar os gastos e manter o equilíbrio fiscal. Um idoso de 72 anos morreu na manhã de hoje enquanto aguardava a abertura de uma unidade de saúde no bairro Boa Saúde, em Novo Hamburgo. O homem, que tinha problemas cardíacos, sofreu um mal súbito por volta das 6h15 da manhã e estava acompanhado de familiares. O SAMU foi acionado, mas constatou a morte no local. A unidade de saúde abre normalmente às 8 horas. Ao chegar ao posto, por volta das 7h10, a coordenadora antecipou a abertura para acolher os familiares. Funcionário de uma revenda de veículos denunciou guardas municipais de Novo Hamburgo por suspeita de abuso de autoridade e uso excessivo da força durante uma abordagem na quarta-feira. A confusão começou após agentes identificarem um carro com a placa encoberta por publicidade. O jovem afirma que apenas tentava consultar a identificação do veículo, enquanto os guardas alegam que ele tentou esconder provas e resistiu à abordagem. O caso foi registrado na polícia e na corregedoria da Guarda Municipal, que analisa as imagens das câmeras corporais dos agentes. Abraço, Abimael, abraço, ouvintes. Bom fim de semana e até segunda-feira.
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0: Maravilha, destaque nacional, baque pesado por aqui, faltando 5 minutos para 1 hora da tarde, nesta sexta-feira, dia 9 de outubro. Muito obrigado pela tua companhia. E você já mandou teu recado por aqui? Manda aqui para o nosso WhatsApp 54999-270-979. Boa tarde, sou o Diego de Gramado, gostaria de pedir É o Amor de Zezé de Camargo e Luciano, oferecer... E obrigado por fazer meu dia mais alegre com essas músicas. Maravilha, Diego! Grande abraço pra você, uma excelente tarde. Obrigado pela companhia, ligadaço com a gente por aqui, a turma em Gramado. A Nélia de Nova Hearts tá ligada com a gente por aqui também. O João, a gente já mandou aquele recado. Deixa eu ver quem mais tá participando com a gente por aqui. Boa tarde, quero escutar uma música. Sou aqui de Santo Antônio da Patrulha, tem muita música por aqui, hein, querido? Uma ótima tarde pra você, obrigado pela participação. A Cristiane também tá ligada com a gente por aqui, participando das nossas promoções. Boa tarde, Abimael, coloca uma música pra gente curtir por aqui. Com o musical Calmon. Maravilha, grande abraço pra você, obrigado. É a Mara ligada com a gente por aqui, não botou a cidade. Deixa eu ver se já mandou a cidade alguma conversa aqui. Não tem, mas grande abraço para você, obrigado pela companhia. O Oscar também tá por aqui. Oscar, boa tarde para você, mandando um abraço pro filhão que tá de aniversário. Maravilha, hein? Parabéns para ele, muitos anos de vida. Obrigado pela companhia aí também. Essa turma bacana, só gente bacana ligado com a gente por aqui na Verdes Campos. Tá faltando o teu recado, se você não participou, tem promoção rolando por aqui também.
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0: Verdes Campos, faltando 3 para 1.
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0: Simbora, brilhação com o Negão Louco Apaixonado. Vem pra cá participar, você também.
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Muito bem, corpo e alma mentirosa, por aqui teve Rio Negro e Solimões, saudade de ex e brilhação, louco apaixonado e chegando com informações pra você agora. Agente de segurança atuante no GAECO vira alvo de denúncia por desfalque milionário em cofre da família na capital. Servidor público de 31 anos trocou 17,5 quilos em ouro e relógios caros por imitações para cobertar desvios de quase 9 milhões de reais. Uma engrenagem criminosa articulada para subtrair e ocultar bens avaliados em 8,87 milhões motivou uma denúncia de 4 pessoas pelo Ministério Público do Rio Grande do Sul. O articulador apontado pela apuração é um policial penal de 31 anos que, na época da sua prisão cautelar, em meados de setembro, atuava como cedido justamente na divisão de repressão ao crime organizado da instituição. Operação na Serra desmonta rede de agiotagem ligada à facção que incendiou casa de devedor. A ação do Ministério Público do Estado prendeu 3 pessoas em Bento Gonçalves e Carlos Barbosa. Esquema movimentou mais de 32 milhões com cobranças abusivas. Uma ofensiva contra a cobrança violenta de empresários ilegais, extorsão resultou na prisão de 3 pessoas na manhã desta sexta-feira nos municípios de Bento e Carlos Barbosa. A operação Multiplicação teve como foco o grupo que movimentou 32,3 milhões em janeiro de 2022 e novembro de 2025 por meio de taxas extorsivas de coação armada. Idosa que estava desaparecida é achada sem vida em Arroio, às margens da ERS 344, no noroeste do estado. A vítima, de 76 anos, sumiu pela manhã e foi localizada por moradores nas águas do Arroio Jacaré. Causa da morte ainda será periciada. Jovem fica em estado grave após ser atacada a facadas pelo irmão de 14 anos na região central. O golpe perfurou o pulmão da moradora do bairro Itu. Autor do ato infracional fugiu e o caso está com a delegacia da criança e do adolescente. Uma tentativa de assassinato mobilizou as forças de segurança de Santiago. Na tarde de quarta-feira, uma moradora de 27 anos foi violentamente atingida por múltiplos golpes de arma branca desferidos pelo próprio irmão de 14 anos no interior de uma residência no bairro Itu, da cidade de Santiago, no noroeste do estado. Justiça solta a mãe do menino de 3 anos morto após espancamento pelo pai em Viamão. O pai da criança, Dantre Grayson, de 33 anos, continua preso preventivamente. A Justiça do Rio Grande do Sul concedeu liberdade provisória para Maiana Angelina Rogers, mãe de Oliver Grayson, de 3 anos, que morreu após ser espancado pelo pai em Viamão, na região metropolitana de Porto Alegre. A decisão foi tomada quinta-feira e substitui a prisão preventiva por medidas cautelares.

Raio provoca incêndio e destrói casa no interior do estado. O incidente aconteceu na manhã de quarta-feira, no interior de município de Formigueiro, na região central do estado. A casa de madeira foi destruída pelo fogo e não houve feridos. Um raio atingiu uma casa e provocou um incêndio na manhã de quinta-feira, no interior de Formigueiro, na região central do estado. O incidente ocorreu por volta das 5h30 da manhã de quarta-feira. Muito bem, 1h19, por aqui Mistura Boa com música e informação para você que está ligado junto com a gente aqui no 97.9. Acesse nosso site radioverdescamposfm.com.br porque tem muita notícia por lá também.

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1: Verdes Campos, 1:19.
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0: 1h24, mistura boa nesta sexta-feira. Sextou, né, moçada? Tá todo mundo ligado por aqui na 97.9 pra curtir música boa, pra ficar bem informado, pra participar das promoções, porque tem muita promoção bacana rolando por aqui pra você se dar bem. Tem a promoção pra você se dar bem por aqui, tem promoção Deu Bolo, especial mês das crianças, o mês mais divertido do ano chegou na Verdinha. 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
2: A M. Thiago, Leite Romário, que música.

0: Henrique Juliano, rancorosa por aqui.
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0: Chegando com informações para você agora aqui no nosso Mistura Boa. Essas informações você encontra também no site da Rádio Verdes Campos FM.com.br. Nativitatem e Grande Desfiles de Natal terão troca solidária de ingressos para os gramadenses. A Gramado Tour inicia na próxima sexta-feira, dia 16, a tradicional troca solidária de ingressos para os espetáculos do Natal Luz, que acontece de 22 de outubro a 17 de janeiro de 2027. Nesta edição, a ação contempla a apresentação do Nativitatem e do Grande Desfile de Natal. A iniciativa é voltada exclusivamente para moradores e trabalhadores do município e permite a retirada de até 4 ingressos por CPF mediante doação de kits de alimentos específicos. Ao todo, serão disponibilizados 14 mil ingressos. Para saber onde você faz essa troca e quais alimentos, você acessa radioverdescamposfm.com.br e descubra na íntegra aonde fazer essa troca de ingressos. Lumine Gramado abre as portas da magia para as crianças com ingressos gratuitos em outubro. O Parque de Luzes oferece entrada gratuita para crianças de até 12 anos entre 4 e 17 de outubro e convida famílias a viver uma experiência encantadora em meio a mais de 12 hectares de cenários iluminados na Serra Gaúcha. Secretaria da Saúde realiza nova campanha de doação de sangue em Gramado. A ação será estendida para 2 dias e disponibilizará 300 vagas para doadores. Agendamentos já podem ser feitos via WhatsApp. Agende sua doação pelo WhatsApp 54999-390167. São as vagas limitadas. Três Coroas vive as emoções do Campeonato Gaúcho de MTB Cross Country. Competição reúne atletas de mountain bike neste sábado e domingo no Parque das Laranjeiras. Muito bem, já eu trago mais informações para você e também a tua participação por aqui no nosso...
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0: Soy latino-americano e nunca me engano, Brilhação cantando pra gente esse clássico por aqui no nosso Mistura Boa. E chegou aquele momento pra você participar, manda aquela mensagem de áudio, aquele recadinho especial para o nosso WhatsApp 54999-270-979, o WhatsApp da Verdes Campos, pra você interagir junto com a gente por aqui nesta sexta-feira. O Catelã ligado com a gente em Gramado. Grande abraço pra você. Obrigado pela companhia. Tomando um mate por aí, Catelã. Obrigado pela companhia, pela audiência. O Isaías Caetano ligado com a gente em Nova Petrópolis. Sempre no joinha. Tudo jóia, Isaías. Obrigado pela companhia. A Maria, boa tarde. Sou a Maria de Igrejinha. Quero escutar a música Os Olhos com JM. Eu ofereço pra você sair da rádio. Obrigado, querida. Uma excelente tarde pra você. Obrigado pela companhia também. A Joyce também tá por aqui, ligadaça com a gente em Igrejinha. Obrigado pela companhia. Andressa Santos também. Meu filho merece esse bolo. Agatha Isabelle, maravilha, tá ligada com a gente, participando da promoção por aqui também. Maravilha, tá todo mundo ligado, sintonizado na 97.9. Sabe por quê? É a rádio que eu sempre quis. Faltando 19 minutos para as duas.
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0: Muito bem, faltando 14 minutos para as 2 horas da tarde. 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Seguimos por aqui com o nosso Mistura Boa, com mais música boa para você curtir nesta sexta.
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Sabe aquele papo de bar? 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Aquela pessoa que tá sofrendo, deprimida. 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
1: É a dor do amor, só com outro amor que a gente cura por aqui no nosso Mistura Boa. Faltando 6 minutos para as 2 horas da tarde, a gente está chegando ao fim de mais um Mistura Boa nesta semana. Muito obrigado pela companhia, todo mundo que ficou na nossa audiência, todo mundo que está ligado nessa semana inteira por aqui junto com a gente, junto comigo, Abimael. Eu deixo você por aqui em ótima companhia com a Ritinha. Ritaline assume os comandos da Verdes Campos por aqui até as 18 horas, te fazendo companhia com muita coisa boa por aqui. Obrigado pela audiência. 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Uma excelente sexta-feira, um excelente final de semana, aproveite, fique com Deus, tchau, beijo!
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3: A Prefeitura de Taquara fará uma ação emergencial para recolher móveis, eletrodomésticos, colchões e outros materiais volumosos descartados nas ruas. O trabalho será realizado na zona urbana na primeira quinta-feira sem chuva, por equipes municipais. A iniciativa busca evitar que os resíduos obstruam bueiros e sarjetas, aumentando o risco de alagamentos. A coleta será pontual, já que o serviço regular de recolhimento de volumosos continua suspenso. Não haverá atendimento às localidades do interior. A escritora Dalva Reinheimer lançou um livro que resgata a história de Igrejinha e os 180 anos da colônia Santa Maria do Mundo Novo. A obra integra as comemorações da imigração alemã na região e destaca a formação da comunidade iniciada em 1846, além de tradições como o kerb, a música, a gastronomia e a religiosidade. O objetivo é preservar a memória dos primeiros colonos e valorizar o legado cultural deixado para as novas gerações. 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Da redação, Anderson Dilkin.
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0: 2 horas em ponto.
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Muito boa tarde, galera! Sextou com a Verdinha! Que coisa maravilhosa! Hoje, dia 9 de outubro, sexta-feira, e você junto conosco é muito bom, né, gente? Então, bora, gente, participar aqui da nossa Verdes Campos, a rádio que eu sempre quis. Eu sou a Rita Line, até às 6 horas da tarde, eu estou com você aqui no Conexão Musical, onde você participa, tem muita diversão, você pode mandar seu áudio, pode mandar sua mensagem e bora participar e se divertir, tá bom? Fica à vontade para mandar aí e participar. Junto com a gente, daqui a pouquinho eu vou contar quem está por aqui e eu quero saber como é que tá na sua cidade. Tá chovendo, não tá chovendo? Aqui tá nublado na região da Serra e 21 graus. É, na região da Serra tá assim. E aí, como é que tá? Região de Taquara, 24 graus e nublado. Porto Alegre também 24 graus e nublado. E no litoral gaúcho, em Capão da Canoa, 20 graus e nublado. É isso mesmo? Me conta, gente, se tá assim mesmo na sua cidade, se já começou a chover, se não tá chovendo, tá bom? Quero saber, conta aqui pra mim, na Verdes Campos, a rádio que é tudo de bom, é maravilhoso! Vem pra cá você também. 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

0: 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Quem já tá por aqui é o Nelson Matana. Fala, Nelson.
1: Boa tarde, Verdes Campos. Boa tarde, Ritinha. Boa sexta-feira pra nós.
0: Valeu.
1: Oi, Ritinha. Gostaria de escutar uma música do Rick Renner, se for possível.
0: Tá bom.
1: Oferecer pra todos os ouvintes, principalmente o pessoal da Glorinha.
0: Então tá.
1: Melhor cidade para se morar. Glorinha.
0: Valeu, Nelson. Obrigada pelo carinho. Fala, Neca.
2: Oi, Ritinha. Musical Calmon. O sol e a lua.
0: Tá bom.
2: Deus abençoe a você, minha querida.
0: Um beijo pra você. Obrigada pelo carinho, Neca. Quem mais também tá por aqui é ela, Yara Dalcortivo, como sempre, né, Yara? Um beijo, minha linda. Obrigada pelo carinho, pela tua sintonia. Tem mais gente participando. Daqui a pouco eu conto, porque tá na hora do bailaço cantar pra gente a Branca de Neve.
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0: As barulho, Gabimarê!
1: Boa tarde, tá aqui, tá com tudo!
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0: Aí o sucesso do Passarela, se ainda existe amor, aqui na nossa cápsula do Tempo da Verdinha. Pra você que tá curtindo essa sexta-feira junto comigo, vamos embora, meu povo, que tem mais gente participando. Deixa eu ver onde é que eu tô aqui. Fala, Adão, querido.
1: Boa tarde, Ritinho. Tudo
0: Oi,
1: bom?
0: Tudo?
1: Eu tô só na escuta aí, o meu rádio centenário de 1956. Te escutando.
0: Bonito.
1: Tu puder botar uma música pra mim aí, eu te agradeço.
0: Tá bom.
1: Qualquer um aí que botar, eu te acompanho aí.
0: Então tá bom.
1: Um abraço aí. Que Deus nos abençoe.
0: Igualmente, um ótimo final de semana pra você aí, Adão, pra ti e pra tua esposa. Obrigada pelo carinho. Fala, Silvio.
2: Boa tarde, Ritinha. Tudo bem? Ritinha,
0: Oi.
2: Uma música aí do Corpo e Alma pra mim,
0: uhum.
2: Se for possível, muito obrigado, e sextou. Ô, Glória, é bom tá vivo.
0: É, né, que coisa boa, sextou, final de semana, né, Silvio, valeu, menino. Moraes também tá por aqui, boa tarde, Ritinha, ele que é lá do pessoal dos móveis, né, da Bonato, tá pedindo um baitaca, fogão a lenha. Vai tocar daqui a um pouquinho, viu, pra vocês, os gurizes. Obrigado, ótimo programa, show, valeu, show de bola, né? Ei. Moraes e toda a equipe aí dos meninos, obrigada aí por estar participando. Vamos fazer assim? Vamos trazer uma notícia e daqui a um pouco eu volto com muito mais aqui na Verdes Campos.
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0: E um acidente envolvendo dois carros deixou um motorista ferido no início da manhã dessa sexta-feira no cruzamento da Avenida Ipiranga com a Barão do Amazonas, na zona leste de Porto Alegre. O condutor de um dos veículos ficou preso no automóvel e foi levado ao hospital de pronto-socorro. O outro motorista apresentou sinais de embriaguez e foi detido pela Polícia Militar. A colisão aconteceu pouco depois das 6 horas da manhã. Um carro trafegava pela Barão do Amazonas no sentido norte-sul, enquanto o outro veículo seguia pela Avenida Ipiranga. A suspeita é de que um dos motoristas tem ultrapassado o sinal vermelho.
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0: 2h23.
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A gente segue com Rick Renner, sextou!

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1: Sucesso dele, Jonathan Pacheco, aqui na nossa Verdinha. Hoje tem Rico Bailão. Quem tá comigo direto da Santa City, lá de Santa Rosa, é ele, Thiago. Fala aí, Thiago.
2: Buenas, Vitaline, boa tarde, tudo certo? Como é
1: tudo?
2: Que é? Nós temos por cá, só aproveitando os dias de descanso, na Santa Rosa, com a família, com o cachorro. Manda um abraço pra Juliana, pra Alexandra, a Juliana minha sobrinha, a Alexandra minha esposa, a Roberta minha irmã. Temos aí. Temos tentando comer um meio baldinho de melada.
1: Ai, ai.
2: Tá bom, guria? Só manda um abraço pra nós todos aí, tá tudo certo.
1: Então tá bom.
2: Aquele abraço com dois braços e tudo, que é de bom.
1: Obrigada pelo carinho diretamente lá de Santa Rosa, minha terrinha, gente. A Juliana, a Alexandra, a Roberta e também o Thiago. Valeu, gente boa. Obrigada pelo carinho. Fala, Rudi.
3: Boa tarde, Ritinha. Tudo
1: Oi.
3: Bem? A Rudinei de Parobé. Gostaria de ouvir uma música do Traia Véia.
1: Uhum.
3: Se for possível, tocar para curtir essa sexta-feira à tarde.
1: Tá bom.
3: Eu agradeço. Um ótimo programa e um bom final de semana a todos.
1: Obrigada, queridão. Valeu. Fala, seu João.
4: Boa tarde, Ritinha. Como é que tá, Ritinha? Tudo bom?
1: Tudo bem.
4: Ô, Rita, hoje eu toco uma música tua escolha aí pra mim. Tá? Pode ser uma música bem legal, né? Pra mim
1: tá bom.
4: Aqui em casa. Né? Tchau. Tudo bom pra ti. Um abraço e um beijo.
1: Valeu, seu João.
4: Uma ótima sexta-feira pra ti.
1: Obrigada igualmente, um ótimo final de semana. Obrigada pelo carinho e pela sintonia. 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Tá bom? Então vem comigo.
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1: E o Rio Grande do Sul registrou o menor índice de roubos a pedestres da série histórica para o mês, iniciado em 2010. Conforme dados do Observatório Estadual de Segurança Pública, foram 674 ocorrências em setembro de 2026, o que representa uma queda de 38% no comparativo com o mesmo mês de 2025, quando ocorreram 1.081 casos. Além disso, foi a 13ª queda mensal consecutiva de roubos a pedestres, uma sequência iniciada em setembro de 2025 e que se manteve em todos os meses seguintes. Para o secretário de Segurança Pública, Mário Iqueda, o recorde histórico é reflexo das ações de patrulhamento, monitoramento e inteligência das forças de segurança. E, assim, garantimos uma capacidade de resposta mais rápida e eficiente do Estado e proporcionamos um ambiente mais seguro para a população gaúcha, avaliou Iqueda. Duas e 44.
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19: 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Eu sou a Rita Lini, esse é o Conexão. E até às 6 horas da tarde eu estou aqui com você. 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

0: Só.
1: Eu conheço bem.
0: Deles. Zezé de Camargo e Luciano, rédeas do Passante aqui na Cápsula do Tempo. Essa música foi composta por J. Luiz e Antônio Luiz e lançada pela dupla Zezé de Camargo e Luciano no álbum de estreia auto-intitulado em 1991, né? Pela gravadora Sony Music. Nesse mesmo CD, LP, no caso, né? Tinha o El Amor, né, gente? Que consagrou, então, o Zezé de Camargo e Luciano na música sertaneja. Mas essa Rédeas do Possante também tava nesse mesmo LP, que foi maravilhoso, né? Essa música é muito bonita, que fala um pouquinho aí, né? Entre a vida do caminhoneiro, a vida do peão de boiadeiro, né? Que a vida dos caminhoneiros nossos, brasileiros, que tem que andar esse Brasil inteiro levando, né? O que a gente precisa aí. Então, fizeram uma homenagem contando um pouquinho sobre isso, tá bom? 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Quem mais mandou mensagem aqui? Deixa eu ver. Foi aqui o Ismael. O Ismael que tá pedindo aí, né, pro... pro pessoal, uma música bem gaudéria, né? Mas olha só, vou te dizer, que coisa séria.
2: Boa tarde, Ritinha, tudo bem? Ismael aqui da Fábrica Bonato.
0: Oi.
2: Pede pro Gambá aí pagar um refri aí pra nós aí. Tá sempre dizendo que tá quebrado, que tá quebrado. Eu nunca vi ele quebrado. Pra ele pagar um refri pra nós aí. Vai com baitaca pra nós aí, manda pra gurizada do Bonato aí. Obrigadão.
0: Daqui a um pouquinho vai chegar. O Moraes já tinha pedido pra vocês aí um baitaca. Daqui a um pouco vocês vão ouvir, tá bom? Fala, Gilmar.
3: Oi, Ritinha, minha linda. Tudo
0: Oi,
3: bem?
0: Tudo.
3: Oi, Gilmar aqui de Gramado. Queria pedir uma música aí do RMB aí, ó. Um chá de amor.
0: Tá bom.
3: Mandar pra todo mundo aí que tá acompanhando.
0: Valeu, menino. Fala, Valdir.
4: Opa, boa tarde. Eu ofereci uma música pro meu amigo Cléo, da MB Construções. Temos aqui assando uma costelinha aí, escutando a Verdinha na obra.
0: Tá
4: MB Construções aqui, ó. Mas é uma música bem gaudéria pro meu amigo Cléo, o ferreiro da obra. Esse é o cara da Ferrari.
0: Daqui a pouquinho tá chegando o baitaca pra vocês ouvir, tá bom, gente? Vou trazendo ele, Anderson Duke, as notícias no Play News e eu já volto.
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6: A Prefeitura de Taquara iniciou a elaboração do Plano Municipal de Arborização Urbana em parceria com a Universidade de Caxias do Sul. O trabalho terá duração de 12 meses e vai avaliar as árvores existentes, definir espécies adequadas para plantio e estabelecer critérios para podas e manutenção. A população poderá participar por meio de questionários online, reuniões e consulta pública. O objetivo é orientar o crescimento da arborização da cidade, considerando as características das vias e a infraestrutura urbana. A Prefeitura de Gramado promove uma campanha de doação de sangue nos dias 18 e 19 de novembro, em parceria com o Hemocentro de Caxias do Sul. Serão disponibilizadas 300 vagas para voluntários com coleta das 8 da manhã ao meio-dia e da 1 às 4 da tarde no Espaço Sicredi São Pedro. O atendimento exige agendamento pelo WhatsApp no número 549-9939-0167. Para doar é necessário pesar pelo menos 50 quilos, estar alimentado e ter dormido no mínimo 6 horas nas últimas 24 horas. Saiba mais em radioverdescamposfm.com.br. Da redação, Anderson Dilkin.
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0: 3 e 6.
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7: 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Você está aqui comigo, Rita Lini, no Conexão. Até às 6, vamos lá. Verdes Campos. 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
1: Tá aí o sucesso deles, Calmou o Sol e a Lua, aqui na nossa Verdes Campos. Quem mais tá por aqui? Deixa eu ver onde é que eu parei aqui. O Valdir já falou, né, Valdir? Também aqui a Taliane. Taliane Luiza, lá da Serra Grande, tá pedindo Chovendo Estrelas do Porto do Som. Daqui a pouquinho tá chegando. Quem mais aqui? A Didiane também tá participando. Fala, Terezinha!
2: Boa tarde, minha querida. Tarde. Cheguei, não fui no mercado, fui pagar o... a água.
1: Opa, né? É importante.
2: E manda um abraço pra quem está assistindo o programa, eu sei da rádio. Sério que tu é lá de Santa Rosa, Rita?
1: Sou.
2: Eu também sou.
1: Mas
2: de lá,
1: olha só.
2: Bem pertinho.
1: Sim, só 650 quilômetros.
2: Manda um abraço pra vocês. Uma semana boa, abençoada por Deus, e uma tarde abençoada, tá?
1: Então
2: toca
1: tá bom.
2: Toca música bem bonita a tua escolha, tá? Eu
1: tá
2: quero
1: bom.
2: Dançar.
1: Então tá.
2: Hoje eu tô fim de dançar.
1: Então vai dançar bastante. Jonathan também tá com a gente aqui. Obrigada pelo carinho. Tem mais gente participando, mas daqui a pouco eu conto.
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1: E olha só, gente, um cachorro caramelo que vivia nas ruas lá em São Paulo, pertinho do Santuário de Aparecida, foi adotado após seguir um grupo de romeiros que faz uma peregrinação pela rodovia Presidente Dutra até o Santuário Nacional de Aparecida, no interior de São Paulo. Batizado de Romeiro, o cão agora tem tutora, coleira e até colo para tirar uma soneca. Após o fim da peregrinação, ele deve se mudar para o novo lar na capital paulista. A história aí, né, tá na internet e agradou todo mundo. Gente, se vocês verem a foto dele dormindo no colo de uma senhora que ficou cuidando dele enquanto a dona dele estava caminhando, você fica perplexo como ele é lindo. Então tá aí, né? Romeiro achou uma família para ele.

0: 3h26.
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0: 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Seguimos com o Traia Véia e a Lembrança Boa.

0: Grupo Momentos, um minuto aqui na nossa Verdes Campos, a rádio que eu sempre quis. Quem mais tá por aqui, mandou um alô, foi o Fávero. Fala, menino.
1: Oi, Tinha, boa tarde. Aqui
0: Oi.
1: É o Fávero. Queria pedir uma música do Brilho Azul, tu tem?
0: Uhum.
1: A Chuva Cai.
0: Tem.
1: Não sei se tu já rodou aí.
0: Ainda não.
1: Aí tu roda pra mim ainda aí.
0: Aham. Daqui a pouquinho.
1: Aí eu quero oferecer pro meu amigo Jair e pro meu amigo Valdir aí de Nova Hartz.
0: Tá bom.
1: Pra minha esposa Claudete.
0: Ok.
1: E pra vocês aí da rádio, um bom final de semana pra vocês aí.
0: Obrigada pra você também, Favero. Valeu. Fala, Zenaide.
2: Boa tarde, Vitinha.
0: Tarde.
2: Uma excelente sexta-feira. Um ótimo fim de semana para nós. Música para Loiva, Pedro, para Elisionete e sua família, todos os Manones, todos os Pereira de Igrejinha, que são meus familiares.
0: Opa!
2: Para vocês da rádio.
0: Tá bom.
2: E a música pode ser uma de da banda São Francisco.
0: Tá bom.
2: Ótimo fim de semana, Ritinha. Que Deus abençoe.
0: Pra você também, Zenaide. Um beijo grande pra ti. Obrigada pelo carinho de todos os dias. Oscar Miller tá lá na pousada Bitué ouvindo a gente, como sempre, né, Oscar? 21 graus e nublado. Continua o tempo assim, né? Pois é, que coisa séria. Contanto que a chuva não venha louca, né? Tá tudo certo. Vamos lá que tem notícia pra vocês. Daqui a pouco eu volto com muito mais.
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0: Finalizadas as vistorias em um perímetro de 10 quilômetros de um sítio de subsistência no município de Seus Bar, na região do Alto Jacuí, no Norte Gaúcho, a Secretaria da Agricultura, Pecuária, Produção Sustentável e Irrigação considera extinto o mais recente foco de gripe aviária no Rio Grande do Sul. Foram 70 propriedades percorridas pelo Departamento de Vigilância e Defesa Sanitária Animal da pasta, incluindo uma granja comercial com 100 aves. Não houve qualquer suspeita, então podemos dizer que o foco está encerrado, declarou aí a diretora do DDA, a Rosane Colares. Ainda, segundo ela, equipes vistoriaram propriedades, conversaram com os produtores, fizeram questionário de checagem e uma inspeção clínica para verificar as condições das aves. Então, estava tudo certo e não há mais, então, nenhum foco de gripe aviária no nosso estado.

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3: 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Uma rádio diferente. E junto com a Verdes Campos, eu já te falei quem é que tá por aqui, não falei? 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Quem canta pra gente agora é Porto do Som, Chovendo Estrelas.

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0: Você ouviu aí o som do Amanhecer e Alvorada. Sou tão você que esqueço até de mim, né, Roberto Porte? Essa foi pra ti. Um abraço grande, menino. Obrigada pelo carinho, obrigada por estar sempre participando aqui junto com a gente. Deixa eu ver aqui a história dessa música. É uma obra do repertório da dupla sertaneja, então, Amanhecer e Alvorada, lançada no final da década de 80. A composição é de Laércio Malaquias e Clarice Rocha, né, que fizeram a música cantada aí por Amanhecer e Alvorada. Depois a dupla, em 92, acabou virando Adalberto e Adriano, que alcançou aí uma grande projeção nacional com sucessos como Separação. Então tá aí, né? De Amanhecer e Alvorada viraram Adalberto e Adriano e estão até aí cantando até hoje, né? 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O Ademar Gonçalves está com a gente aqui. Oi, Ademar. Boa tarde. Gostaria de ouvir Amado Batista, Deusa Nua, só para curtir. Um grande abraço do Ademar Gonçalves, de Santo Antônio da Patrulha. Vai vir na próxima Cápsula do Tempo, tá bom, Ademar? O Jacir Gaspodini também está com a gente, pedindo Atuais. Também vai vir daqui a um pouquinho a tua música, tá bom, Jacir? Obrigada aí pelo carinho, obrigada pela tua audiência. Isaías Caetano tá pedindo o hino, né, Isaías? Daqui a um pouco vai tocar o hino. Tá bom, queridão? Uma ótima sexta pra você. Obrigada pelo carinho, obrigada pela tua audiência. O nosso querido Milton também tá por aqui. Fala, Milton.
1: Boa tarde, Vitinha. Eu queria ouvir a Liberdade Provisória de Henrique e Juliano, para curtir e para todo o pessoal que está na escuta.
0: Vou ver aqui, qualquer coisa eu coloco uma outra deles aqui para te ouvir, tá bom, queridão? Um abraço grande, valeu pela participação. Tem mais gente participando? Daqui a um pouquinho eu conto quem mais está por aqui, porque está na hora dele, Anderson Dilke, trazer as notícias para a gente no Play News.
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3: Uma ação oftalmológica realizada em Taquara entre agosto e setembro contabilizou 3.780 consultas. A iniciativa da Prefeitura, em parceria com a ACESP e o Lions Club, também resultou na prescrição de óculos para 3.205 pessoas. Outros 213 pacientes foram encaminhados para cirurgias, tratamentos ou exames especializados. Os atendimentos ocorreram na Escola Profissional Unipax, com o objetivo de ampliar o acesso da população aos cuidados com a saúde visual. Canela terá 7 arcos ornamentais iluminados permanentemente na Avenida Oswaldo Aranha, entre as ruas Paulo Ares e Getúlio Vargas. O projeto está na fase final de licitação e prevê estruturas metálicas com detalhes de araucárias e iluminação em LED programável, que permitirá variar cores e efeitos conforme as datas comemorativas. Segundo a Prefeitura, a iniciativa busca valorizar a paisagem urbana, renovar o acesso ao município e fortalecer o turismo local. 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Da redação, Anderson Dilkin.
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0: 4 e 6.
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Corsã, nossa natureza movimenta a vida. Vamos lá com Ela Me Amou, Deu um Chá de Amor.

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0: Aí o sucesso do Brilha Som, Chuva Cai, aqui na Cápsula do Tempo da nossa Verdes Campos, a rádio que eu sempre quis. Pedro Sérgio Ferreira, lá de Nova Hart, um abraço grande para você, meu querido. Obrigada pelo carinho. Um ótimo final de semana para você também, viu? Luiz Reichert, de Igrejinha, uma boa tarde. E Luiz, chegou o grande dia, né? Valeu, outubro começou, né? Pois é, daqui a pouquinho eu vou trazer o sucesso deles, Banda 10, com o Trem do Alemão, para vocês curtirem em clima de outubro, tá bom? Quem mais aqui?
1: Ô, Nitinha, manda uma música aqui para nós, aqui pro melhor servente hoje. Que tá meio cansado de tanto trabalhar.
0: Tadinho.
1: Manda aquele 12 daquele quarto de motel.
0: Ela vai tocar na última cápsula do tempo, tá bom? Pra vocês, porque eu só consegui colocar lá, porque eu não tenho mais cápsula livre, tá bom? Como ela já faz mais de 10 anos que essa música foi gravada pelo Passarela, ela entra na cápsula e daí ela vai entrar na última cápsula. Ou seja, um pouquinho antes de eu terminar o programa, ela vai rodar pra vocês, tá bom, gente? A Elis mandou aqui pra filha dela participar. Boa sorte. Lourdes, tô na escuta. Beijo, bom final de semana pra você também, lindona. Obrigada pelo carinho de sempre. Silvia Almeida, como sempre, junto com a gente, falando de Igrejinha, mandando alô pro filho Leandro Almeida e para todos os ouvintes, né? Para você também, queridão, para ti, para tua família, obrigada por esse carinho maravilhoso aqui com a Verdinha. A Jurema também tá participando aqui. A Elaine, oi Elaine, sua linda, obrigada pelo carinho. Agora que achou a Verdinha, não tira mais, tá bom? Bota aí no teu rádio, não tira mais 97.9 daí, tá bom, queridona? Um beijo grande para você, obrigada pelo carinho. A Estela Oliveira tá participando aqui também. A Rosane, oi Rosane. E a Ritinha, por que que tu me chamou de Rutinha, Rosane?
2: Oi, Rutinha. Cheguei agora, mas já tô com meu radinho ligado na escuta contigo.
0: Tá bom.
2: Eu quero ganhar o chinelo do Gelson com chois.
0: Tá bom, então tá.
2: Já coloca o meu nome ali, tá?
0: Tá
2: beijão.
0: Bom.
2: Ótimo, ótima sexta e beijão. Ótimo fim de pra ti também.
0: Beijo, meu amor. Obrigada pelo carinho. Quem mais aqui? A Marina Nunes, você é minha companhia na faxina. Quero participar do sorteio. Ela quer do Carahá em Gramado. Valeu, Marina. Beijo, menina. Obrigada pelo carinho também. Antônio Santos também está participando aqui para ganhar o chinelo, né, Antônio? Ronaldo Porte também, né? Ronaldo Porte. Amadeu, oi, Amadeu. Está participando aqui do chinelo e pediu para tocar também aí a banda 10 pro colega dele, o Cezinho, o Cupim de Ferro. Mas olha só. Eu vou trazer essa nova deles aí, tá? O Trem do Alemão pra vocês curtir, tá bom, meninos? Obrigada aí pelo carinho. Elisandro também tá participando aqui pra ganhar chinelo. O Dirceu também, né? Oh, coisa boa, que bom, né? Coisa boa, né, gente? Vocês participando aqui junto com a gente. Eu vou no rápido intervalo comercial e já volto.
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0: Quatro e 25.
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0: 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Eu sou a Rita Lini e esse é o Conexão. Até às 6 eu tô aqui com vocês.

0: 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Então vamos lá, que eu tenho também mais informações, porque a nossa unidade móvel tá pelas ruas com ele, Jefferson Câmara, trazendo as informações diretamente da Quero Quero em Canela. Oi, Jefferson, boa tarde.
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1: 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Valeu, Ritinha, daqui um pouquinho eu volto de outro ponto da cidade.
0: Valeu, Jefferson Câmara. 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E aqui a gente segue com o musical São Francisco.

0: Tá aí o sucesso da banda 10, Trem do Alemão, já pra entrar em clima de outubro, né, gente? Deixa eu ver quem mais tá por aqui, mandou o seu alô. O Silvio, que eu já tinha dado o alô. Deixa eu ver, Ciro, fala aí, Ciro.
1: Boa noite.
0: Boa noite.
1: Boa tarde, tá doidão já, né? Bota pra nós o meu Savir. Bota um agitadone pra toda a galera, viu?
0: Tá bom.
1: Falou bem, Vanildo, Marquinho. Bugrão, todo mundo tá almoçando aí agora, todo mundo gosta pra finaleira, já começaram o café da tarde. E a Lúcia, a Emina, a Vivi, todos os amigos e ouvintes, afinal, e é bastante gente.
0: Tá bom.
1: O Valdeci, que é a esposa do aniversário ontem, comemos aquela carne em Campo Vicente. Valeu, brigadão, tudo de bom.
0: Valeu, Ciro, valeu, Lúcia, valeu todo mundo. A Marilene tá participando aqui do chinelo, a Claudete também, né? Ó, o apaixonado apareceu, fala, apaixonado.
2: Boa tarde, meu amor. Como é que tu tá, minha linda?
0: Tô bem.
2: Meu anjo, meu sonho, minha razão de viver.
0: Tá bom.
2: O ar que eu respiro.
0: Não, esse não é, não.
2: Tudo bem?
0: Tudo certo.
2: Uma ótima tarde a todo o pessoal da rádio aí.
0: Uhum.
2: Um abração pro Dom Juan lá de Gramado, JP, meu belo Sins. Toca uma música pra nós aí. Agora eu vou lá no fundo do baú. Lindomar Castilho.
0: Tá louco, nem sei se tem, vou ver.
2: Beijo, minha querida, um ótimo final de semana pra ti.
0: Mas vou ficar te devendo pra segunda-feira, porque minhas cápsulas já estão todas preenchidas, tá, Oséias? Um abraço grande, obrigada aí pelo carinho, bom final de semana. A gente vai pra um rápido intervalo comercial, mas antes eu vou trazer a informação e as notícias.
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0: Um grupo suspeito de aplicar golpes na compra e venda de veículos pela internet é alvo de uma operação da Polícia Civil de Santa Catarina nesta sexta-feira. No Rio Grande do Sul também. O esquema causou um prejuízo estimado de 850 mil a vítimas. A investigação teve início depois que uma vítima de Florianópolis caiu no golpe. Segundo a Polícia Civil, os criminosos usaram um comprovante de pagamento falso para levar o carro vendido pela vítima sem transferir verdadeiramente o dinheiro. As investigações identificaram pelo menos 29 anúncios e negociações fraudulentas na internet. Com apoio do Ministério da Justiça e da Segurança Pública e da Polícia Civil do Rio Grande do Sul, os policiais catarinenses cumprem 5 mandados de prisão temporária e 4 de busca e apreensão. As ordens ocorrem em Porto Alegre, Arroio do Sal e Caxias do Sul. Verdes Campos 4h43.
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10: 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E acabou. Acabou o tempo. Quem mandou, mandou. Quem não mandou, não manda mais. Na volta aqui no final, eu vou trazer, final do bloco musical, vou trazer quem faturou o chinelo terapêutico, né, que vai ser entregue pelo Gels Colchões na sua mão, aí quando ele vier, né, na sua cidade, para poder você levar, ter esse prêmio na sua casa, esse chinelo maravilhoso aí, tá bom, gente? Então fica ligado que daqui a pouco eu vou trazer o resultado. Quem mandou aqui, participou, tá tudo certinho. 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Quem canta pra gente agora é o RC, Coração de Papel.

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1: Tá aí o sucesso dele, Amado Batista, e a Deusa Nua. E essa música foi gravada e lançada pelo Amado Batista em 2001. Os compositores são ele e o Reginaldo Sodré. Tá aí dessa música maravilhosa, Deusa Nua. 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Gente linda, maravilhosa. Sabe quem é que apareceu aqui? Aqui, ó, antes de eu dar o chinelo, né? Deixa eu colocar o áudio dele aqui, porque ele apareceu nos 46 do segundo tempo. Fala aí, Gelson.
2: Boa tarde, Ritaline. 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Valeu!
1: Valeu, Gelson! E já vou pegar e já vou passar aqui também quem foi que faturou, né? Colocamos aqui no sorteador e o sorteador sorteou aqui o final do telefone 6565. 6565, deixa eu verificar quem é que é o 6565 aqui nos nomes. Foi a Elaine Rosemary Velter. Elaine faturou um chinelo terapêutico com a Verdinha e com o Gelson. Olha só que legal. A gente vai passar o teu contato pro Gelson e depois o Gelson entra em contato com você, tá bom, Elaine? Para marcar aí, para ele poder te entregar o chinelo terapêutico, tá bom? Vocês que participaram, fiquem atentos, porque semana que vem pode ter mais brindes aí do Gelson Colchões, hein? Então, ó, fica na verdinha, que você se diverte, ganha prêmios, tem notícia e muita música boa. Eu vou para um rápido intervalo comercial, trazendo aqui as notícias no Play News com ele, Anderson Dilkin.
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4: A Prefeitura de Canela manterá os serviços essenciais na próxima segunda-feira, dia 12, feriado de Nossa Senhora Aparecida e Dia das Crianças. Permanecem nos atendimentos de urgência e emergência do hospital, o plantão dos bombeiros, os parques municipais e os serviços de saúde em regime de transporte de pacientes. Já a Prefeitura, Unidades Básicas de Saúde e a Farmácia Municipal estarão fechadas. Na quinta-feira, dia 15, também não haverá aulas nas escolas municipais devido a uma atividade pedagógica em comemoração ao Dia do Professor. Gramado realiza no dia 17 de outubro o Dia de Prevenção da Saúde da Mulher, como parte da campanha do Outubro Rosa. A ação terá atendimento em diversas unidades de saúde das 7 da manhã à 1 da tarde, com exames preventivos, avaliação das mamas, consultas médicas, vacinação e testes rápidos. Também estão previstas atividades de orientação e autocuidado. Durante todo o mês, a Prefeitura amplia a oferta de exames para prevenir e detectar precocemente o câncer de mama e do colo do útero. Saiba mais em radioverdescamposfm.com.br. Da redação, Anderson Dilkin.
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1: 5:04.
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0: Saber como fica o seu final de semana, principalmente o seu sábado, através do seu signo? Aqui na Verdinha a gente antecipa pra você. Então bora, galera! O sábado favorece aventuras, alegria e novas experiências. Aproveite para sair da rotina. No amor, uma atitude carinhosa pode surpreender quem você ama. No trabalho, deixe as preocupações profissionais de lado e recarregue as energias. Número da sorte é o 9. O fim de semana pede tranquilidade, conforto e momentos ao lado de pessoas especiais. No amor, demonstrações de carinho fortalecem os laços afetivos. No trabalho, organize os pensamentos e prepare-se para novos desafios. Número da sorte é o 6. Gêmeos! A comunicação estará em destaque. Boas conversas podem transformar seu sábado em um dia inesquecível. No amor, um diálogo sincero ajuda a aproximar corações. E no trabalho, uma ideia interessante pode abrir portas na próxima semana. Número da sorte é 14. Câncer. O sábado será ideal para cuidar das emoções e valorizar quem faz parte da sua vida, Câncer. No amor, acolhimento, ternura e companheirismo estarão em evidência. E no trabalho, descanse sem culpa. Renovar as forças também é necessário. Número da sorte é o número 2. E daqui a pouco tem mais aqui na Verdinha com Leão, Virgem, Libra e Escorpião.
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0: Sucesso dos atuais, a garota do baile, aqui na Cápsula do Tempo da Verdes Campos. Quem tá por aqui também é a minha amiga Maria Helena. Fala, Maria Helena!
1: Boa tarde, Litinha. Boa tarde, Maria Helena. Oi, amiga. Como Oi. É que você tá? Você tá bem?
0: Tudo certo.
1: Manda uma música pra mim, pra Dona Maria escutar, Ritinha.
0: Várias.
1: Um abraço pra você, um bom fim de semana. Que vocês e a tua família estejam um fim de semana abençoado por Deus, tá?
0: Obrigada, Ritinha. Minha linda.
1: Manda uma música pra nós, manda uma música pro primo Nelson, pro primo Samuel, pros primos aí, todos nós, os meus primos aí.
0: Tudo escutando a Verdinha, né?
1: Não vou citar o nome, Ritinha, porque é muitos. E pros meus amigos, pras minhas amigas, e pra mana Paty, pro cunhado Antônio, e pra você um abração bem apertado das correias, tá, Ritinha?
0: Tá bom, meu Beijão. Amor. Beijo, adoro você. Você sabe, né, que eu amo as correias. O Samuel tá agradecendo aqui, né, Samuel? Beijo grande pra ti também, Samuel. Um ótimo final de semana aí. Obrigada também pela audiência aqui na nossa Verdinha. Valeu. Quem mais aqui? A Irani. Fala, Irani.
2: Oi, Ritinha, boa tarde.
0: Que
2: lindo também, esse teu programa é um sucesso. Adoro. Adoro.
0: Eu imagino.
2: Qualquer música boa aí, essas alemãs gostosas que dá vontade de dançar.
0: Tá bom.
2: Eu ofereço para todos os ouvintes da Verdes Campos. E para você também. Um beijo, um ótimo final de semana.
0: Irani, tu só escuta um, Irani. Tem mais uns quantos aqui, ó. Uns quantos aqui que tu não sabe. Meu Deus do céu. O pessoal aqui tá junto com a gente. O pessoal da Fachin Soluções, na mecânica, né? Pediram um alemão do forró. Vai ser a primeira do boliche pra vocês, tá bom? Pro Zezinho, pro Barba, pro Guedes, pro Dadinho, pro Tibiano, o Paulinho e o Guri. Essa galera maravilhosa. Grande abraço, meninos. Obrigada aí pela companhia. Obrigada pela sintonia. Sempre trabalhando na companhia da Verdinha, né? Ei, coisa boa, um ótimo final de semana. A Elaine ficou muito feliz, né, de saber que ganhou o chinelo. Valeu, Elaine. É isso aí, a gente gosta quando fica feliz mesmo, né? Porque senão não tem, né? Tem que ir. Valeu, minha linda. Vamos lá que tem muito mais aqui na Verdinha. Daqui a pouco eu volto, tem mais participações, mas tem também o nosso comercial.

0: 5h24.
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3: 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La Montanara, sextou de novo.

0: Guilherme!
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2: Vamos lá saber mais quatro signos para ver como fica o seu sabadão, dia 10 de outubro. Eu conto para você aqui na Verdinha. Nem tudo precisa estar sob controle. Permita-se relaxar e aproveitar os pequenos prazeres do sábado, Virgem. Opa, não é Virgem, é Leão. Vamos ler Leão direito. Só um pouquinho, gente, que mudou a minha página aqui. Vamos lá. Leão, seu entusiasmo pode contagiar as pessoas ao redor. Aproveite o fim de semana para celebrar a vida, Leão. No amor, o romantismo ganha força com gestos espontâneos. E no trabalho, reconheça suas conquistas e planeje os próximos passos com confiança. Número da sorte é 19.
1: Virgem!
2: Agora sim, Virgem! Nem tudo precisa estar sob controle. Permita-se relaxar e aproveitar os pequenos prazeres aí do sábado. No amor, evite cobranças e valorize os momentos de cumplicidade. No trabalho, boas ideias surgem quando você desacelera a mente. Número da sorte é o 5.
1: Libra!
2: O fim de semana favorece encontros agradáveis, equilíbrio e decisões que tragam mais leveza. No amor, uma surpresa romântica pode deixar o coração mais feliz. E no trabalho, aproveite... Peraí. No trabalho, você tem que aproveitar... Usar a criatividade para encontrar soluções para questões pendentes, tá bom, Libra? Número da sorte é o 11.
1: Escorpião!
2: Confie na sua capacidade de recomeçar e deixe para trás aquilo que rouba sua paz. No amor, a sinceridade será essencial para aprofundar uma relação. E no trabalho, aproveite a pausa para refletir sobre as suas metas futuras. Número da sorte para você é o 23, tá bom, Escorpião? Daqui a um pouco tem Sagitário, Capricórnio, Aquário e Peixes.
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0: coisa boa!
1: Você ouviu aí o nosso grupo modelo, né? A banda modelo, com Léo e Júnior, cantando aí esses sucessos maravilhosos. Você que ainda não mandou o seu alô, 999-270-979. Fica à vontade pra você mandar. Fala, como é que é? Peraí. Pera. Mara. Fala, Mara.
2: Oi, Aline. Tudo bem? Ó, nós estamos aqui tudo. No ateliê do Jair. Manda música aqui, ó, pra mim, pra André, pra Neiva, pro Zezo. E o Jair tá ali trabalhando, tirando cola da máquina ainda. E pro Zeu. Uhul. Ó, tava ouvindo, né, os gritinhos.
1: Uhum. Uhul.
2: Beijo, bom fim.
1: Bom fim para todos vocês aí, Mara. Obrigado pelo carinho, obrigado pela audiência. Fala, dona Celi.
3: Vitinha, tô ligando só para te dar uma boa tarde, que eu sei que não dá mais tempo de pedir música.
1: Aham.
3: Mas eu queria saber se tu colocou minha música de ontem.
1: Não, porque a senhora não apareceu.
3: Pai, Vitinha, um feliz fim de semana, um bom sabadão, um bom domingão.
1: Comente.
3: E até segunda-feira, se Deus quiser, Celi Silveira, Baco Pari.
1: Valeu, minha
3: eu
1: lindona.
3: Não estava, agora que eu torno vivo.
1: Ei!
3: Um abraço.
1: Valeu, minha linda. Bom final de semana para você também. Tá na hora da notícia, então não sai daí.
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1: Um homem de 72 anos morreu na manhã desta sexta-feira em frente a um posto de saúde em Novo Hamburgo, na região metropolitana de Porto Alegre. O caso aconteceu na unidade de saúde da família Boa Saúde por volta das 6 horas da manhã. O posto ainda estava fechado, pois funciona das 8 às 17. O homem estava passando mal e teria buscado socorro no local onde uma fila de pessoas já se formava. A Fundação de Saúde Pública de Novo Hamburgo lamentou o ocorrido e disse que o Serviço de Atendimento Móvel de Urgência, o SAMU, foi acionado às 6h19 e chegou ao local às 6h26, onde constatou já o óbito. A prefeitura da cidade também emitiu nota prestando solidariedade à família e reafirmando que a orientação nesses casos é procurar uma das unidades de pronto atendimento UPAs do município ou acionar o SAMU por telefone 192, garantindo o suporte imediato necessário.
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1: 5h42.
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1: Vamos lá para os quatro últimos signos, saber como fica o seu sabadão, dia 10 de outubro. Eu te conto aqui na Verdinha, então fica ligado. Sagitário. A vontade de explorar coisas novas estará em alta. Um passeio ou programa diferente pode animar o seu sábado. No amor, leveza, bom humor e espontaneidade favorecem o romance. No trabalho, novos caminhos merecem atenção, mas sem decisões precipitadas. Número da sorte é o 7, Sagitário. Capricórnio. Você merece uma pausa para aproveitar os resultados do seu esforço e estar perto de quem lhe faz bem. No amor, demonstre seus sentimentos sem medo para parecer vulnerável. No trabalho, planejar com calma será mais produtivo do que antecipar preocupações. Número da sorte é o 10. Aquário. Sua criatividade estará favorecida. Experimente algo diferente e permita que boas ideias ganhem espaço. No amor, uma conversa inesperada pode despertar novas emoções. No trabalho, pensar fora do comum ajudará você a enxergar oportunidades. Número da sorte é o 18. Peixes. O sábado convida você a ouvir o coração, cultivar a paz interior e renovar as esperanças. No amor, um momento de carinho pode tornar o fim de semana ainda mais especial. E deixe as tensões de lado e confie mais no seu potencial no trabalho, peixes. Número da sorte é o 12. Os signos voltam na segunda-feira, aqui na Verdinha.
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0: aí o sucesso do Passarela e o Quarto 12. Essa música foi lançada, gente, em 2013, no álbum Não Tira Meu Nome da Boca. Eu lembro, eu morava lá em Santa Rosa ainda. Né, gente? Deixa eu ver aqui quem mais aqui, ó. A música foi composta por Moisés Orgini e Maurício Lima. E gravada aí, né, então, pela banda Passarela, o que estourou aí a banda Passarela com esse... Com esse sucesso, não só esse, né? Vários outros, mas o Quarto 12 até hoje, né? Chama aí, todo mundo quer ouvir quando o Passarela tá tocando. 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E eu faço um convite especial para você que tá ouvindo. Deixa eu só mandar aqui, ó. Primeiro o Wellington aqui, ó.
1: Por onde é que eu ando e vou? 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
0: Eba.
1: Abraços e tinha ótimo final de semana.
0: Valeu,
1: Deus,
0: menino.
1: Deus te abençoe, tu e toda a tua família, todos os ouvintes e vocês aí dessa maravilhosa rádio.
0: Obrigada, valeu, um abraço grande, Wellington. Bom final de semana. Manda um beijo pra Isabela. Tá bom? E eu faço convite porque hoje o nosso programa, né, Boliche Verdes Campos, ele é especial. Vai estar uma criançada aqui, gente, para homenagear o Dia das Crianças, né? O Dia das Crianças é na segunda-feira, mas a gente fez esse programa especial, né, para mostrar aí quantas crianças que têm talentos, né, e a gente não sabe. Então, elas vêm hoje de noite no programa aqui a se apresentar. São 7 crianças ao todo que vão estar aqui, né, cantando, encantando e incomodando. Rodando o Chiquinho, né? E também junto com o... O Vini tá fugindo, Vini. Não, são todas crianças comportadas, tá, Vini? Tá bom? Mas, gente, aproveitem, né? O Boliche vai começar agora, daqui a um pouquinho. As crianças vão estar aí até às 9 horas da noite. Esse programa é especial, então fique ligado na Verdinha, não fique de fora, tá bom? Vou deixar a última de hoje com o Leonardo. Sextou. Tchau, gente. Bom final de semana. Segunda-feira, tô aqui de volta.

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1: A Gramado Tour apresentou à Secretaria Municipal de Meio Ambiente os estudos técnicos do projeto da nova arena Nativitatem, prevista para a região da Tapera Alta, em Gramado. A proposta prevê um espaço multiuso para receber o espetáculo Nativitatem do Natal Luz e outros eventos durante o ano. A reunião também abordou medidas para reduzir impactos ambientais e urbanísticos. Os estudos vão contribuir para o planejamento do empreendimento e o andamento das próximas etapas de licenciamento. Canela lançou a 39ª edição do Sonho de Natal, que terá 74 dias de programação, de 30 de outubro a 10 de janeiro. O evento contará com mais de 300 apresentações, 40 descidas radicais do Papai Noel na Catedral de Pedra e novas atrações como o Presépio Vivo e um desfile com trem iluminado. A programação também inclui decoração especial, música e atividades gratuitas. A edição marca o início da preparação para os 40 anos do evento, que serão comemorados em 2027. Saiba mais em radioverdescamposfm.com.br. Da redação, Anderson Dilkin.
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1: 6:04.
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Boa tarde a todos, tô chegando, Vini Cavalim para vocês aqui na Verdinha, rádio que eu sempre quis, 18 horas e 10 minutos, temperatura está em 17 graus, hoje 9 de outubro, quase dia das crianças. Por falar em crianças, daqui a pouco elas vão estar aqui nos nossos estúdios, as crianças vão estar aqui nos nossos estúdios fazendo uma noite bacana, noite legal aí, mostrando que sabem tocar aquele instrumento bacana, que sabem cantar. Essas crianças aí, né? Essa gurizada vai mostrar o seu talento logo mais aqui na nossa programação do Bolicho Verdes Campos, entre canções e amigos, né? Que bom que a gente vai fazer esse programa bacana aí com toda essa gurizada

0: 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E por falar neles, a gente tem o Jefferson Câmara, tá lá. O Jefferson Câmara tá lá na nossa, no Dia da Economia e tá mandando um recado bem bacana para vocês. Vamos botar o Jefferson no ar. Boa noite, Jefferson.
1: Verdes Campos, a rádio que eu sempre quis. 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
0: Show de bola, valeu Jefferson, diretamente lá do supermercado Dia da Economia. Que bom o pessoal tá aí ouvindo a nossa programação, né? E por falar em programação, a gente vai trazer música enquanto você não faz o seu pedido, enquanto o pessoal não chega aí pro Dia das Crianças, a gente vai trazer música. Vamos começar com San Marino. San Marino e a Página Virou. Lembrando, né, San Marino vai estar no Baile do Pix. Baile do Pix, dia 20 de novembro, San Marino, Banda 10, Chiru Missioneiro e também Chiquinho Show, fazendo aquela grande festa lá na cidade de Igrejinha. Todo mundo convidado já para curtir muita música boa. E essa vai tocar lá também.

0: Muito bem, vocês ouviram aí, então, Página Virou com nossos amigos do San Marino. E já tem alô, alô, é, já tem o pessoal na linha, o pessoal que tá no 54999-270-979, mandando seu alô, seu recadinho. Tem o Wilson lá em Três Coroas. Boa noite, Wilson.
1: Boa noite, Vertes Campo.
0: Boa noite.
1: Toca a triste noite do Monte Azul.
0: Opa!
1: Ofereço para a esposa, para todos os ouvintes e para vocês. Forte abraço. Tchau.
0: Um abração para o Wilson. É a próxima já para ti, Wilson. Que bom vocês ligadinhos aí em Três Coroas. Também temos a Celine.
2: Oi, boa noite, meu amigo da Verdinha.
0: Boa noite.
2: Vou lhe pedir a música, O Barco do Amor.
0: Opa, chama.
2: Quero oferecer para os meus bisnetinhos que tá vindo o Dia das Crianças, né? A minha bisnetinha Amanda, com 4 anos, meu bisnetinho Bernardo, com 1 aninho e 4 meses, e o meu bisneto Miguel, com 8 anos. 8 anos e pouco. E o meu bisnetinho de coração, o Davi, aí de Riozinho. Quero mandar um abração para minhas queridas, amadas criancinhas, meus bisnetinhos queridos, e todos os meus netos que já são tudo moço, mas para mim é sempre criança. E também para os meus filhos, que também são sempre criança, né? Um abração. E para você aí, para as suas famílias, para toda a família da rádio, todos os ouvintes que estão na escuta, todas as criancinhas do mundo inteiro, muita saúde, muita proteção divina, meu amigo. Celi Silveira Bacupari, meu boa noite, espero ser atendida.
0: Vamos muito tocar sim, Celi.
2: Também para o Cícero Bala, para a família dele, tá bom?
0: Tá bom, é, lembrei até da minha mãe agora, a Celi falando aí, porque ela também tem uma criança grande. Aquele abraço, Celi, de Bacupari, sempre ligadinho aí.
3: Boa
0: na
3: noite.
0: Nossa sintonia.
3: É o Ciro, do São Zalé, do Boliche. Bota pra nós aí, de volta, de novo em teus braços. Ou o vestido azul, pra todas as amigas e os ouvintes, afinal, e a gurizada tomando agora ali.
0: Ô, beleza. Tá?
3: Sextou, né? Tem que tomar um golezinho pra animar o pessoal.
0: Sextou é dia do gole, né, Ciro? É, um grande abraço pro Ciro, pra Lúcia, pra todo mundo aí no Bar do Ciro. E a gente vai trazer musical Monte Azul, pedido aí do Wilson. Tristes Noites.

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6: 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Quem causa o acidente responde pelos danos, mesmo sem seguro. 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Se não houver acordo entre você e a pessoa que causou o acidente, entra com ação judicial, tá legal? Eu sou o advogado Joel Reis, você pergunta, a lei responde.
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Muito bem, de volta aqui na nossa programação do Bolicho Verdes Campos, já mandando aquele abraço a quem está acompanhando a nossa programação, né? Daqui a pouco, então, vai ter a gurizada fazendo uma programação bacana, então já se preparando aí para tocar aquela música bonita, aquela música legal, só ao som da garotada, né? O som da garotada. Hoje o pessoal que está sempre acostumado a ouvir aquelas duplas, aquele pessoal cantando, hoje vai ser gurizada cantando aí para vocês. Com certeza muita gente vai gostar do programa de hoje. E o Chiquinho está aí já junto com a gente. Chegou, já está no nosso estúdio aí, né? Daqui a pouco o Chiquinho vai estar aí falando com vocês e vai ter as crianças aí também para fazer a programação, né? E a gente quer mandar aquele abraço aí aos nossos patrocinadores, pessoal da Tropical Peixaria. 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E a gente vai trazendo música legal, música pedida aí do pessoal, nossos ouvintes, a Celi, pediu Os Atuais, tá chegando pra ela.

0: Muito bem, é o pessoal aí que tá pedindo seu recadinho aí, mandando sua música, né? O pessoal que tá entrando em contato com a gente aí no 54999-270-979. Temos o André, boa noite, André.
1: Da Grota do Baitaca e oferecer para todos os ouvintes e ter um abençoado final de semana a todos.
0: Um abençoado para ti também, André. Tá sempre ligadinho aí pedindo Fundo da Grota, mas e a nossa amiga Miriam, boa noite.
2: Boa noite, Vini.
0: Boa noite.
2: Meu aluninho. Eu te formei bem, né? Tá profissional agora, né? Parabéns. Eu sou tua professorinha.
0: Desde o primeiro dia, né?
2: Esqueceu, é? Tchau, Vini. Eu quero o perfume do JM, MM. Tchau, tchau. Um abraço, Vini.
0: Vamos botar na lista aí. Vamos ver se dá tempo até as crianças cantar, né? O pessoal tá pedindo. Né? O pessoal tá pedindo bastante música e a Miriam também, né?
2: Fica bem aí. Tchau.
0: Valeu, Miriam, é sempre ligada com a gente aí, né? Desde o primeiro dia que eu tô aí, ela tá sempre mandando mensagem, né? Maravilha. Quem também tá com a gente é a Maria. É, boa noite, sou a Maria de Igrejinha, quero escutar a música Mesa 14, ofereço a todos os Cavalini e para vocês da rádio também. Aquele abraço. Quem também tá com a gente, boa noite.
3: Boa noite, Pia Véio.
0: Opa.
3: É o gerente do Rolante. Coloca uma música aí pra mim, pra minha esposa Rosane. Então aí só curtindo, descansando, sexta-feira aí. Tu toca a música pra nós aí. Não sei se tu tem aí Toalha Molhada. Eu nem sei quem canta, mas é boa essa música.
0: Vamos procurar aí
3: manda
0: também.
3: Manda um abraço lá pro pessoal do Chuvisqueiro, pessoal lá da Várzea Grande, lá da... Todo pessoal aí que eu conheço aí. Um abraço.
0: Então, aquele abraço pra vocês também. O
4: boa
0: Neri.
4: Noite. Aqui é o Neri Kuchinski, de Igrejinha.
0: Ô!
4: A música eu só encanto, Whisky Sem Gelo. Um abraço para todos vocês.
0: Valeu, Neri.
4: Fique bem aí.
0: Também quem tá com a gente é o Elisandro Adam, de Entre Pelados, Taquara, pedindo para tocar a RC, a dona da bagunça toda. É, temos aí também a participação do Percy. Queria pedir a música para os ouvintes aqui do Quilombo. Pode ser o Anjo Paranaense, aquele abraço pro Percy também. E a gente vai trazendo música que o pessoal pediu, né? Tá aí o Flávio Dalcin e o Vestido Azul.

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1: 6h47.
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Show de bola, o pessoal que tá ouvindo a nossa programação, sejam todos bem-vindos. Lembrando, logo mais, então, a gurizada vai estar aqui nos nossos estúdios, já estão aí se preparando, é eles que vão fazer muita música boa, muita música legal, e você é nosso convidado para ir até as 21 horas com eles, e com a gente, claro, nessa programação bacana que só a Verdes Campos faz. E claro, né, você está convidado para participar, então, aí do Bolicho Verdes Campos da Criançada. Aquele abraço quem está chegando com a gente e também mandar um abraço a quem leva a gente até vocês, né? 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E a gente tá aí no nosso bolicho, enquanto as crianças não chegam para cantar, a gente vai trazendo música boa, música que o pessoal pediu. Não vou conseguir tocar de todos, tá? Não vou conseguir tocar de todos, porque já estão chegando aí. Mas antes vai vir o vidro de perfume do RC para vocês.

0: Muito bem, o pessoal está se arrumando aqui na nos nossos estúdios, enquanto a gente não começa aí, a criançada está se preparando já, né? Mas a gente tem alguns recadinhos ainda para passar antes deles começar. Vamos chamar o pessoal lá de Santa Maria do Herval, o pessoal que está curtindo a nossa 97.9. Boa noite!
1: Boa noite, grande Vini. Um abraço aqui, o Valdir de Santa Maria do Herval. Pega uma dos Xiru Missioneiro para toda a galera de Santa Maria do Herval. Um grande abraço e um bom feriadão para você.
0: Valeu, valeu, Valdir. Quem também está com a gente é o Roberto. O Roberto está dando boa noite, Vini. Gostaria de pedir a música do milionário José Rico, Duas Camisas, Estou no Chimarão, um abraço. O pessoal lá de Lajeadinho, ligado com a gente, então aquele abraço. O Vilmar de Três Coroas também está dando seu alô, boa noite.
2: Boa noite, Vini, tudo bom? Aqui é o Vilmar de Três Coroas. Eu quero que toque a menina da aldeia. Por atendido, agradeço, obrigado.

0: Muito bem, esse aí foi o Vilmar de Três Coroas. O Alex Silveira também, aquele abraço, seja bem-vindo, boa noite.
1: Boa noite, Vini, como é que tá, guri? Tranquilo? É o Alex, como é que tá o Chiquinho? Vou acompanhar essa criançada aí, depois mais aí, vamos ver se vocês vão cantar bem, bom mesmo, viu? Ô, Vini, fazer uma homenagem rápida ali pro meu irmão ali, o seu Jair Silveira ali, o seu Osmar, a dona Madalena, o seu Juarez lá de Santa Cruz da Concórdia, o seu Max lá de Pituva, interior de Itaquara, que tá escutando a Rádio Verdes Campo FM, o meu Giro lá, o Lux, a Gabriela, o seu Orlando, todo mundo aí tão sintonizado na Rádio Verdes Campo FM, menino. Tem como tocar uma música do Porca Velho, uma bem antiguinha, no fundo do baú? Tudo de bom pra ti, que Deus abençoe aí, um abraço pro Chiquinho aí, tá ok? E pra todos os comunicadores da Rádio Verdes Campo.
0: Tá ok, é o nosso amigo Alex, o Chiquinho ouviu aí tudo e ele tá mandando um abraço pra ti também, Alex. É, e tem a Terezinha ainda na nossa programação. Boa noite, Terezinha.
2: Boa noite, meu amigo Vini, aqui é a Terezinha, manda um abraço pra quem está no escrito programa. Hoje o Chiquinho vai ter visita, um abração pra todas as criançadas, já desejo um feliz dia das crianças pra todo mundo. E para nós, que temos, né? Toca a música bem bonita, tua escolha, Vini. Vira isso para minhas amigas, e para vocês. Tá? Tenha uma ótima noite.
0: Muito bem, esse aí foi o recado da turma que está aí ouvindo a nossa programação. A gente vai para um rápido intervalinho e daqui a pouco a gente já começa com essa gurizada. Eles estão aqui tudo me olhando louco para tocar uma música para vocês cantar.
3: Vini, boa noite, tudo bem? Vamos ver se a turma está alegre aqui, vamos ver se a turma está animada. Vamos dar um boa noite para a galera de casa, ver se vocês estão animados. No 3, um boa noite, tá? 1, 2, 3.
4: Boa noite!
3: Viu? Estão animados.
0: Estão prontos já, né? Para o pessoal de casa ouvir. Então, a nossa verdinha depois do intervalo, né? Porque eles estão aí já se preparando e com certeza vai ser um show aqui na... O show das crianças, né?
3: Isso aí.
0: O show das crianças. Isso aí, o Bolicho Verdes Campo da criançada. Daqui a pouco, depois do intervalinho, não saio daí que a gente volta já já.
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0: 19 horas.
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0: 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É, aqui na nossa 97.9. 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

0: Show de bola, voltamos aí na nossa programação. 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Lembrando que agora a gente vai começar então a nossa programação bacana aí com as crianças, e a gente tem também, né, o pessoal aí que está levando a gente até vocês no Bolicho Verdes Campos, especial do Dia das Crianças, que tem o oferecimento aí da Cria Amigos, Reino do Chocolate, Big Land, Aqualoucos, Chocolate Gramadense, Sky Glass e Pipocas da Tita. Isso aí, eles que estão levando essas crianças até vocês. E a gente vai começar aí, eu vou dar primeiramente boa noite aí para o Chiquinho, que vai me ajudar a comandar essa turma aí. Será que eles estão felizes, Chiquinho?
1: Tu acha que não? Eu achei que ia vir tudo criança, mesmo mais grande que eu, cara, não tá dando muito certo
0: isso aí. Não, mas não é muito difícil, né, Chico?
1: Então, deixa eu dizer assim, ó, primeiramente, sim, um boa noite a todo o pessoal de casa, muito obrigado mais uma vez pelo carinho que tem com a gente toda sexta-feira aqui na Verdes Campos. E hoje em especial, cara, eu tô assim bem alegre, tô bem satisfeito, porque é uma coisa que a gente, né, idealizou e a Gisele veio com tudo, né? Então, parabéns pra Gisele, que está aqui com a gente. Uma salva de palmas para a Gisele, gurizada. Depois eu vou apresentar você. Que é a Gisele que fez tudo, deixou tudo 100%. Então, um abraço. Obrigado, Gisele. E a todo o pessoal de casa, muito obrigado mais uma vez pelo carinho de sempre. Então, vamos fazer que nem o Jefferson fez. Oi, boa noite. Bem alto. Um, dois, três e...
2: Boa noite!
1: É que eu que me expressei errado, né? Então, temos aqui a Gabriele. Oi, Gabriele.
3: Boa noite.
1: Temos a Aurora. Boa noite, Aurora.
4: Boa noite.
1: Temos a Lídia. Boa noite, Lídia.
5: Boa noite.
1: Temos a Júlia.
6: Boa noite.
1: A Pietra.
7: Boa noite.
1: O Pedro.
8: Boa noite.
1: E o Enzo.
9: Boa noite.
1: Hoje tá florido o negócio aqui,
0: hoje,
1: né?
0: Hoje tá...
1: Então, é gaiteira, cantora, é, né?
0: Hoje vai rolar a festa.
1: Eu tô nervoso, cara. Eu tô com medo de fazer errado. Eu já comecei errado, né? Porque eu disse pra todo mundo gritar, só que eu não contei até três, né? Então tá bom. Vamos começar cantando já? Todo mundo quer fazer uma junto? Ou já vamos começar um por um? O que vocês acham? Querem fazer um todo mundo junto?
7: Não sei.
1: Enzo, faz a abertura aí.
9: Quer fazer uma
0: missioneira? É, já que tem os gaiteiros,
1: isso
0: vamos
1: aí.
0: Ver se
1: vamos tocam. Fazer uma todo mundo junto e depois a gente faz cada um por um. Pode ser?
6: Um, dois...

0: nome, a idade dela.
1: Mas nós temos tempo para as entrevistas, para nós sair cantando, né? E depois a gente vai vendo quem, onde que mora quem, como é que pai de quem, mãe de quem, entendeu?
0: Tá, agora eu botei. Agora vai.
1: Então tá, vamos lá, Gabriela, é com você.

0: Muitas palmas! Parabéns! Que linda!
1: Só para começar, né? Só
0: Nossa, é só um comecinho do que tem pela frente aí, né? Eu vi o pai dela babando ali, não tem ideia. Até o cara fica emocionado aqui, sabe? Que parece que é uma neta minha, uma filha pequena, né? Mas a filha pequena não tem mais, mas é uma neta, né? E o pai dela babando aqui, filmando aqui, então tem que ver, né? A mãe dela, tudo. Parabéns, viu?
2: Obrigada.
0: Gabriele, que voz linda.
2: Obrigada.
0: Gabriele, quantos anos você tem?
2: Eu tenho 12 anos.
0: 12 anos e mora?
2: Eu moro no bairro Floresta, aqui em Gramado.
0: Como é que é o nome do teu pai e tua mãe?
2: Lucas e Fernanda.
0: Lucas e Fernando. E que série do colégio?
2: Sétimo ano.
0: E parabéns pela voz, tá? Muito bonita, tá?
2: Obrigada.
0: Depois tem mais música, tá? E agora vamos apresentar a dona Aurora, que eu não tô enxergando, porque eu sou mais baixinho que tu, Aurora. Aqui eu não tô te enxergando.

0: Tudo bem, Aurora?
1: Encontrou alguém nas baixinhas,
0: Chiquinho? É? Tá preparada pra cantar?
2: Tô.
0: Tu vai tocar, né?
2: Sim.
0: Flauta. Então pode fazer tua apresentação agora, tá? Depois a gente conversa mais um pouco.

0: Parabéns! Muito lindo, muito lindo. Parabéns. Oi, Aurora. Que idade tu tem, Aurora?
1: 7 anos.
0: Peraí, eu tenho que me levantar pra te enxergar. E o nome do teu pai e da tua mãe?
1: É Juane e Marcelo.
0: Juane e Marcelo? Uhum. Ah, tá. E que série no colégio?
1: Eu tô no segundo ano.
0: É, já tá tocando tão bem flauta assim?
1: Uhum.
0: Muito bem, parabéns.
1: Obrigada.
0: Vamos agora, então, pra Lídia. Tá pronta, Lídia?
2: Tô.
0: Então, é com você. Espera aí que ele vai acertar o teu som aqui.
3: A Lídia tem que esperar o rapaz com a gaita. Chama ela, por favor.
0: A Lídia?
3: A Lídia, a Lídia.
2: Os últimos são da Lídia. Os
3: rebeldes
2: são da Pietra.
3: Aí a Lídia pegou a fone.
0: Lídia, tu vai ter que pegar o fone, tá? Pra te escutar. Isso.
2: Que eu pego pra ti.
0: Pessoal que tá em casa, escutando em casa hoje, especial das crianças. Hoje não precisa arrastar cadeira e mesa, né? O pessoal sempre dança na sexta, né? Hoje não, hoje é mais tranquilo pra escutar as crianças cantando, que tá sendo um show, né?
3: E tem até quem tá junto ali, quem tá junto.
0: E é a Pantera Cor-de-Rosa aqui, né? Vai cantar a Pantera Cor-de-Rosa também? Não? E agora com vocês, então, vai ser a Lídia.
3: A Lídia. Tu quer levantar, Lídia?
0: Não dá pra ir no som?
3: Levantar? Então, pode ficar aqui, mais pertinho assim. Pode ir mais pertinho assim? Isso.
2: Então, pra mim.
3: Oi.
4: Abriu.
2: Abriu?
4: Ah, tá bom.

0: Mais ça y est.
1: Parabéns, Lídia.
0: Ô, Chiquinho.
1: Oi.
0: Vocês de casa que estão nos acompanhando agora não fazem a ideia do monte de mamães e pais babando que estão aqui no estúdio. Tá? Daqui um pouquinho todos os pais vão estar aqui junto com os filhotes, tá? Daqui um pouquinho.
1: Isso aí. Não, chega, tá escorrendo no vidro, que a baba.
2: Eles estão brigando para achar espaço naquele vidro ali.
1: Verdade. Daqui a pouco mais tá o Jonas Santos chegando aí para dar mais uma forcinha pra cruzada na nossa sanfona, na gaita, né? Eu acho que já chegou aí por aí. Grande Jonas, daqui a pouco está chegando aí, então. E agora vamos com a Júlia. Tá pronta, Júlia?
3: Eu tô.
1: Então, pera aí. Deixa eu entrevistar aqui um pouquinho a Lídia. Ô, Lídia, que idade tu tem?
4: 9.
1: E como é que é o nome dos teus pais?
4: Claurelli e Viviane.
1: E tu mora onde?
4: Aqui em Gramado.
1: Em Gramado. E parabéns, tá? Cantou muito bem.
2: E a Lídia é prendinha, né?
4: Prendinha de galpão.
1: Prendinha?
4: É? De galpão.
1: De galpão.
2: É.
1: Legal, parabéns. E agora então vamos com a Júlia. Pronta, Júlia? É você.

0: beleza, parabéns. Júlia, que idade?
1: Tenho 13.
0: Tem a mais velha da turma, será?
1: Eu acho.
0: Não, o Enzo também tem 13 já, né? Ele tem 12 mais 1, ele falou.
1: É.
0: Ah. Júlia, como é que é o nome dos teus pais?
1: Sandra e Rafael.
0: E moram aqui em Gramado?
1: Uhum.
0: Então, parabéns, viu? Toca muito bem. A gente vai só pro intervalo aqui, porque eu nunca vi que o Vini gosta tanto de uma propaganda, né? E já voltamos com vocês, pessoal de casa aí.
2: Isso aí, lembrando, né, que eu acho que vai sair uma banda daqui.
0: Vai.
2: Vocês não viram, mas enquanto ela tava tocando, tinha gente cantando aqui do lado.
0: Tem.
2: É, o pessoal tá. Daqui a pouco vai todo mundo tocar e
0: fazer
2: cantar junto de novo.
0: Todo mundo junto, é.
2: É, isso aí. Mas a gente vai ter que fazer então esse rápido intervalinho, daqui a pouco a gente retorna aí. É, com mais esse boliche da gurizada aí, né? Que maravilha, né? Tem mais três para se apresentar a primeira vez. Depois,
0: eu ainda estou emocionado.
2: Depois vai vir mais apresentação deles aí nessa noite bacana. E claro, né? O pessoal que está em casa mandando seu recadinho, daqui a pouco eu vou escutar todo mundo aí falar de vocês também, tá bom? E a gente volta já já, então não saia daí. Depois do intervalinho a gente tem mais boliche Verdes Campos da gurizada. 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
2: Muito bem, de volta aqui no Bolicho Verdes Campos, da Rádio 97.9, a rádio que eu sempre quis. Você está acompanhando aí com o Vini e também com o Chiquinho. Vem com a gente!

0: Tô de bola, de volta aqui na nossa programação. 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Estão aí apoiando a nossa programação, né, Chiquinho? Mais uma vez aí, o Chiquinho tá junto com a gente aí. Que gurizada bacana, né?
1: Deixa aqui, cara. Eu tô mais emocionado ainda, porque agora chegou mais um artista famoso aqui, né, cara? E o cara fica todo arrepiado, né? Meu, boa noite, meu grande amigo Jonas Santos.
2: Boa noite, o famoso. Bondade tua, né,
1: Chiquinho? Não, mas veio aqui também para dar uma parceria pra gurizada, né, Jonas?
2: Feliz demais pelo convite, tá aí junto com as... seus pequenos, grandes talentos.
1: Nossa, né? eu tô sem jeito, porque eu até achei que eu cantava alguma coisinha, mas quando a guria cantou, eu me arrepiei tudo. De ela canta. Cantou legal.
2: Tem uma flauta ali.
1: Obrigado, Jonas. Obrigado mesmo pela tua presença. Né? Dá uma força pra gurizar também. O Jonas Santos, que vai vir aqui também sozinho numa sexta-feira, né? Ou com violão junto, né? Violeiro, né? Muitas vezes tu tá devendo, mas ele vai vir hoje mais pra dar uma mão pra nós aqui. Muito obrigado pela tua presença.
2: Muito obrigado pelo convite. Estamos aqui ajudar.
1: Obrigado, vamos voltar então, né? Agora temos mais um artista aí que vai cantar. A Pietra. Tudo bom, Pietra?
3: Tudo.
1: Já tá preparada?
3: Já.
1: Já ajeitou aqui a música dela?
0: Tá no play.
1: Então, larga o som.
0: Opa. Faltou um botão aqui. Agora vai.

0: Parabéns! Que show! Que idade tu tem, Pietra?
1: Tenho 9 anos.
0: E como é que é o nome do teu pai e da tua mãe?
1: O meu pai é Frederico e minha mãe é Renata.
0: E tu mora aqui em Gramado?
1: Moro.
0: Parabéns. Eu vi, linda voz, viu? Muito, muito, muito, muito bom, parabéns.
2: Mas não é a sua mãe, tu olha a Gisele, quando
0: a
2: vê
0: ela...
2: A
0: gente tá chorando, cara.
3: Não faço nada,
0: né? É, mas olha...
3: O Chiquinho disse assim, vamos fazer, cara...
0: Não, ela abraçou com quatro mãos, cara, nem foi com as duas, é. Não, ela... É excepcional o jeito que ela fez aqui, olha, realmente...
3: E a Pietra, Chiquinho, ela entrou ontem por último, né?
0: E canta muito legal.
3: Fui no bazar, solidário, que estava acontecendo...
0: Legal
3: e
0: mesmo.
3: A
0: muito
3: lá?
0: Parabéns, mãe.
3: É,
0: muito legal.
3: A Pietra estava lá ajudando no bazar.
0: É, já trabalha aí. É, é. Tem mais uma música depois, né?
3: Uhum.
0: Agora vamos passar para um gaiteiro.
4: Opa!
0: Pedro, tudo bom, Pedro? Tá animado? Vamos fazer uma música?
5: Não.
0: Então, abre a gaita, gaiteiro.

0: Sou gaiteiro, hein? Ô Pedro, que idade tu tem?
1: 13.
0: E como é que é o nome dos teus pais?
1: O pai é Átila e a mãe é Tamara.
0: E tu mora em Gramado também?
1: Moro em Canela.
0: Em Canela? Ah, tá. Tu é de Canela, que eu não lembrava se era Canela ou Gramado. Parabéns, muito bem. E agora vamos com o Enzo. Tudo bem, Enzo?
2: Tudo certo.
0: Tá preparado?
2: Preparadíssimo.
0: Então abre a gaita, guri.

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0: Oi, antes tu já disse, né, que é 12 mais 1, né, a tua idade, então.
1: 12 mais 1, minha idade.
0: É. E como é que é o nome do teu pai e da tua mãe?
1: Meu pai é José, a gente chama ele de Fernandes, e a minha mãe é Patrícia.
0: O Enzo, pra quem não conhece ele ainda, ele faz show lá no Garfo e Bombacha, né, e tá fazendo show mesmo, um grande gaiteiro aí. Todo mundo cantando e tocando bem aqui, muito legal, viu? Parabéns pra todos vocês. Agora acho que vamos recomeçar tudo de novo, né? Né?
2: Começar vamos fazer mais uma.
0: Né? Da esquerda pra direita de novo?
2: Vamos.
0: Gabriele, tá tudo bem?
3: Tudo
0: vamos
3: certo.
0: Lá? Tá. Então com vocês, Gabriele novamente.
2: Só deixa eu achar o...
0: Tem muita gente mandando oi, né? Tudo bem? Pedindo música aqui hoje não, tá? Hoje aqui é o especial das crianças. A gente quer agradecer a todo o pessoal que tá participando. Muito obrigado pelo carinho de sempre. O Valdir Cristano está sempre com a gente, a Terezinha, também aqui o Faquinho, o João, o grande João da Celulose, a Celita, todo um monte de gente aqui, o Anderson, a Vanise, pessoal que está aí ligado com a gente, muito obrigado pelo carinho. Hoje a gente não está atendendo pedido de música, né? Mas porque a gurizada vão cantar o que eles têm aqui hoje para apresentar, né, o especial do Dia das Crianças, tá?
2: Vamos mais uma então.
0: Gabriele com vocês.

0: Contratada?
1: Eu acho que eles estavam esperando para dar show mais depois, né? Meu Deus do céu, já de arrepiar. Parabéns, Gabriele. Parabéns. Muito bem. O Vini, ele é... Gosto de uma propaganda que eu nunca vi igual, Vini. Tá? Faz a tua propaganda, faz.
0: Vamos lá, vamos faturar, né, Chiquinho? É, vamos para um intervalinho. Daqui a pouco a gente retorna aí com mais um pouquinho dessas crianças aí. E tem mais apresentação depois, até as 9 horas da noite.
1: Não é apresentação, é shows.
0: É, mas até as 9 horas da noite, então vai continuar esse programa bacana, legal aí. E tá todo mundo querendo cantar para vocês aqui. Então vamos para um rápido intervalinho. Daqui a pouco a gente retorna com esse Bolicho Verdes Campos especial Dia das Crianças.
1: Tá show.

0: 7h51.
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0: De volta aqui na nossa programação, é o pessoal que está em casa curtindo a nossa sintonia. As crianças estão aqui loucas para cantar, né? Estão cantando bastante, querem cantar ainda mais. Mas a gente tem que falar deles, que levam a gente até vocês. 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Sempre lembrando deles, os apoiadores da noite, né, Chiquinho? 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
1: Que eles que levam a gente e vocês. Mais um pra mim aí que eu não ganhei.
0: Pois é, tu tava olhando aquela sacola.
1: Ô, Tri Amigo, escuta eu aí, manda pra mim.
0: A hora que eu cheguei aí, eu olhei aquela sacolinha lá, eu pensei, será que é pra nós?
1: Nunca pedi nada, manda aí. Só se algum deles não quiser, que quiser me dar também, daqui a pouco, né? Vou saber.
0: Isso aí. E a gente vai trazendo mais música, né, Chiquinho?
1: Vamos. Não,
0: a gurizada quer cantar e...
1: Eu quero mais uma vez, né? Eu tô bem emocionado, sim, porque o que que acontece? Para reunir, né? A Gisele é a capitã disso, né? Mas, enfim, toda essa gurizada aqui que cantam e tocam muito bem. Muito obrigado pela presença de vocês, tá? Obrigado mesmo. Pena que a gente não pode fazer uma a cada 2 meses, né, as crianças, sabe? Porque tem que ser, né? Mas em comemoração ao Dia das Crianças, eu estou muito feliz e muito obrigado pela presença de vocês. Agora,
0: mas se quiserem voltar,
1: quando
0: depois,
1: quiserem, né, claro, né?
0: Um, dois de cada vez a gente.
1: Isso, tem que dividir, porque tem uma turma grande, né? Agora vamos com a Aurora de novo? Tá pronta, Aurora?
2: Tô.
1: É o Titanic, então, que tu vai tocar?
2: Uhum.
1: Então, com vocês, a Aurora.

0: Parabéns, que linda! Aurora, quantos anos tu tem mesmo? Hã? Que idade tu tem mesmo?
1: 7 anos.
0: Meu Deus, eu com 50 e pouco não sei tocar esse treco, hein?
2: E toca desde quando?
1: Desde 7 anos.
0: É. Parabéns, tocou muito, tocou lindamente, muito bem.
2: Eu com 7 anos achava que isso aí era um monte de rabisco, né? É todas as notinhas ali. Ah, mas
0: não, tá. E nota por nota, bem certinho. Parabéns, hein, Aurora?
1: Obrigada.
0: Agora vamos com a Lídia de novo, né? Lídia, tá pronta? Achou o som dela aí?
2: Sim.
3: Vai ser o Só Vai de Mona 2.
0: Só Vai de Mona 2?
3: Uhum.
0: Nossa. Eu...
4: Ela quer cantar uma música que não é da Gaúcha, né? Amor.
2: Daí não tá aqui, então.
0: Tá aqui.
4: É a Só Vai da Mona, dá uma olhada aí.
2: Deixa eu ver.
4: E Aleluia depois, daí. Tu mandou ali, Lídia?
2: Veio o César.
4: O Jefferson mandou.
2: Ah, tá aqui. Essa?
0: É.
4: Oi.
3: Ela falou que sabe tocar o Aleluia também.
4: Ah, é. Mas vai com playback, é melhor.
2: Só vai?
4: Só vai.
2: Tá, pode então ser? Tá, agora tá certo. Quem sabe faz ao vivo, né, Chiquinho?
0: É isso aí.
2: Vamos botar a música dela aqui.
0: Bota tá. Na ponta da agulha.
2: Tá preparada, Lídia?
0: Quem não tá preparado é tu, né, no caso.
2: Não, mas ela... era pra ter ido. Vamos ver de novo.

0: Muito bem. Você sabe que estão dando show essa gurizada, hein, cara? Do cara arrepiar o pelego mesmo, que nos outros.
1: Tu já tá pensando nos contratos, né?
0: Tô vendo. Vou ter que pedir, né, o contato de todo mundo pra, né, começar a fechar os bailes, festas e shows e apresentações, né? Que tem bastante, né?
1: Chiquinho, show das crianças.
0: Show das crianças. Não, mas nós vamos chegar tudo no mesmo tamanho. Baixo, zero, que força. Júlia, pronta?
2: Eu tô.
0: Então, olha a gaita, gaiteira.

0: Parabéns, Júlia. Bem executada a música, né? Eu quase me dei um admitido pra cantar, mas digo, não vou esculhambar, né, que tá tão bonitinho. Tão bonito. E agora...
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0: É, agora é uma babação aí que nunca vi igual, né? Pietra, tá pronta, Pietra?
2: Tô.
0: É... Que nome bonito, Pietra, né? Legal.
3: Qual que é a música? É a...
2: Bênçãos que não tem fim.
3: É, então tá certo.
0: Achou?
3: Tá aí.
0: Tá na ponta?
3: Tá.
0: Da agulha?
3: Pronta. Essa tá pronta, sim.
0: Pode ser?
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0: Pode ser? Vai que é tua.
3: Então vamos largar a música aqui pra Pietra cantar mais um pouquinho pra vocês.

Nossa, cara. Além dessa música ser bonita, ela cantou maravilhosamente bem, né? Cara do céu. Parabéns, que lindo aqui, eu tô tudo arrepiado aqui, cara. Pô, já tô me arrepiando fácil também, né? Mas é essa música aí, meu Deus do céu. Parabéns, eu queria. Parabéns, muito cantou obrigado. Muito bem. Vamos pra gaita de novo, Pedro? Então prega ali fogo, gaiteiro.

0: Beleza. O cara fica até sem jeito, né? O cara acha que toca ou canta, mas cruzado vem aqui e faz um show, né, cara?
1: E ele é de verdade ali, né?
0: É verdade.
1: Verdade ali, né?
0: É verdade.

0: Vamos ter que passar pro Vini aqui, porque o Vini é viciado numa propaganda que vocês não têm ideia, tá? Vai, Vini, vai que é tua.
1: Isso aí, vamos para mais um rápido intervalinho aí, né? Porque a gurizada tá cada vez melhor, né?
0: Afiadinho, é. Olha. Não sei se eles ensaiaram para vir aqui, mas estão muito bem ensaiados, então.
1: Isso aí, a gente vai então para um rápido intervalinho, daqui a pouco a gente retorna então com mais um pouquinho dessas crianças fazendo essa noite especial aqui na Verdinha, a rádio que eu sempre quis. Não, saio daí.
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1: 8h17.
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13: Show de bola, eu, Vini e o Chiquinho estamos aí hoje com a gurizada aí nessa noite bacana. 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E o boliche de hoje, né, tem a data especial aí do Dia das Crianças, tem o oferecimento da Cria Amigos, Reino do Chocolate, Big Land, Aqualocos, Chocolate Gramadense, Sky Glass. Ô, Vini, e Pipocas da Tita.
15: Anuncia de novo,
13: Tita.
15: Vamos agradecer mais uma vez esse pessoal aí que ajudou aí.
13: Ah, esse pessoal, essa turma aí, o do...
15: Cria Amigos.
13: Dos oferecimentos, Cria Amigos.
15: Achei que era Tri Amigos, Cria Amigos.
13: Cria Amigos.
15: Cria Amigos.
13: Ah, isso aí. Reino do Chocolate, Big Land, Aqualocos, Chocolate Gramadense, Sky Glass e Pipocas da Tita. Lembrando que essa gurizada que tá aí, todo mundo já ganhou brinde, tem mais uns lá.
15: Não, né? Vamos ver ainda, porque eles não ganharam ainda. Calma aí, eu tenho que ver se não só sobrar para mim aí, como é que vai ser esse negócio aí.
13: Vai negociar primeiro?
15: Não, tem que ver, porque a Gisele pediu para todo mundo, mesmo para mim, que sou pequenininho também, né, cara? Fazer lá. Oi, Gabriel, como é que tá aí, tudo bem?
16: Tudo certo.
15: Vamos mais uma?
16: Vamos.
15: Tu ajeita a Gabriela aqui? Música da Gabriela, hein?
13: A Gabriela é a...
15: Depois nós vamos fazer uma mistura também da Júlia com o Enzo. Nós vamos ver como é que vai sair essa mistura aí, né?
13: Deixa eu só buscar ela aqui que está preparada aqui.
15: Tá pronta?
16: Tô pronta.
15: Agora com vocês, na Verdes Campos FM, Gabriele. Bah, eu falei grave, né?
13: Ah, é.
16: É a de baixo. Tem uma baixo?
13: Essa é a última.
16: Não tem uma.
15: Música, o negócio é ao vivo aqui. É assim, pessoal, em casa, fica tranquilo.
13: Tem essa aí.
16: É a 3 de baixo.
13: Essa aqui que tá faltando.
16: Não, acho que é.
13: Hã?
16: Tá, pode ser essa aí.
13: Pode ser essa?
16: Pode ser essa.

0: Muito bem. Que show, hein? Que voz bonita, né? Muito legal, muito legal. Não precisa chorar, cara. Eu sei que tu tá emocionado. Porque já quer assinar contratos e coisa e tal, né? Deixa eu mandar um abraço aqui pro Fernandinho. Fernandinho que é da... Que faz consórcio, né? O grande... Tá ligado com nós. E muito obrigado, viu, Fernandinho? Obrigado mesmo. E não esquecendo que, né, que na sexta-feira que vem também temos, né, Chume Edmar e Banda.
1: Oh, mas que maravilha.
0: Tá todo mundo convidado pra sexta que vem, início às 19 horas. O que tu quer falar?
1: Fala dos... do pessoal
0: aqui. Não, tu fala aí, tu é bom falador, cara. É
1: que eu tava arrumando aqui, ó, a tela, mas vamos falar, hein. Mandar um abraço que ele tá mandando seus recadinhos aí, dizer que por causa dessas crianças legais que a gente tem aí hoje, né, não estamos passando a música que o pessoal tá pedindo, né, mas agradecer a Eva, agradecer ao pessoal aí, o Luiz, toda essa galera que tá mandando seu recado no dia de hoje aí, mas hoje a noite é delas, né?
0: Parabéns para as crianças, tá muito bom, isso é importante.
1: Isso
0: muito
1: aí. Importante,
0: pessoal que tá escutando. Agora é a Aurora, tá pronta, Aurora?
2: Pronto.
0: Nós não se enxergamos, né, mas agora te enxerguei. Então é você, Aurora, na Verdes Campos FM.

0: Ah, parabéns, Aurora. Não, Aurora, ela manda bem, né, na flauta.
1: Jefferson mandou aleluia.
0: Aleluia. Tá. Agora com vocês. Está pronta, Lídia?
2: Ajeitando.
0: Na ponta da língua? Então com vocês agora, Lídia.

0: Ali. Show de bola. Muito bonita. E essa música é bonita, né?
1: É. E ficou bonita na voz dela.
0: Então, parabéns, Lídia. Muito bom, muito bom. E agora vamos fazer um entrever, então? A Júlia e o Enzo? É isso?
2: Tá.
0: Vamos ver como é que fica? Júlia e Enzo com vocês.
2: Foi.

0: Muito bem, muito bem, muito bem.
1: Como diria o Tchê Chaleiro, as duas gaitas da Verdinha.
0: E mais uma terceira do Jonas. Jonas Santos, mais uma vez, muito obrigado pela tua presença, pela tua força, né, que tá bem dado pra gente aqui também. Grande gaiteiro que nós temos na nossa cidade de Canela, Canela, Gramado e Regiões, né? É um baita de um artista e muito obrigado pela tua presença. O que que tem mesmo, Vini? Bah, o Vini gosta de uma propaganda de novo?
1: Última propaganda aí.
0: Tá, então faz.
1: Depois os gaiteiros que se preparem de novo.
0: É.
1: A gente volta logo, então, depois do intervalinho, com mais um pouquinho dessas crianças fazendo essa noite bacana aqui no Boliche Verdes Campos das crianças. Isso aí, a gente volta já já, não sai daí. Oito e quarenta.

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16: 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Show de bola! 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
16: Agora fechou já.
1: Que jeito.
16: 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Ah, o pipoquinha era bom agora, né?
17: É. 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No parque do
1: Cria Amigos. Tá, eu vou no parque do Cria Amigos, é isso? Isso. Legal, legal, legal, né?
17: Brincar na piscina de bolinha.
1: Vamos agora... A Pietra...
17: Lá, não, lá perdeu o Chiquinho na piscina de bolinha.
16: O Chiquinho entra lá, tem uma altura para entrar, eu acho que lá ele...
1: É, o pessoal que vem em casa, e às vezes é nós pelos face, nas telas, eu sou um carinha bonitinho, né? Bem ajeitado. Né, gurias? Ah, vocês são legal. Que gurias mais legal, né? Isso aí. Agora, a Pietra, tá pronta?
18: Tô.
16: Boiadeira.
1: Vamos lá. Pietra com vocês.

0: Muito bonito, tá bom. Muito bonito. Muito legal, muito legal. Pietra, parabéns, cantou legal. Tá tudo muito legal. E pôs o coral, que tu teve o vocal aí, né? Né? Com back vocal, né?
1: Já teve ajuda de todo mundo.
0: É. Pedro, tá pronto, Pedro? Fazer mais uma? Então abre a gaita, gaiteiro. Hoje nós tivemos a Pantera Cor-de-Rosa, temos Charlie Chaplin, hoje nós temos bem. É? Abre a

Bom, o que eu quero dizer para vocês agora, muito obrigado pela presença de vocês todos. Nós vamos terminar com uma música que é Querência Amada, mas eu quero agradecer a todos vocês pela presença, tá? Muito obrigado, e vocês são sempre bem-vindos aqui, né, Gisele? Como sempre. E a todos os papais que babaram até agora, né? Fica um abraço da gente aqui. E vamos com Querência Amada, então, depois a gente dá os toques finais, tá?

0: aqui meu carinho, meu abraço a todos os papais, as mamães que estão aqui, essa gurizada que fizeram um show. Muito obrigado. Voltem sempre, hein? Obrigado. E outro, tem uns mimos depois, né? Depois, na saída, vocês vão ganhar ali, tá? Só esperando. É só isso que eles querem. E pra mim não veio, viu? Como vocês são de sorte. Obrigado. E se Deus quiser, até sexta-feira próxima estaremos aí. Obrigado, um abraço pra todo mundo em casa. Obrigado. Vamos agradecer um por um aqui agora. Gabriele. Palmas pra Gabriele. Aurora. Palmas pra Aurora. Lídia, palmas pra Lídia. Júlia na gaita. A Pietra. O Pedro. E o Enzo, obrigado. Todo mundo. O Vini. E o Chiquinho. Ah.
1: O Jonas.
0: Olha o Jonas, vá. Grande gaiteiro, obrigado, Jonas. Obrigado. E a todos vocês. O Charlie Chaplin, a Pantera Cor-de-Rosa, a Gisele, que mandou tudo isso aqui, né? Ficar bom, né? E o Jefferson Câmara, obrigado. E até a sexta-feira, próximo, se Deus quiser. Fica tu, Vini.
2: Vamos terminar então, né? Isso aí, enquanto eles vão ali fazer aquela foto, né, Chiquinho? É, receber aquele brinde bacana. É, a gente vai agradecendo então o pessoal que ficou aí com a gente. Mandar um abraço aí para Noeli de Canela. É, o pessoal, deixa eu falar o nome da turma aqui, aproveitar agora então que eles estão ali se preparando. É, daqui a pouco eles vão embora. Vamos ver aqui a Noeli. A Noeli Machado, a Noeli Machado de Canela, dizendo que foi um show. A Celi de Bacupari, então, a Eva de Caxias, ligadinha com a gente. É, quem também estava ligado com a gente aí, o Edio Grauer, ligado aí na nossa programação. Luiz Israel mandou mensagem aí, parabéns crianças, muito bom. É, também tivemos aí um abraço especial ao Pedro, aqui de Canela, Pedro de Canela que tocou gaita. Já estamos contratando para a inauguração da nossa residência em Nova Petrópolis. Oh, o Pedro já está contratado aí, né? A gurizada aí está contratada, então, para fazer essas festas legais aí da nossa região. Andressa Santos, quem também aqui? O Rafael, Valdir, Cristine, a Terezinha, todo mundo aí ligadinhos, o Faquinha, a turma do Faquinha, João de Canela, também o Moacir Silva, toda essa galera aí, o Alex lá de Taquara, todo mundo aí que curtiu aquela programação bacana aí da nossa Verdes Campos, a rádio que eu sempre quis na noite de hoje. 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Bar do Claudião também, aquele abraço para o pessoal do Bar do Claudião, sempre ligados aí na nossa programação. 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E a gente vai ficando por aqui, deixando um grande abraço a todos. Tenha uma ótima noite. Semana que vem a gente volta para fazer mais uma super festa aqui na Verdes Campos FM, a rádio que eu sempre quis. Tchau.

0: Está no ar a Voz do Brasil. As notícias do governo federal que movimentaram o país no dia de hoje.
1: Olá, boa noite.
2: Boa noite para você que nos acompanha em todo o país.
1: Sexta-feira, 9 de outubro de 2026.
2: Vamos aos destaques do dia.
1: Preço dos combustíveis.
2: Impostos federais sobre a gasolina são zerados por 30 dias e desoneração do etanol é prorrogada.
1: Medidas incluem subvenção ao óleo diesel e fiscalização contínua. Thaís de Araújo.
3: Com a decisão, fica zerada por 30 dias a cobrança dos impostos PIS, COFINS e CID sobre a importação e a comercialização de gasolina.
2: Santuário de Aparecida espera mais de 500 mil fiéis nas celebrações da Padroeira do Brasil.
1: Movimentação de peregrinos e visitantes deve injetar mais de 3,5 bilhões de reais na economia.
2: E a Polícia Rodoviária Federal intensifica a fiscalização nas rodovias. Luciana Colares de Holanda.
4: Os corredores rodoviários de São Paulo e do Pará ganham atenção especial em direção ao Santuário Nacional de Aparecida e ao Círio de Nazaré.
1: Segunda-feira é Dia das Crianças. E quem vai comprar presente de última hora deve ficar atento.
2: Em Metro alerta para cuidados na escolha dos brinquedos. Márcia Fernandes.
5: Segundo o Inmetro, um dos cuidados importantes é observar o selo que indica se o presente corresponde à idade da criança. É preciso observar também se há peças pequenas ou produtos tóxicos na composição.
1: Hoje na apresentação da Voz do Brasil, Luciano Seixas e Mariana Jungmann.
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1: Na próxima segunda-feira é dia de Nossa Senhora Aparecida, padroeira do Brasil.
2: E a Polícia Rodoviária Federal já está nas rodovias com operações de fiscalização e orientação aos condutores.
1: Com atenção especial para as estradas do interior de São Paulo, onde acontecem romarias em homenagem à Nossa Senhora Aparecida.
2: E também no estado do Pará, com as celebrações do Círio de Nazaré.
1: Com a movimentação, haverá reforço de policiamento para prevenir acidentes graves e aumento da criminalidade.
4: Todas as rodovias federais do país terão reforço na fiscalização entre 9 e 12 de outubro. E os corredores rodoviários de São Paulo e do Pará ganham atenção especial por causa da grande mobilização em direção ao Santuário Nacional de Aparecida e ao Círio de Nazaré. A Polícia Rodoviária Federal vai ampliar o policiamento nos dois estados com emprego de policiais de diferentes regiões, que vão atuar na fiscalização de trânsito com foco no controle de velocidade e nas condutas que possam aumentar os riscos de acidentes. E a PRF faz recomendações aos romeiros e motoristas, como detalha Natália Guimarães, da Comunicação Social da Polícia Rodoviária Federal.
6: Aos romeiros, a orientação é de usar roupas claras,